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0: muito bem-vindos aqui ao Museu Benfica Cosme Damião. É um prazer receber-vos aqui.
1: O que é que se diz sobre esta expressão do Carrega Benfica?
0: De uma competição espanhola, que é Ramón de Carranza. E, portanto, a forma como o troféu é para ser carregado e não levantado, porque tem umas pegas na parte inferior, teria de ser carregado por 6 jogadores. E pela forma como eles iam a carregar e pelo tamanho que ela tem, acredita-se que é daqui que vem a expressão do Carrega Benfica. Portanto, tinham que carregar este troféu, que é bastante grande.
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1: Olá, aqui fala o Pedro Mantorra. A música que eu mais gosto, que eu curto mais, Beijo Rainha. Dedico essa música à minha mulher, porque eu gosto. Não só a minha mulher, como também as mulheres da minha vida, a minha mãe, as minhas filhas. Obrigado, estamos juntos.

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0: Bom dia, bom dia. Boa terça-feira, estás com a luz do dia na Benfica FM. A partir de agora é assim.
1: Miriam Gonçalves e Francisco Garcia.
0: Até às 10.
2: E vai, eles a correr pelo campo fora.
0: Mas só correr.
2: Um campo verdejante.
0: Que lindo, com florzinhas, podem ser. Adoro florzinhas nos campos.
2: Imagina.
0: Oh, e com borboletinhas. Olá, Rui, bom dia.
3: Bom dia, bom dia.
0: Estás bom?
3: Estou bem.
0: Todos descansaram bem?
2: Olha, por acaso não.
0: Então.
2: Não sei o que é que se passa. Fui para a cama há horas, fiz tudo aquilo, tipo, by the book.
0: E não funcionou.
2: E acordei estafado.
3: Ansiedade de rever a Miriam.
2: Olha, pode ser.
0: Não, mas isso já foi ontem. Coisa.
2: Mas é, agora é a continuidade, não é? Às vezes é só no pós.
0: Eu sinto maldade.
2: É stress pós-traumático.
0: É isso. Acontece muito. A que vem da guerra é quem trabalha com a Miriam. Normalmente é assim. Olha, vamos às notícias. Ah, costuma haver. Nas igrejas tem isso. Faltam 4 minutos para as 7. Ai, notícias na Benfica FM para já os destaques desta edição.
3: Trubin empatou, Lukebaki o perdeu. Sortes diferentes para os dois jogadores do Benfica em campo na Liga das Nações. E esta é uma noite de estreia europeia para o handball. A partir de hoje, a Flexibus começa a utilizar também o terminal de Sete Rios, em Lisboa.
0: A esta hora estamos com 20 graus na cidade de Lisboa, 21 no Porto e em Faro. A esta hora, Coimbra está com 23 graus.
4: Vamos às notícias do Benfica e do resto do mundo, numa edição com o jornalista Rui Cid.
3: Mais dois jogadores do Benfica estiveram em ação na Liga das Nações. Trubin foi titular no empate da Ucrânia na Geórgia, resultado de 0-0. Já Lukebakio foi suplente, utilizado na derrota caseira da Bélgica diante de França por 1-0. Esta manhã, a Austrália de Tchirkati volta a defrontar o Brasil, num particular que começa às 11. Depois, às 7h45, o Luxemburgo de Leandro Barreiro recebe a Islândia para a Liga das Nações. Precisamente à mesma hora, 7h45, acontece a estreia europeia para o handball do Benfica. A equipa masculina recebe os espanhóis do Torre La Vega na primeira jornada do grupo F da Liga Europeia. O treinador Anders Alberg está entusiasmado com a estreia na prova. O técnico diz, no entanto, que é preciso estar a um bom nível para poder vencer.
5: É muito bom começar os jogos europeus. O Torre La Vega é uma equipa física, com jogadores grandes, por isso é muito importante igualarmos os níveis físicos e sermos mais inteligentes nos nossos ataques.
3: Também Mikita Vailupau alerta para a dificuldade do jogo, mas ele garante que a equipa está pronta.
6: É um jogo importante para as duas equipas, mas nós temos de mostrar o nosso nível aos nossos adeptos e temos de lutar até ao fim.
5: Tenho a certeza que vai ser um jogo muito difícil, todas as equipas querem vencer, mostrar que estão a 100%. Estamos preparados para uma grande batalha.
3: O Benfica Torre La Vega está marcado para as 7h45 no pavilhão número 2 da Luz. É a estreia da equipa masculina de handball do Benfica esta temporada. No futebol, a equipa feminina tem amanhã o segundo jogo na Liga dos Campeões. As inspiradoras recebem o Bayern de Munique a partir das 8 horas. Amanhã, o treinador Ivan Batista faz mais logo a antevisão à partida a partir das 2h45. A Flixbus começa hoje a operar no terminal rodoviário de Sete Rios, em Lisboa. São 23 horários diários. Ainda assim, o diferendo entre a operadora alemã e a Rede Expresso mantém-se. A Flixbus acusa a gestora do terminal de ter bloqueado o horário de mais procura entre as 4h30 da tarde e as 8h30 da noite.
0: Desculpa. É melhor não me rir, mas por acaso achava que o terminal pertencia mesmo à outra empresa. Não sabia que podiam abrir assim portas e meter lá Flixbus.
3: Não, o terminal é do Estado, okay. É gerido nesta altura pela
0: Rede Expresso. Ai que giro, muitas vezes apanhei o autocarro.
7: Sempre a aprender.
0: Bem, vamos espreitar como é que está o trânsito.
2: Okay. Gosto de fazer queixinhas, é assim, não me deixam entrar àquela hora.
0: Nem ali já viste, bloqueiam as horas, é que são só espertos. É a vida. Bem, no mercado...
7: Em tempos de guerra, toda a gente... Como é que é? Quem vai à guerra da Eleven, não é? É o que dizemos, então. Olha. Bem, quanto ao trânsito, a esta hora, as coisas já estão a complicar pela cidade de Lisboa. É, no IC19 já tens trânsito lento à passagem pelo Viaduto da Crel. Na Ponte 25 de Abril, parece mentira, porque passei lá há pouquíssimo tempo, mas já está com fila no segundo Viaduto do Feijão. Lamento imenso informar a esta hora disto. Em relação à cidade do Porto, tudo calmo e sereno, é uma ótima hora para sair de casa.
4: Vamos ao tempo nesta terça-feira. Sim, ontem tivemos trovoada, hoje temos chuva garantida no norte do país e por isso mesmo temos 9 distritos com aviso amarelo por precipitação. Este aviso vai se manter pelo menos até à próxima madrugada, portanto lá para as 3, 4 da manhã.
7: Okay.
4: Máximas para hoje, para Faro 25 graus, para Lisboa também 25, para Coimbra 27 e para o Porto a máxima é de 25 graus. Está tudo aqui. A questão, o que é que aconteceu? Temos as máximas...
7: As máximas
4: desceram ligeiramente, mas as mínimas também não saíram dali. Portanto, na verdade, para hoje, por exemplo, para Lisboa, a máxima é de 25 graus e a mínima é 19. Estávamos aqui com dias com amplitudes de 15 graus.
7: Aqui agora não.
4: E agora estamos com 5, 7, 8 graus.
7: Lembro-me na escola de dar a amplitude térmica. Ora, e o senhor professor, na altura, dizer assim, vocês já devem ter reparado no senhor do tempo, quando diz que há uma amplitude térmica, eu pensar, ai, vou tomar mais atenção ao senhor.
4: Era o Figueiras na altura, provavelmente a dar o tempo.
7: Já não me recordo.
4: Para hoje, então, muitas nuvens e chuva. Mas vá, pensamento positivo, daqui a uns dias isto passa. Passa, passa.
7: É? Ok. É o verão de São Martinho já.
4: Daqui a uns dias já estamos com o alô que passou. Já passou.
7: Muito bom. Bom dia, bom dia. Estás com a Luz do Dia na Benfica FM, Miriam Gonçalves e Francisco Garcia. Nesta terça-feira, olha, com isto, setembro está quase a dar as últimas.
4: Já vai contar os dias para o Natal, estou mesmo a ver. Pronto, quantos é que faltam?
7: Por acaso não sei, mas ontem disse à minha filha, falta um pouco mais de dois, porque ela dizia, mamã, tenho saudades de Natal, e eu dizia-lhe, também eu, e ontem já andei a ver arvorezinhas de...
4: Malta, e o Halloween aqui pelo meio.

0: Ainda temos o Halloween.
1: Não, mas eu não ligo muito ao Halloween, sabes? Então, pronto, tenho que passar logo para o Natal. Mas ligo muito ao outono e também já mandei vir umas coisinhas.
0: Estou tão internacional em relação ao Halloween, fiquei todo contente. Até recebi um convite de uma festa de Halloween em Espanha.
1: Ai, que chique! Adoro! E vais?
0: Oh, para mim! Estou a ponderar.
1: Acho que fazes muito bem.
0: Estou a ponderar.
1: Eu já estive a espreitar. E pode ser um fim de semana prolongado, porque o dia 1 de novembro é terça-feira. Okay. Portanto, basta pôr uma segunda-feira e vais ficar com um fim de semana de 4. De nada! Sigam-me para mais dicas para voltar ao trabalho.
0: Pois é, havia uma série de dicas. Eu dei isso aqui há uns meses aqui na rádio também.
1: Vês?
0: É tipo, com 15 dias,
1: claro,
0: ficas com um bónus de 60. É assim,
1: não,
0: uma
1: é
0: coisa brutal.
1: Há quem estude isso mesmo a sério. Eu já tive um colega que era tudo. Todos os anos. Depois tornava-se
0: ele
1: um bocado aborrecido. Sim, era. Só pois era aborrecido, não é? Depois os outros, pronto, é assim. Olha, quanto à música, Cutting Crew, para ouvir já a seguir com Died in Your Arms, mas para já começamos este programa com Stupid Song.
0: É uma música estúpida,
1: pronto,
0: só para
1: olha,
0: animar.
1: Mas não sei o que digo, é mesmo o Lívio Rodrigo, temos que esperar.
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0: Bom dia, boa terça-feira. Não é que tenhamos alguma coisa a ver com a tua vida, mas já agora, o que é que vais fazer hoje ao final da tarde, princípio da noite? Temos uma sugestão simpática.
1: É verdade, hoje joga o Benfica aqui em casa, frente ao Torre la Vega em handball.
0: Ai, não, espera. Frente a quem?
1: Torre la Vega.
0: Ai, a sério, isto é.
1: Parece assim... que é o Major, não é? O Major Torre la Vega.
0: Não faz lembrar La Vega. Havia qualquer coisa, não sei se era na máscara de Zorro ou assim, de La Vega. Não havia, eu acho que
1: era
0: sim.
1: Mesmo de La Vega.
0: De La Vega.
1: O Zorro, personagem de ficção.
0: É. Será
1: uma personagem
0: que era?
1: De ficção,
0: era de La Vega. Ou era o Anthony Hopkins que era da La Vega. Mas o Anthony Hopkins é que era o
1: Zorro. Era Dom Diego de La Vega.
0: Desculpa, adoro.
1: Zorro, identidade secreta de Dom Diego de La Vega.
0: Adoro, é que eu adoro, é das minhas histórias preferidas. Adoro Catherine Zeta-Jones, adoro António
1: filho
0: Banderas,
1: de Dom Alejandro de La Vega.
0: Alejandro que é o... Pois que é, António Banderas lá, sei lá, já não sei, é muito bonito. Aconselho a todos que não viram o filme.
1: Desculpa. Hoje estreamos, temos aqui a primeira jornada deste grupo F da Europa League de handball e por isso mesmo tem jogo em casa, 19h30 no pavilhão 2 e olha só, ainda há bilhetes para ti. E se és sócio, 5€. 5 euros em cashback, atenção, em cashback. Tu pagas e volta para ti.
0: Então,
1: é tipo fisga, estás a ver? Vai e volta.
0: Ou bumerangue.
1: Ou um bumerangue.
0: Não, é por causa do Tshirkati. Como ele é australiano, eu agora estou numa da Austrália. Acho que faz todo sentido, não sei. Acho que é ótimo. Olha, parece muito bem. Eu já estive a ver fotografias sobre a cidade
1: de Torre la Vega.
0: De onde é, exatamente, este clube de handball, Torre la Vega.
1: Torre la
0: Vega. És muito guapa.
1: Podemos falar
0: não
1: assim se
0: diz em relação
1: todo.
0: A uma cidade, pois
1: pode
0: não.
1: Pode ser, também certo.
0: Pode, obrigada, pronto. Olha, é muito giro, mas não, agora não interessa. Não interessa ser bonita, Lisboa é mais. E o estádio da Luz é muito mais, o pavilhão 2 ainda muito mais. Portanto, vem cá apoiar o Benfica, porque faz toda a diferença ter adeptos no pavilhão.
1: É isso mesmo, já sabes. Hoje, handball aqui em casa. Isto é uma semana em que temos jogos muito importantes em casa. Já que estamos a falar do handball, hoje em casa, frente ao... Torre la Vega, diz lá.
0: Torre la Vega.
1: Torre la Vega, muito bem. Que bonito. Diz lá outra vez.
0: Torre la Vega.
1: Torre la Vega.
0: Torre la Vega.
1: Amanhã, quarta-feira, também temos futebol feminino internacional. Temos Champions League das senhoras aqui em casa. Uhum. Portanto, só boas razões para passares em slbenfica.pt, tratares dos teus bilhetes e, olha, correres a Europa sem saíres aqui do estádio.
0: Eu imagino que tu és António Banderas e que estou a falar contigo e digo Torre la Vega.
1: Tu queres é ser a Catherine Zeta-Jones.
0: Sim, tu sabes que a Catherine Zeta-Jones apaixonou-se ao Michael Douglas pela Catherine Zeta-Jones por causa da máscara de Zorro.
1: Foi.
0: Porque viu e ficou de queixo caído.
1: Sabes que eu fiquei, foi surpreendido. Na semana passada nós jogámos frente ao País de Gales.
0: Sim.
1: E ela é do País de Gales, não sabia.
0: Ah, ok. Pois, está bem. Por acaso,
1: estás
0: eu já tinha
1: fazer,
0: lido alguma coisa.
1: A linhagem dela.
0: Já não me recordava, mas sim, muito giro. E tu sabes que eles os dois, Michael Douglas e Catherine Zeta-Jones, Michael Douglas teve a pior dica de engate do mundo com
1: ela.
0: Eu
1: tinha visto qualquer coisa e sobre isso há uns anos. Como é que
0: posso
1: foi?
0: Posso contar já a seguir. Oh. Não, mas para já, olha, onde é que tu vens hoje então? 19h30? Onde? Ver o handball, está bem?
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1: Está tudo ligado, porque perguntámos agora onde é que tu vens e agora a música a seguir é, independentemente de onde tu vais, é o Benfica.
0: Óbvio, sempre. É o Gui Ali, esse grande benfiquista.
1: Musical disto.
0: Pá,
1: está muito forte.
0: Imagina.

0: Olá, muito bom dia. Olha, hoje é o Dia Mundial do Coração e também é o dia do solteiro. Não sei se isto está interligado.
1: Olha, mas para não sofreres do coração, nem chegares ao dia do solteiro, conta lá a dica do Douglas com a Catarina.
0: Mas isto é péssimo.
1: Vá lá.
0: Já não se usa, senhores. Então, Michael Douglas.
1: Pôs-te na rua, menina bonita.
0: Quase. Corri ao ano de 1930, estou a brincar. Não faço ideia, mas foi quando estreou a Lenda de Zorro. A Máscara de Zorro. Primeiro filme, acho que é a Máscara de Zorro. Francisco Garcia, que é o meu detetive particular e pessoa que vasculha a internet, os meandros da internet, para descobrir a veracidade de todos os
1: 98.
0: Factos. 98. Ai, então acertei, 1900.
1: Máscara de Zorro estreou nos cinemas nos Estados Unidos a 17 de julho de 1998. Em Portugal, em outubro.
0: Própria? Eu não sei porque é que eu devido de mim própria. Pronto, então. Corri ao ano de 1998. E Michael Douglas estava na passadeira vermelha para ver a estreia da Máscara de Zorro, do qual faziam parte esse grande elenco de Catherine Zeta-Jones, Anthony Hopkins e António Banderas. E o que é que aconteceu quando Michael Douglas vê a Catherine Zeta-Jones? Ele não a conhecia, porque lá está, ele é dos Estados Unidos da América, esse grande país, ela do País de Gales do outro lado, como se vê, com a Atlântica ali no meio. Quando ele olhou para ela, pensou...
1: Atlântida ali no meio.
0: Também a Atlântida, é o Atlântico e a Atlântida. Quando ele olha para ela, meu Deus, os olhares cruzaram-se no grande ecrã. Claro que ele viu-a, ela não o viu porque era um filme, uma tela. E ele pensou, é a mulher da minha vida. E então, no coquetel que eles servem depois da antestreia, ele pediu para um amigo, para que Catherine Zeta-Jones poder lá estar no bar do hotel, ou não sei, ou do coquetel, já não me lembro bem onde é que era, mas imaginem isto, um bar como vemos nos filmes, com o balcão. Ela estava sentada ao balcão, ele chega-se ao pé dela ao balcão e diz-lhe, tu vais ser a mãe dos meus filhos. E ela diz-lhe, que horror, nunca na vida. E rejeitou logo, até porque o Michael Douglas tem mais 20 anos, 25 sim, anos que ela, é bastante.
1: Ela está com 57.
0: Sim, e ele já tem uns quantos? Eles têm mais de 25 anos, penso eu. 25 anos de diferença,
1: talvez. E ele tem 82.
0: Pois, é isso. O que acontece é que, eu não sei o que é que ele falou depois, mas ela disse-lhe que não, ela ficou mesmo abismada com aquela dica de engate, não a usem, por favor. O vou ser pai dos seus filhos não funciona muito bem. O que é certo é que eles voltaram a encontrar-se. E o que é que acontece hoje em dia?
1: Já tinha ouvido esta história, pois é.
0: Tem dois filhos em comum. E adoram-se. É dos casais mais românticos que existem em Hollywood.
1: É, a Miriam toma um chá com eles semanal e...
0: Ah, não é isso, eu sigo os dois. Sigo os dois no Instagram e é assim, aumentem muito, ou não sei. A verdade é que Catherine Zeta-Jones sempre tratou o sogro também muito bem, porque o sogro, e acho que também a sogra, morreram já muito idosos. O Kirk Douglas morreu com 102 ou 103, uma coisa assim. E ela chamava-o de pai, que é uma coisa muito querida.
1: 103.
0: Muito obrigada. Tu vasculhas os meandros da internet, sabes? Há uma série muito gira que se chama Meandros da Lei. Francisco Garcia, Meandros da Internet. Muito obrigada por este momento.
1: Obrigada a ti. Dica de engate. Hoje vou chegar à minha mulher.
0: Mas aí confere.
1: Diz?
0: Aí confere.
1: Sim, mas ainda há aquele mistério. Será que...
0: Mais filhos, disto a Sofia. Mais filhos, Francisco.
1: Manda-me fazer limpezas. Vai-te embora.

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1: Dá-lhe, Badocha.
2: Obrigado, obrigado eu. Até aqui, pessoal. Está-se bem ou não? Está-se bem? Vamos embora.

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0: E agora temos as notícias para ti, que estão a marcar esta terça-feira. A edição é do Rui Cid. Bom dia, Rui.
2: Bom dia, Miriam. Com o microfone ligado é mais fácil.
0: Carreguei umas três vezes, isto não estava a funcionar.
2: Estás ainda um bocadinho enferrujada das férias.
0: Não, eu acho que... Olha, a mesa... Continua, desculpa.
2: Mais dois jogadores do Benfica estiveram em campo na Liga das Nações. Trubin foi titular no empate da Ucrânia na Geórgia 0-0. Já Luca Bacchio foi suplente utilizado na derrota caseira da Bélgica diante de França por 1-0. Esta manhã, a Austrália de Tchirkati volta a defrontar o Brasil, num particular que arranca às 11 da manhã. Depois, às 7h45, mais logo, o Luxemburgo de Leandro Barreiro recebe a Islândia para a Liga das Nações. À mesma hora, 7h45, acontece a estreia europeia para o handball do Benfica. A equipa masculina defronta os espanhóis do Torre La Vega na primeira jornada do Grupo F da Liga Europeia. O treinador Anders Alberg está entusiasmado e diz que seria importante vencer na Luz.
3: É mais importante ganharmos em casa do que começar em casa. Os jogos na EHF são muito importantes porque as partidas fora são mais difíceis e esperamos começar bem e ganhar o primeiro jogo em casa.
2: O Benfica Torre La Vega está marcado para as 7h45 no pavilhão número 2 da Luz. No futebol, a equipa feminina tem amanhã o segundo jogo na Liga dos Campeões. As inspiradoras recebem o Bayern de Munique. O treinador Ivan Batista faz esta tarde a antevisão à partida a partir das 2h45. A Flixbus começa hoje a operar no terminal rodoviário de Sete Rios, em Lisboa. São 23 horários diários. Ainda assim, mantém-se o diferendo entre a operadora alemã e a rede Expressos. A Flixbus acusa a gestora do terminal de ter bloqueado o horário de mais procura entre as 4h30 da tarde e as 8h30 da noite.
0: Até já, Rui. Quanto ao trânsito a esta hora, as coisas começam a complicar, em especial pela cidade de Lisboa. O IC19 já tem paragens do Cacém até Queluz e depois à frente na chegada à Pinamanique. Há 5 com fila a partir da zona de Porto Salvo. Espera aí, não, São Domingos de Rana. São Domingos de Rana. Porto Salvo era bem melhor. São Domingos de Rana. Até ao Estádio Nacional. Quanto à Ponte 25 de Abril, vais encontrar paragens a partir da Baixa do Corroios. Quanto à segunda circular, ainda estava relativamente calma. Tem alguma para arranca no sentido Benfica Aeroporto, à passagem pelo Campo Grande. Já na cidade do Porto, a esta hora, na VCI começam os abrandamentos de Bonjóia até ao Noda A3. Temos a A44 congestionada de Valadares até Coimbrões. E os acessos à VCI, mais complicado a esta hora, os outros dois estão tranquilos, é da A3 que tem fila da A4 até à Circunvalação.
1: Quanto ao tempo para esta terça-feira, a chuva está então de regresso. Hoje já não é com trovoada, é mesmo com chuva que pode ser um bocadinho mais intensa ao longo do dia e vai estar mais forte no norte e no interior norte do país. O sul é com muitas nuvens e a possibilidade de alguns chuviscos. Máxima para hoje para Lisboa e Faro 25 graus, para Coimbra 27 e para o Porto também 25.
0: Já choveu durante esta madrugada, mas não foi o suficiente. O meu carro ainda está cheio de pó, portanto, já agora, já que é para chover, que seja assim um bocadinho mais...
1: Mas depois volta a ficar cheio de pó.
0: Então, mas isso lava também.
1: Porque a chuva tem, está suja.
0: Ah, depende
1: está suja.
0: Da chuva.
1: Ai, queres uma lavadinha para ti?
0: Uhum.
1: É difícil.
0: Mas achas que esta chuva traz poeiras, como no outro dia?
1: A chuva tem sempre sujidade.
0: Oh, mas uma coisa é a chuva do inverno, não sei o que, que não é assim tanta sujidade. Aquela manhosa vem do Norte de África que é difícil, das poeiras.
1: Olha, percebe, eu queria uma chuva com duas pedras de gelo,
0: claro,
1: por favor.
0: Então, já que é para pedir, uma pessoa pede o que lhe apetece. Então, estás com a Luz do Dia na Benfica FM, Miriam Gonçalves e Francisco Garcia contigo na Rádio do Maior, na Rádio do Glorioso, na Rádio do Clube do Teu Coração.
1: 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Daqui a nada vamos ter o Palavra Passe 93-1904-236 é o número para o qual te deves inscrever para participar no nosso Palavra Passe. E antes, vais ter a Liga do Extremamente Benfiquista.
0: 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Convites duplos para que possas vir ao Estádio da Luz e ao Museu Cosme Damião à pala de quem? Da tua rádio preferida. Qual é? 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Olha que lindo que
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0: Ah, dava jeito. Olha, quanto à música, o que é que temos aqui para ti? Temos os 4h30 com o Luís Trigacheiro, quem me vê, mas para já a Bela Kay, com I Love It, I Love It, I Love It. Só tem

0: 20 anos esta gaiata.
1: Eu também gosto de ti.
0: Incrível. Ah, sim, sim. I love it.
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0: quem me vê. São as 4h30 com o Luís Trigacheiro na Benfica FM. Hoje é o Dia Mundial do nosso órgão principal, que é o coração. Não deixa de ter graça ser também o Dia do Solteiro. Isto é uma boca.
1: Não sei o que é que esse dia significa. Há tantos anos. Ai, meu Deus, devia experimentar. Estou a brincar.
0: Ah, já tens saudades do Dia
1: não.
0: do Solteiro?
1: Não!
0: Ah!
1: Não!
0: Claro que não. Estar solteiro, olha, é como tudo na vida. Tem as suas coisas boas e as suas coisas más. Se estás cansado, porventura, de estar solteiro, se estás triste de viver a vida sozinho, se não tens a quem dar a mão, existe o Guru do Amor. Por acaso, o Guru do Amor, temos a sorte e o privilégio de o receber esta manhã aqui no estúdio da Benfica FM, porque Francisco Garcia, além de saber falar espanhol como ninguém, além de saber procurar coisas na internet como ninguém, é... Não és um guru do amor, mas percebes do assunto, por favor.
1: Olha, sou um aprendiz de cupido.
0: Tudo bem. Mas Francisco, ao longo da tua vida, tendo em conta que a tua vida, ou melhor, a tua carreira profissional começou tão cedo, tu deves estar desperto para o amor antes do comum dos mortais. Portanto, já viste muita coisa a acontecer.
1: Os meus filhos já ouvem a rádio, portanto, não. Fica para outro dia falarmos sobre esse assunto. Agora...
0: Não, eu só quero os conselhos.
1: Sim.
0: Eu não quero saber a tua vida.
1: É preciso dar aqui uma nota prévia. Importante, fundamental. Não, a questão é que nós, que somos dois jovens, mas ainda assim de alguma forma enfaixámo-nos no amor. Enfaixámo-nos no amor antes desta transição tecnológica, ok? Antes do choque tecnológico.
0: Okay.
1: E isso mudou a forma como as pessoas se relacionam. Ontem, por exemplo, estava no ginásio a falar com a minha PT e ela está solteira.
0: Sim.
1: Eu disse-lhe, amanhã é o dia dos solteiros.
0: Olha, Francisco Castilho a usar o programa.
1: Mas eu vou fazer isto e tal. Não, porque as pessoas hoje em dia são todas maluquinhas e tal, e não dá para fazer, e as aplicações e nananã.
0: Ai,
1: eu disse, old school. Eu sou old school e eu acho que essa é a maneira mais...
0: Ou seja, queres a coisa
1: real.
0: Orgânica. Queres ir para um café e conhecer... Sim. Tu não, atenção, não é Francisco Garcia que quer. É Francisco Garcia, aconselho o solteiro que se calhar a coisa tem de ser mais orgânica.
1: Vamos lá começar com as dicas, ok?
0: Vamos começar com as dicas.
1: Dica
0: para deixar
1: número 1, descarrega todas as apps de encontro que puderes.
0: Então,
1: descarrega.
0: Mas isso não tem nada a ver com o que vais dizer.
1: Espera, eu sei. Descarrega.
0: Ok.
1: Mal não faz.
0: Pronto.
1: E se considerares isso, nem que seja em modo test drive, está tudo bem, ok? E em paralelo vais fazendo a dual school e depois logo se vê qual é que funciona, está bem? Uma usas para a parte fun da coisa, a outra para criar laços.
0: Ou seja, então não vamos, como é que é, deitar fora hipóteses?
1: Não vamos deitar fora. Eu não estava cá para saber como é que era. Quando começaram, como é o Tinder?
0: Vou-te explicar porquê. Eu nunca usei também.
1: Essa do Tinder,
0: sim,
1: que obviamente eu nunca tive. Porque quando ela começou a entrar em voga, eu já estava, já estava atrelado. Mas, na altura, mesmo no início da minha relação com a minha mulher, foi quando ela começou. E lembro-me de um amigo meu começar...

0: começar a usar aquilo.
1: O Tinder.
0: Tenho uma vaga ideia daquilo.
1: Mas existem mais.
0: Nunca mais vi a aplicação na minha vida, juro mesmo. Nunca mais vi nem ninguém com aquilo.
1: Eu tenho um colega que uma vez me mostrou, porque eu tinha muita curiosidade. E realmente
0: daquilo
1: é um
0: de ir para um lado e para o outro, não era? Isso, era a ideia mesmo, que eu tenho.
1: Pronto. E depois tu dizes que sim ou que não. Ou seja, ou se vires para um lado estás a dizer que sim ou para o outro.
0: É isso.
1: Já não me recordo. Mas aquilo, eu fiquei ligeiramente chocada, não é? Porque lá está, eu já tenho 40 anos e isso faz um bocado de confusão. Porque tu olhas mesmo para as fotografias e basicamente escolhes. Não sei, é assim um bocado estranho, mas pronto, adiante.
0: Faz lembrar, eu também tenho um jogo que faço com a testa para cima, é válido a resposta, é para baixo. Agora, às vezes engano-me. É muito chique. Bem, não interessa.
1: Se é mais um recidivo, eu não sei. Bem, adiante.
0: Tem outra consequência. Vá, sim. Vamos a isto. Atenção, porque esta tem ciência, está bem?
1: Okay.
0: Esta tem muita ciência. Estávamos aqui a falar das apps, mas a verdade é que a internet continua a ser um ponto de encontro. E deves usá-lo a teu favor. Os estudos mostram que mais de 30% das pessoas que hoje em dia mantêm uma relação heterossexual foi através das redes sociais. Não consegui fazer para quem é homossexual, mas pá, não deve ser muito diferente disto, não é? São pessoas, portanto, se olharmos isto, deve dar. Portanto, eu diria que estar atento à internet, estar disponível para uma conversa, para troca de ideias, não é hate, não é vamos juntar todos os maluquinhos para dizer mal de alguém, não tem nada a ver com isso. Continuar com as minhas dicas. A segunda é aquela mais antiga de todas, que tem a ver com os amigos. Conheceres alguém que também está como tu encalhado através de um amigo teu. Mas antigamente era uma coisa que acontecia naturalmente, hoje em dia como
1: mais
0: as pessoas
1: tarde
0: estão.
1: É difícil.
0: As pessoas como hoje em dia falam através dos fones e mandam mensagens quando estão lado a lado.
1: Sabes o que eu noto é que os teus amigos vão envelhecendo também contigo. Então, quando mais cresce, mais difícil fica, porque tu já conheces os amigos todos.
0: Não. E eu
1: já
0: noto isso. Eu tenho vários casais que ainda estou tentado a fazer.
1: Ai, é muito difícil. Na minha vida já é mais difícil fazer isso.
0: Estou há um ano e meio para tentar juntar dois. Que eu acho que aquilo vai resultar, não sei.
1: Não consegues juntá-los, não
0: timing. Lembraste-me disso, vou mandar mensagem.
1: Manda, fazes bem.
0: Mas tens de pedir. Antigamente acontecia naturalmente, hoje em dia tens de pedir. Olha, por favor, arranja-me. E a malta arranja, vai à lista e começa a fazer. O que é que foi?
1: Não, nada, está bem, ok. Arranja-me alguém. Eu não confiaria em ninguém para isso.
0: Segunda regra.
1: Isto é muito arriscado.
0: Deixa de ir a sítios diferentes. Isso só complica.
1: Ah, eu achava que era melhor.
0: Não, antigamente tu ouvias aquela moça que achavas interessante quando... naquele café, e tu ias todos os dias àquele café, e ela ia todos os dias àquele café, até que um dia ela, sei lá, entornava o café para cima de ti e havia uma conversa.
1: Claro, e era amor para sempre.
0: Se todos os dias for um café diferente, todos os dias te apaixonas, mas não voltas lá e aquilo não dá em nada. Portanto, vai ao mesmo café, vai ao ginásio, que é para haver aquele contacto.
1: Rotina.
0: Aquele eye contact.
1: Acho muito bem.
0: Eye contact.
1: Acho que faz sentido.
0: Até que tu te sentes confortável para...
1: até para a outra pessoa se reparou em ti achar graça à coisa. Muito bem. Olha, gostei muito dessas coisas.
0: Última regra do Chico. Não fiques à espera que os outros façam por ti.
1: Tu mas não ias pedir aos amigos?
0: Não, mete conversa.
1: É para os corajosos.
0: Há aquela coisa que está na moda. Levas o ananás virado ao contrário.
1: Não, mas isso já passou, Francisco.
0: Mete conversa.
1: Há 2 anos já.
0: Se queres, se aquilo te parece que pode dar em alguma coisa, porque nós sentimos. Não venham com histórias, nós sentimos. Nós olhamos para a pessoa, há aquele eye contact e naquele instante tu sabes, tenha ou não tenha alguma possibilidade.
1: Mas é difícil. Portanto, sei lá, se calhar um encontram sem querer. Ai, desculpa, foi sem querer. Olha, já reparei que...
0: lá, vais a persegui-la até casa. Não sei, tudo são opções.
1: Se calhar não. Olha, mesmo assim, se não conseguires arranjar alguém com estes sábios conselhos de Francisco Garcia, que eu tenho dúvidas, porque acho que isto funciona, coloca em prática, também existem vantagens em ser solteiro.
0: É verdade.
1: Olha, não discutes com ninguém, parecendo que não é uma vantagem.
0: Parecendo que não.
1: Vês os filmes que queres, comes aquilo que queres, não dás cavaco a ninguém... dormes às horas que queres, ninguém te chateia. Se calhar estou aqui a pensar na minha vida, se calhar solteiro, não sei, estou a pensar.
0: Acho que tens tempo.
1: Não vejo vantagens.
0: Tens tempo em ser solteiro, tens tempo.
1: Afinal, se calhar é bom ser solteiro.
0: As grandes decisões não precisas da ajuda dos outros, decides tu.
1: Acho que vou ligar ao meu namorado.

0: Stay, não te vais embora, não te vais
1: sempre
0: embora.
1: Até porque, olha, temos coisas boas para ti, temos convites para te trazer ao Museu Cosme Damião e ao Estádio da Luz.
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0: Só dar conta que estávamos a falar de solteiros e dicas, estamos, e entretanto recebemos mensagens também no

0: nosso WhatsApp, 93904236, a dizer só boas dicas para os solteiros. Hoje em dia só é solteiro quem quer. E eu concordo.
1: O quê?
0: Vamos à Liga dos Extremamente Benfiquistas, já sabes, 93904236 para ganhares entradas no Museu Benfica Cosme Damião e também numa visita ao estádio para duas pessoas. E a pergunta de hoje é: quantos golos marcou o nosso defesa goleador? O nosso Humberto Coelho, ele que está no top dos defesas com mais golos. 93-1904-236. Ele fez 672 jogos de águia ao peito, o terceiro com mais jogos, mas está no top dos defesas com golos. Bora lá. 93-1904-236. Quantos golos marcou Humberto Coelho pelo Benfica?
1: E entretanto vou dizer isso, só está a saudar quem quer, aos meus amigos encalhados, e depois logo digo o que é que eles têm para responder. Não sei se eles concordam com isso.

0: Pedro Santos com I Don't Know Me na Benfica FM, então Francisco.
1: Continuamos a receber mensagens no nosso WhatsApp 93904236 e temos aqui para os dois gostos. Neste caso, o Marco participou e venceu a nossa Liga dos Treinadores.
0: Ok, parabéns Marco.
1: E ao mesmo tempo respondeu, mas ele ainda pensou aqui um bocadinho e disse, e não concordo com essa do só está solteiro.
0: Obrigada,
1: quem quer.
0: Marco, eu também não concordo.
1: Acho que não anda a frequentar o café certo. Pois é, Marco Pina, pois é.
0: É o nome dele. Parabéns, Marco. Então, mas espera lá. Não temos condições para continuar. Humberto Coelho marcou quantos golos?
1: Ah, querem saber
0: claro,
1: a resposta?
0: Então,
1: sim,
0: claro,
1: 113 golos.
0: 113.
1: Mais do dobro do segundo classificado. Sim, mais do dobro. O segundo classificado é o Luizão, que tem 49.
0: Também são muitos. Muitos parabéns então ao Marco e ao Humberto Coelho, porque realmente são muitos golos.
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0: E agora, sem mais demoras, vamos às notícias na Benfica FM.
1: Três solteiros encontrados.
0: Para já os destaques. Consegues?
3: Consigo. Trubin empatou, Luca Bacchio perdeu. Sortes diferentes para os dois jogadores do Benfica em campo na Liga das Nações. Esta é uma noite de estreia europeia para o handball. Espanha prepara-se para aprovar medidas para impedir despejos e aumentos descontrolados das rendas de casa.
0: Esta hora em Lisboa estão 20 graus, no Porto e em Faro 21, em Coimbra 22, mas daqui a pouco já dizemos o tempo para esta terça-feira com mais pormenor.
1: Vamos agora às notícias, ficar a saber tudo. Benfica e do resto do mundo, numa edição com o Rui Cid e as teclas da Miriam.
3: Que continua ainda com a cabeça nas férias. Mais dois jogadores do Benfica estiveram em campo na Liga das Nações. Trubin foi titular no empate da Ucrânia, na Geórgia, resultado de 0-0. Já Luca Bacchio foi suplente, utilizado na derrota caseira da Bélgica diante de França, 1-0. Esta manhã, a Austrália de Tchirkati volta a defrontar o Brasil, num particular que arranca às 11, depois às 7h45. O Luxemburgo de Leandro Barreiro recebe a Islândia para a Liga das Nações. Precisamente à mesma hora, 7h45, acontece a estreia europeia para o handball do Benfica nesta temporada. A equipa masculina recebe os espanhóis do Torre La Vega na primeira jornada do grupo F da Liga Europeia. O treinador Anders Alberg está entusiasmado com esta estreia. O técnico diz que é preciso estar a um bom nível para poder vencer.
4: É muito bom começar os jogos europeus. O Torre La Vega é uma equipa física, com jogadores grandes, por isso é muito importante igualarmos os níveis físicos e sermos mais inteligentes nos nossos ataques.
3: Também Mikita Vailupau alerta para a dificuldade deste jogo, mas ele garante que a equipa está pronta.
5: É um jogo
4: importante para as duas equipas, mas nós temos de mostrar o nosso nível aos nossos adeptos e temos de lutar até ao fim. Tenho a certeza que vai ser um jogo muito difícil, todas as equipas querem vencer, mostrar que estão a 100%. Estamos preparados para uma grande batalha.
3: Começa às 7h45 no pavilhão número 2 da Luz, este Benfica Torre La Vega. No futebol, a equipa feminina tem amanhã o segundo jogo na Liga dos Campeões. As inspiradoras recebem o Bayern de Munique. O treinador Ivan Batista faz mais logo a antevisão este jogo às 2h45 da tarde. Em Espanha, o Conselho de Ministros reúne-se hoje com o objetivo de aprovar um decreto que proteja os inquilinos de despejos e aumentos descontrolados das rendas de casa. Nos últimos dias, o país tem assistido a diversos protestos, com milhares de pessoas nas ruas, sobretudo depois de uma mulher de 87 anos ter sido despejada da casa em Madrid, onde vivia desde 1956.
0: Até já, Rui. Bem, vamos agora espreitar como é que está o trânsito. Numa manhã muito complicada. Olha, vou começar pela Cril, em Lisboa, porque vais encontrar trânsito lento no sentido Algés-Sacavém, a partir dos túneis de Benfica até à zona da área comercial. No sentido contrário, à fila desde a descida do túnel do Grilo até à zona da área comercial. Oeste-Norte-Sul com trânsito lento à Meixoeira até à segunda circular. Segunda circular com fila aqui desde o Estádio da Luz até à zona das Calvanas. No sentido contrário, há trânsito lento, mesmo a partir da Cril. Portanto, quando termina A1 até... até ao Campo Grande. Quanto ao IC19, trânsito lento a começar logo depois do Cacém, olha, segue praticamente com paragens até Pina-Manique. Temos também a A5 com fila da Ribeira da Laje até ao Estádio Nacional e depois à frente na subida de Monsanto para as Amoreiras. E em relação à Ponte 25 de Abril, deixei de ter acesso aqui às minhas estradas, espera só um
1: bocadinho. Diz-me onde é que vais.
0: Estou a tentar chegar à fila que está na Ponte 25 de Abril, abaixo de Corroios. Deixa-me lá espreitar que isto agora ficou assim meio maluco. Parece que está mais para trás do que abaixo de Corroios. Está a chegar
1: área de serviço
0: Seixal. Área de serviço Seixal, boa sorte a todos. Quanto à cidade do Porto, a esta hora tens a A20 muito congestionada desde a zona de A20, vá, Freixo-Cheiro, até ao nó da A3, isto já na VCI. No sentido contrário, trânsito lento na A1 de Coimbrões até ao nó de Francos na VCI. Os acessos à VCI a ficarem mais complicados. Tenha uma boa viagem.
1: Vamos saber como vai estar o tempo para esta terça-feira. Para hoje a chuva está de regresso a marcar presença aqui em Portugal continental. Hoje com maior incidência no norte e no norte litoral. Portanto, basicamente tudo o que é lá para cima vai estar com chuva. E por isso mesmo temos 9 distritos com aviso amarelo por precipitação, pelo menos até à madrugada de amanhã. Vamos às máximas para hoje. Para Lisboa, Faro, Porto, a máxima é de 25 graus. Para Coimbra, a máxima é de 27. Hoje podes contar com um dia... Olha, eu estou de calções.

0: Eu arrisquei, porque a amplitude térmica não é muita.
1: Mas está de chuva.
0: Está de chuva, mas olha, se respingar eu sou à prova d'água, está tudo
1: tranquilo.
0: Bem.
1: Tranquilo?
0: Sim.
1: As
0: olha,
1: pinguinhas
0: antes,
1: não te fazem
0: antes as minhas pernas molhadas que as minhas calças encharcadas.
1: Ah, faz-te mais confusão. Olha, grande poeta. Poeta é o povo.
0: Viste?
1: Mas olha, isso é uma grande questão.
0: Faz mais confusão as calças molhadas.
1: Mas se forem só umas pinguinhas, como é expectável hoje, se for uma enxurrada de água que te deixa as calças molhadas, também é aborrecido ser na pele.
0: Se for uma enxurrada de água, olha, se chover, vou pôr as minhas botas. Vou voltar a usar as minhas botas de inverno.
1: Está a
0: chover. Mas vem de calções à mesma.
1: Fica bonito.
0: Daqui não saio, daqui ninguém me tira.
1: É assim.
0: É assim, com os calções eu sou assim agora. Sabes o que é? Que eu olho para as calças e acho que vou ter claustrofobia pernil.
1: Ainda estás nessa fase?
0: É, na transição.
1: Ok, eu entendo. É muito complicado, sabes? Nós entramos oficialmente naquela parte. Já disseste as máximas por hoje, não?
0: Já disse, já disse.
1: Então pronto, nós estamos a entrar naquela fase do ano em que tanto vês pessoas de sandálias como de botas. Eu fico muito confusa, não sei qual é a ideia que eu te pode ir. É muito complicado esta ideia dos equinócios.
0: Olha, eu continuo a apostar neste registro assim meio verano. Com okay. Meio La Vega, estás a ver? Meio de La Vega.
1: Meio de La Vega. Tem assim o espadachim também. E o... Ai, como é que diz? Uma venda para os olhos. Olha, estás com a luz do dia na Benfica FM. 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
0: Bora lá, 93904236. 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
1: E agora, quanto à música, temos Irene Cara com Fame, para já Somber com Home Wrecker. Ele vai estar em Portugal, não é?
0: No próximo ano, sim, senhor.
1: Oh, obrigado pelas novidades que traz à minha vida.
0: Nada, estou sempre aqui para te servir.
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0: Iron Cara com Fame na Benfica FM. Muito bom dia, está na hora de jogarmos ao melhor jogo da rádio.
1: A brincar! Bora lá, claro que querem. Estou ansioso todos os dias por este momento.
0: Acho bem. Até porque falamos ao telefone, eu adoro. Olá, Ricardo, bom dia.
2: Olá, bom dia, Miriam. Bem-vindo de volta.
0: Oh, tão querido. Obrigada, confesso que já tinha saudades. Isto é assim. Quem gosta de trabalhar é bom. Gostas de trabalhar, Ricardo?
2: Quer dizer, não se pode dizer que gosto, mas também não desgosto, não é? Nós temos que fazer qualquer coisa da vida.
1: Aí, essa agora matou-me. Não se pode dizer que gosto.

0: Verdade. Mas olha, pelo menos. Mas funciona, não é, Ricardo?
1: O que tu fazes, Ricardo?
2: Eu sou motorista de pesados.
0: Ainda
1: por cima.
0: Mas tu passeias. Eu sou péssima nisto. Eu sei
1: viajante.
0: Que a vossa vida é complicada, eu sei. Mas para já vocês estão muito alto.
2: Sim, estou aqui na segunda andar.
0: É isso, é impressionante. E depois parecendo que não, vocês veem paisagens incríveis. Por onde é que tu andas, Ricardo? Tu estás a conduzir esta hora?
2: Sim, neste momento estou a caminho de Cambridge, mas...
1: Vai ter uma aula.
2: Estou a passar uma daquelas bases que teve agora aqui uns problemas com estes atentados, ou pseudo-atentados.
0: Ah, sério?
2: Okay. E é engraçado que esta zona onde eu estou a passar, isto só que uma rápida confidência, há dias estava a ouvir o programa da Cláudia Semedo, e eles estavam a falar qualquer coisa, que o mundo agora não tem cor, e agora é uma época aqui muito bonita, aqui em Inglaterra, em que, pronto, veio o outono e as árvores ficam aqui, tem aqui grandes avenidas com árvores, isto fica brutal. Cheio de cor, aquele entre o verde, o amarelo, o castanho.
0: Adoro. As cores do outono.
1: Pois
0: é que as nossas árvores cá em Portugal são muito folha perene. Nós temos muitos pinheiros, muitas oliveiras e acabamos por não ter essa cadência de flores, de folhas e de cores que existe no resto da Europa.
1: Eu acho que isso é tudo muito giro nos filmes.
0: Ai não,
1: aqui
0: eu
1: podia ser verão o ano inteiro.
0: Olha, mas Ricardo.
2: Eu concordo, esta parte também concordo de verão.
0: Olha, mas eu, deixa-me ter um bocadinho inveja tua, mas é inveja boa, porque eu sou louca pelo Reino Unido e nunca lá fui. E adorava ir assim ao campo, mas aos campos, sabes? Onde há aqueles castelos que nós vemos assim nas séries da BBC. Aqueles lords e essas coisas.
1: Oh, mas olha, Ricardo,
0: as ovelhinhas.
1: Eu estou em querer que isto vai acontecer brevemente, porque a Miriam está numa de realizar sonhos, portanto pode ser que isto aconteça
0: olha,
1: em breve.
0: Era bom. Olha, Ricardo, chega de conversa, porque tens mais do que fazer do que nos aturar e nunca se sabe se vais ficar sem rede ou não, não é?
2: Por acaso, estava quando vocês ligaram, estava mesmo a passar uma zona complicada, mas agora a partir daqui acho que já está...
0: Muito bem.
1: Ricardo, já sabes como é que isto funciona deste lado. Nós vamos-te dar um tema e depois vamos soltando dicas de 10 em 10 segundos, um minutinho, 5 dicas para seres feliz e venceres aqui na Liga do Extremamente Benfiquista. É muito fácil. Agora que a Miriam voltou, é muito fácil ganhar.
0: Não sei se... Então vamos ver, vamos colocar o relógio a contar. O tema de hoje é... Alimento. Vamos a isso.
2: Fruta, carne, peixe.
1: Fruta. Se estavas com a dúvida, eu ajudo. Fruta.
2: Banana, maçã, pêssego, ananás. Melão.
0: Tem caroço.
2: Tem caroço. Maçã, laranja.
0: Tu queres,
2: abacate.
1: Pode ser amarela. E pode ser
0: De outra cor.
1: Estás a ver? Disse que a Miriam voltou em grande.
0: Olha, prisão de ventre.
1: Não pode ser, tu não podes.
0: Prisão de ventre.
1: Não podes pôr isto numa dica.
0: Porquê? Não, mas prisão
2: Kiwi.
0: De ventre.
2: Kiwi.
0: Prisão de ventre.
1: Vai, rainha Cláudia. Queen Cláudia.
0: É uma marca.
1: Não, é uma categoria.
0: É isso, sim, uma marca.
1: É uma marca. Eu estou a fazer publicidade, deixa-me estar quieto.
0: Por acaso eu adoro as rainhas Cláudia. O que é que são as rainhas Cláudia?
1: As ameixas.
0: As ameixas.
2: Ei.
0: Gostas da ameixa?
2: Por acaso não é da minha fruta favorita, mas sim, gosto.
1: Olha, a minha mulher adora a rainha Cláudia.
0: Eu adoro a rainha Cláudia. São
1: minha
0: as minhas preferidas.
1: A Terezinha também.
0: Ai, adoro.
1: Eu também gosto. É o Kiko também adora a ameixa.
0: É bom, é bom. Diz, Ricardo, diz?
2: Estava a dizer que já descobri que é bom para a prisão de ventres. Não fazia ideia.
0: Ah, a sério que não sabias?
2: Não.
0: Olha, vês, eu sirvo para alguma coisa, muito obrigada, adeus e um queijo. É, em especial as secas, eu não sei qual, são aquelas que são, sei lá, roxas. É que eu não sei que cor é aquela, por isso é que eu pus amarelo. As outras ameixas, que são assim mais roxas, mais bordô.
1: Eu parei quando, diante da solução para a obstipação, tu dizes, eu sirvo para alguma coisa.
0: Não
1: estou
0: sei,
1: aqui para
0: olha,
1: ajudar a humanidade,
0: a verdade
1: é isso.
0: É que, olha, é um problema muito
1: seres
0: grave.
1: Seres obstipados.
0: Quem sofre
1: a Miriam
0: disso,
1: ajuda.
0: Quem sofre disso é muito complicado.
1: Esta conversa está a
0: quem já
1: nível.
0: Sofreu disso é muito complicado. Mas tem de ser secas, está bem, Ricardo? Vendem-se nas ervanárias, nos supermercados, ameixas secas. Aos alperces secos, aos figos secos, às ameixas. As sultanas é nessa secção.

0: Estou a ficar seco.
1: O Francisco falou em amarelo e eu só me vinha a banana à cabeça.
2: Se estiverem bem maduras, olha, também são boas.
0: E têm muito açúcar.
2: E potássio. Ah, desculpa, Ricardo.
0: Olha, estamos a perder aqui na maionese.
2: Quando falamos com benfiquistas, às vezes perdemos um bocadinho. Olha, gostei muito de falar contigo. Boa viagem, Ricardo. Aproveita bem as vistas que tu vês aí e o outono no seu esplendor.
0: Bom passeio.
2: E boa viagem, bom passeio.
1: Eu preferia trocar convosco neste momento, mas pronto, vocês vinham para aqui ver as vistas, eu ficava aí no Estádio da Luz.
0: É verdade, nós estamos no Estádio da Luz, isso é tramado.
2: É verdade.
0: Por acaso tenho um amigo meu que começa esta semana a trabalhar como condutor de pesados.
2: Ah, olha, boa sorte para o teu colega.
0: No sul de Espanha, vamos ver como é que vai.
2: Olha, já agora, Ricardo, podemos saber o que é que tu transportas?
0: Não que acabas com o negócio.
1: Não. Estou no ramo da reciclagem, ora transporte pneus novos, ora pneus usados para
2: terem reciclagem.
0: Que giro.
2: És amigo do ambiente ainda por cima. Ai, olha lá. Ah, agora ia dizer, tu e o prémio, tu perdeste, que chatice, Ricardo, desculpa. Olha, perdeste o prémio, mas ganhaste a oportunidade de conversar connosco.
0: Estivemos aqui na conversa.
2: Obrigada, Ricardo.
1: Dessas viagens. Pode ser que seja uma viagem ao Estádio do Luz.
0: Olha,
2: é mesmo isso, é mesmo isso.
0: Um dos jogos fora.
2: Olha, é isso, às vezes vamos para aí. Um beijinho, Ricardo, boa viagem.
1: Obrigada, tudo bom, bom dia.
2: Obrigada. Eia, que maravilha. Isto realmente os benfiquistas quando se juntam, que nem é preciso existir uma... Onde nós vamos comprar bebidas e Santos, como é que se chama? Um arrelote. Aqui à frente do estádio, para estar na conversa.
0: Não,
2: mas é logo qualquer coisa.
0: É na rádio, dá tudo.
2: É para as peças, claro. Amanhã há mais, a esta hora.

0: resto do mundo, numa edição do Rui Cid.
1: Mais dois jogadores do Benfica estiveram em campo na Liga das Nações. Trubin jogou de início no empate da Ucrânia na Geórgia, 0-0. Luca Bacchio saiu do banco na derrota caseira da Bélgica diante de França por 1-0. A Austrália de Tchirkati volta a defrontar esta manhã o Brasil, num particular que começa às 11. Logo à tarde, às 7h45, o Luxemburgo de Leandro Barreiro recebe a Islândia para a Liga das Nações. No handball, também às 7h45, o Benfica estreia-se esta temporada nas competições europeias. A equipa masculina defronta o Torrelavega na primeira jornada do Grupo F da Liga Europeia. O treinador Anders Alberg está entusiasmado com a estreia e diz que seria muito importante vencer na Luz.
2: É mais importante ganharmos em casa do que começar em casa. Os jogos na EHF são muito importantes porque as partidas fora são mais difíceis e esperamos começar bem e ganhar o primeiro jogo em casa.
1: 7h45 no pavilhão número 2 da Luz. No futebol, a equipa feminina tem a amanhã o segundo jogo na Liga dos Campeões. As inspiradoras defrontam o Bayern de Munique. O treinador Ivan Batista faz esta tarde a antevisão ao jogo. É às 2h45. A FlixBus começa hoje a operar no terminal rodoviário de Sete Rios, em Lisboa. São 23 horários diários. Ainda assim, o diferendo entre a operadora alemã e a rede Expressos mantém-se. A FlixBus acusa a gestora do terminal ter bloqueado o horário de maior procura entre as 4h30 da tarde e as 8h30 da noite.
0: Quanto ao trânsito, as coisas estão muito complicadas hoje. Há um acidente na ponte Vasco da Gama no início do tabuleiro, é com três carros em via esquerda, está a provocar trânsito a partir da A33 antes do Montijo. Quanto à A2, tens trânsito lento. Meu Deus, a partir do Fogoteiro. Quanto à A5, tens fila a partir... é fila em São Domingos de Rana, segue depois até Linda a Velha e depois volta a complicar à frente, mais ou menos de Caselas até às Amoreiras. Quanto ao IC19, há fila a começar antes do Cacém, segue depois até à zona do Hospital Amadora Sintra, depois à frente a chegada à Pinamanica. Cril também muito complicada esta hora com alguns acidentes, um deles no Senhor Roubado, outro em Benfica. Portanto, vais encontrar fila no sentido Sacavém-Algés a partir... A partir mais ou menos de Odivelas. No sentido contrário, há trânsito lento a partir da zona da área comercial até Olival Basto. Quanto ao eixo norte-sul, a fila começa antes da Ameixoeira e segue até à segunda circular. A segunda circular também está muito complicada com dois acidentes, um deles é na zona do relógio, provoca fila desde o Prior Velho, mas mesmo depois do acidente a fila continua, portanto no sentido aeroporto Benfica até à zona do eixo norte-sul. No sentido contrário, há trânsito lento aqui desde o estádio da Luz até ao Campo Grande. Quanto à cidade do Porto, a esta hora está muito congestionada, a 20, tem fila desde a A29 até ao nó da A3, isto já na VCI. E quanto à A1, tens trânsito lento também desde a A29 até ao nó de Francos. Na VCI os acessos estão todos preenchidos, portanto, boa sorte.
3: Quanto ao tempo para esta terça-feira, a chuva vai marcar presença principalmente no norte do país. Temos 9 distritos com aviso amarelo, que se vai manter pelo menos até à madrugada de amanhã. As máximas, essas caem ligeiramente, mas a amplitude térmica fica mais curtinha. Vamos às máximas então para Lisboa, Faro e Porto, a máxima é de 25 e para Coimbra, a máxima é de 27 graus para esta terça-feira.
0: Portanto, olha, nem tudo é mau. As temperaturas até estão simpáticas, tendo em conta que o trânsito está...
3: Eu estou de calções e manga curta.
0: Eu diria que isso é estranho.
3: Está bem, tu estás de manga curta e calças.
0: Calções.
3: Calções.
0: Chuviscou. A mim faz-me impressão apanhar água assim nas pernas.
3: Mas a mínima era de 20 graus.
0: Não, está ótimo. O tempo está ótimo. Olha, sabes o que é que está ótimo? Espero que esteja ótimo o teu coração. E não estou a falar de matéria de amor, isso também já falámos sobre os solteiros, ainda havemos de falar, mas falo-te do coração mesmo, literalmente. É que sabes, hoje é o dia dele, do nosso órgão principal, daquele órgão que convém... Olha, convém ter no sítio certo.
3: Hoje é o Dia Mundial do Coração. Hoje é o dia em que temos de cuidar do nosso coração, sensibilizar-nos todos para o nosso coração e vamos ter dicas aqui incríveis que podem mudar o teu palpitar.
0: Olha, mas daquelas que não custam nada, que vais adorar,
3: é
0: não é? Não é assim tipo correr uma maratona. É que isso custa um bocadinho. Fazer exercício físico custa um bocadinho. Estas não custam nada. Para já, há música na Benfica FM, Ella Langley com Be Heard.

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0: Essa loia do Nuno Ribeiro na Benfica FM. Bom dia, boa terça-feira, bom dia mundial do coração.
1: Hoje é o dia do nosso coração. Hoje é tão importante este dia.
0: É dia de tratar bem o teu coração, não apenas hoje, mas isto é só um lembrete. E já sabes o que é que tens de fazer. Não comer muitos doces, não comer muitas gorduras, não exagerar no sal, fazer exercício físico.
1: E estás a ser simpática, não é? Porque há todas as outras coisas que fazem bem pior e que as pessoas também têm de deixar. O tabaco.
0: Ah, não, mas eu não falo dessas, eu falo das óbvias. Uma vida ativa faz a diferença. Portanto, olha, nestas coisas irritam-me um bocado porque mandam-me sempre fazer exercício físico, é aquilo que eu tenho dificuldade. Mas nós somos mais simpáticos. Não te mandamos fazer coisas que sejam mais difíceis para ti, mas coisas que tu gostas de fazer. Até porque estás a ouvir a Benfica FM. Ouvir música. Existe música que ajuda e que faz bem ao teu coração. Os estudos científicos mostram que existem características musicais que tendem a produzir efeitos cardiovasculares mais favoráveis, sobretudo as músicas relaxantes, isto porque no nosso coração. No normal, quando tu fazes, por exemplo, a medição da tua tensão arterial, os batimentos devem estar entre os 60 batimentos por minuto e os 80. Então encontramos músicas que têm este batimento. O batimento que faz bem ao teu coração.
1: Músicas que te podem acalmar. Atenção, porque uma doença cardiovascular é mesmo a maior causa de morte do mundo. Então imagina que estas músicas podem mudar a tua vida. A maneira como tu estás só, vivo, ali, vivinho da Silva.
0: Então imagina, se estás enervado, cansado, e o teu coração está tum tum tum tum tum tum, tum, ouves isto. E a vida melhora.
1: Isto é o Ed Sheeran.
0: É. Ed Sheeran com Perfect. A mim, acalma o meu coração e outras coisas, meu querido Ruivinho. Portanto, esta música é daquelas que podes ouvir e que os batimentos voltam ao normal. Concentras-te na voz dele, do Ruivinho, e já está. Se, porventura, não gostares de Ed Sheeran, coisa que eu duvido, também podes ouvir outras pessoas da mesma terra do Ed Sheeran. Esta...
1: Se for uma questão de gosto.
0: Oh, então, nós queremos agradar a gregos e a troianos.
1: Nós queremos,
0: obviamente,
1: que tu sobrevivas.
0: Portanto, tens Adele com Someone Like You. Mas existem outras músicas, se gostares e fores mais fã, sei lá, dos anos 60.
1: Por exemplo, mas esta não ligues à letra, está bem? Ou seja, não é para te deixar ir, é para ficares connosco. Mantém-te ligadinho, está bem? Podes, se estiveres mal naquele momento, ligas o 112, mas não o deixes ouvir a música, está bem? Não é Let It Be, não é para isso.
0: Não, isto é para te acalmar, não é? Se estiveres a ter uma coisinha má é ligares logo às autoridades. Portanto, o Let It Be também tem a quantidade de batidas que acalmam o teu coração. É tão lindo isto. Mas, se tu continuas a gostar... É engraçado, são músicas românticas, imagina. Olha esta. Também tem o número de batimentos entre os 60 e os 80.
1: Mas esta vale a pena.
0: É tão
1: porque
0: leve,
1: é todo,
0: não?
1: Eu, all of me.
0: Sim, como é que fiques?
1: Todo eu fico cá. Consigo.
0: Ok. Se gostas muito, lá está, olha. Vamos aos britânicos outra vez. Temos o Chris Martin.
1: Mas esta não é tão boa.
0: Ai, mas esta é tão linda.
1: Mas é que ele fez isto por causa da morte da mãe dela.
0: Mas isto não tem a ver com as letras, isto tem a ver com os batimentos.
1: Mas
0: isto é para te acalmar.
1: Mas uma pessoa começa a dizer, pronto, vou-me acalmar com isto, e depois começa a pensar,
0: então,
1: mas isto foi porque o outro morreu.
0: Não, mas tu já estás a pensar é numa à frente. Que é, vamos aqui mudar as coisas. Se tens alguém a ter realmente um problema cardíaco grave ao pé de ti,
1: não.
0: E tiveres de lhe fazer uma massagem cardíaca,
1: é
0: aí as coisas já
1: isto
0: mudam.
1: Isto é para te manteres calmo.
0: O quê?
1: Isto é para te manteres calmo,
0: isto
1: não é?
0: É para te manteres calmo.
1: Pronto.
0: Mas se o teu coração não estiver calmo,
1: olha,
0: e se acontecer uma coisa aborrecida, nossa, que às vezes acontece.
1: Não é disso que estamos a falar.
0: Não, mas às vezes acontece.
1: Sim, então isto é a principal causa de...
0: Isso, claro, não é?

0: Tira a bota.
1: Mas isso é óbvio, não é? O coração parar. Então, o que é que tu podes fazer se alguém precisar de uma massagem cardíaca? Não é fácil fazer um CPR, não aconselho a quem não saiba, mas, aliás, e as pessoas aqui há uns tempos falavam muito de fazer a respiração boca a boca. Só se deve fazer a respiração boca a boca se tu tiveres um aparelho, porque tu não conheces a pessoa de lado nenhum em princípio. Se não conheceres essa pessoa, não o faças, a não ser que tenhas um curso de primeiros socorros e que tenhas um aparelho que protege, enfim, a tua boca da pessoa que necessita. Pronto, isto eu aprendi nos primeiros socorros há uns anos quando fiz o curso. Agora, a massagem cardíaca, porque nem sempre é fácil, é segundo também ritmos. Portanto, estas músicas são para te ajudar a entrar no ritmo certo, para ajudares alguém a sobreviver. Estás a ver?
0: Bora
1: o ritmo?
0: Lá.
1: Estás a ver? Faz lá com as mãozinhas. Certíssimo. Ok?
0: Estes são quantos?
1: Pensas no Dancing Queen.
0: Vamos, vocês conseguem.
1: Esta também dá. Ok? Estas aqui também são boas para exercício físico.
0: Dá para tudo, estás a ver?
1: Dá para tudo.
0: Isto é para nos manter. Na verdade, sabes que até o Baby Shark dá. Juro? Estou a falar a sério, tem 115 batidas por minuto.
1: Mas para quê? Para ajudar alguém a ser reanimado ou para o coração?
0: Não, para te sentires vivo.
1: Ah, para sentires vivo. Para sentires vivo, todas servem. Esta também faz. Se gostares mais de Lady Gaga. Portanto, ainda para mais, podes escolher aquela que sabes mais de cor para te ajudar a manter no ritmo correto.
0: O pior do ritmo é que tu tens de partir uma costela à outra pessoa para fazeres bem.
1: É verdade.
0: Isso é que é difícil.
1: Às vezes. Olha, eu não sei se já experimentaste fazer mesmo massagem cardíaca. Eu já experimentei, não numa pessoa, graças a Deus.
0: Não, eu fiz o curso
1: eu
0: também.
1: Eu fiz no boneco.
0: Também fiz o
1: boneco. O boneco é muito aborrecido porque o boneco tem de ficar verde para a tua massagem ser boa, não é? Faz a luzinha. O meu nunca ficava.
0: Portanto, não, mas se
1: não.
0: Mas a sensação de ter de partir para aquilo acontecer
1: eu
0: é
1: esquisito. Eu não partia costelas a ninguém. Portanto, é assim, se queres ter um ataque cardíaco que não seja à minha frente, que eu não sou pessoa. Olha, que seja ao pé do Francisco. Esta também dá. Espera aí, eu adoro esta.
0: Cinco.
1: Lembras-te?
0: Sim, sim, sim.
1: Ai, eu adorava esta música. Tem o mesmo ritmo. Estás a ver o Bye Bye? Mas o Bye Bye não é uma boa música.
0: Não, estás a ver? É que não podes olhar. A questão é, a sonoridade pode ser boa, a letra pode não ajudar.
1: Aqui a letra é
0: só há uma que ajuda. É o Stay in Alive.
1: É, essa é a última que eu tenho aqui.
0: Essa ajuda.
1: Depois também tens esta, se gostares mais desta. Espera aí, deixa-me lá aqui pôr. Esta também ajuda, mas também não é boa.
0: Esta também ajuda, mas
1: porque
0: é a assustar a malta, estás a ver?
1: Já estás de lado lá, mais ou menos, né? Pronto, é aborrecido. Mas é o Thriller. Eu acho que Michael Jackson costuma ajudar, no geral, em tudo. E também tens... Se fores numa de Shakira. E por último.
0: Esta é boa, porque tu estás ali e às tantas estás a pensar. Ips, don't lie. Ips, don't. Estás a ver? As ancas
1: é
0: a mexer.
1: É uma boa mensagem, não é? E aquela que eu acho a melhor de todas, porque tem uma mensagem, como tu estavas a dizer, Francisco. Esta tem mensagem.
0: Esta foi usada mesmo em informações de reanimação durante anos.
1: Claro, anos. Porque, além do mais, tem uma mensagem que pode ser aquilo que tu precisas para o momento em que te está a dar a coisinha má, basicamente.
0: Olha, o Vinnie Jones que aparece na série que tu estás a ver.
1: Que série que eu estou a ver?
0: Então, estás a ver o The Gentleman.
1: Ah, já deixei de ver, mas sim, está bem. Sim, sim, sim.
0: O Vinnie Jones,
1: sim,
0: que é
1: um ex-futebolista. Sim.
0: Ele fez um anúncio com esta música, a fazer compressões ao ritmo desta música.
1: Lá está, porque funciona e mantens a pessoa a funcionar. Mas eu acho que, acima de tudo, existe uma música que ajuda as pessoas a voltar à vida, que é o Hino do Benfica. O Hino do Benfica, eu acho que torna tudo mais bonito. É bom para o teu coração.
0: É a salvação do teu coração.
1: Não diria melhor. É a salvação do teu coração. Francisco,
0: vais pôr?
1: És um poeta. Não, porque não consigo encontrar agora isto. Depois prometo que eu vou pôr. Mas estou a ter muita dificuldade em encontrá-la agora.
0: Buscaste lá?
1: Para já. Foi difícil encontrá-la. Para já, Temper City com Self-Aware. Mas eu prometo que daqui a pouco ponho-te um bocadinho do hino para acalmar o teu coração.
0: Isso é bom. Estou contente.
1: Temper City para já com Self-Aware na Benfica FM. Bom dia. 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Salva, salva.

0: Self-Aware, sou Temper City na Benfica FM. E agora sim, a música que faz bem
1: ao teu coração
0: e a tudo. Faz bem à alma, faz bem à vida. Ser benfiquista aqui, um exclusivo Benfica FM, cantado pela Bia Caboche.

0: Ai, tão bom, somos todos umas papoilas saltitantes.
1: Que
0: com
1: alegria.
0: Imenso orgulho. É lindo nosso hino ser benfiquista, que faz bem à saúde. Devíamos começar o dia sempre a ouvir o ser benfiquista.
2: Olha, isso aqui era.
0: Ai, tenho que pôr no meu telemóvel.
2: E
0: não
2: podíamos
0: é?
2: Fazer.
0: Pode ser.
2: Tenho aqui umas ideias. Vamos falar com o nosso diretor. Ponhamos isto aqui para abrir a hora, estás a ver agora?
0: Sim, por era giro. Ou pelo menos para abrir o programa. Primeira música do
2: acho
0: dia.
2: Acho que era giro.
0: Ou seja, a última música das seis, primeira das sete, ser aquela. Não era incrível.
2: E podíamos fazer a primeira e a última do nosso coisa também, tipo
0: também
2: a fechar a porta.
0: Já viste? Pá, não sei. Agora, Where is my husband? É a Reina Benfica
2: já
0: FM.
2: Foi.
0: Já foi o quê?
2: Where is my husband?
0: Já foi. Fui-se embora. Não me digas, ela chora. Pobre mulher.

0: É a Ray na Benfica FM. Olha, e agora não é a Ray, é o Rui. É um Ray. Rui é muito difícil dizer em certas línguas,
1: é
0: por causa do R, não é? Pois tu que viveste lá longe, o que é que te chamavam? Os chineses devem ter com dificuldade em dizer os R's, não?
1: Era difícil. Rui. Cid,
0: Cid é, por mais
1: aí, é mais fácil.
0: Cid, muito bem. Então vamos às notícias com o Rui Cid, para já os destaques desta edição.
1: Trubin empatou, Luca Bacchio perdeu, sortes diferentes para os dois jogadores do Benfica em campo na Liga das Nações. E esta é uma noite de estreia europeia para o handball, o adversário chega de Espanha.
0: A esta hora, em Lisboa estão 20 graus, no Porto e em Faro 21, em Coimbra 22, mas daqui a pouco o Francisco já te diz as temperaturas para hoje.
2: Tempo agora de irmos então às notícias, ficarmos a saber tudo do Benfica e do resto do mundo numa edição com o Rui Cid.
1: Trubin jogou os 90 minutos no empate da Ucrânia na Geórgia, resultado de 0-0, contar para a Liga das Nações. Já Luca Bacchio saiu do banco na derrota caseira da Bélgica diante de França por 1-0. Foram os dois jogadores do Benfica em ação na última noite. Hoje, já esta manhã, há Circati no Austrália-Brasil, particular que começa às 11, às 7h45, Luxemburgo de Leão. Leandro Barreiro recebe a Islândia para a Liga das Nações. Mais logo e no handball, também às 7h45, acontece a estreia europeia para o Benfica. A equipa masculina defronta os espanhóis do Torrelavega, primeira jornada do Grupo F da Liga Europeia. O treinador Anders Alberg está entusiasmado com a estreia nesta competição. Ele diz que é preciso estar a um bom nível para poder vencer.
3: É muito bom começar os jogos europeus. O Torrelavega é uma equipa física com jogadores grandes, por isso é muito importante igualarmos os níveis físicos e sermos mais inteligentes nos nossos ataques.
4: Be a little bit smart in our attack.
1: Também Mikita Vailupau alerta para a dificuldade deste jogo.
3: É um jogo importante para as duas equipas, mas nós temos de mostrar o nosso nível aos nossos adversários.

0: E temos de lutar até ao fim. Tenho a certeza que vai ser um jogo muito difícil. Todas as equipas querem vencer, mostrar que estão a 100%. Estamos preparados para uma grande batalha.
1: Uma batalha que começa às 7h45 no pavilhão número 2 da Luz, estreia da equipa masculina de handball do Benfica esta temporada nas competições europeias, frente aos espanhóis do Torre La Vega. No futebol, amanhã há a segunda jornada da fase de liga, da Liga dos Campeões para a equipa feminina. As inspiradoras recebem o Bayern de Munique. O treinador Ivan Batista faz esta tarde a divisão ao jogo. Essa conferência de imprensa começa às 2h45 da tarde. O orgulho e o sentido de pertença à profissão são essenciais para proteger bombeiros e polícias do desgaste emocional provocado pela constante exposição a situações de risco, morte e sofrimento. É a conclusão de um estudo da investigadora Soraya Oliveira, do Instituto Superior Miguel Torga, em Coimbra. Este estudo é citado hoje pela agência russa.
2: Até já, Rui. Quanto ao trânsito, está a ser uma manhã muito complicada. Olha, faz-me lembrar os escape rooms. A pessoa está a tentar chegar de qualquer maneira e nenhuma das estradas vai lá dar. Está mais ou menos assim. Então, em Lisboa, vai-se encontrar fila no IC19 a partir da zona de Maçamá até à zona do Hospital Amadora Sintra e depois logo à frente de Alfragide até Pinamanica. Assim como muito complicada com trânsito lento desde a zona de Carcavelos de Oeiras até à zona da Crel. Temos também está muito complicada a Crel desde a zona do IC19 até praticamente ao alto da Boa Viagem, isto já na Marginal. A Marginal também está complicada desde a zona de Oeiras até Algés. Temos depois a A5 com fila extensa desde Caselas até às Amoreiras. A ponte 25 de Abril tem trânsito lento a partir do Fogueteiro. Imagina só como é que isto está. Voltando à cidade de Lisboa, a Crel também muito congestionada. Tens trânsito lento a começar no sentido Sacavém-Algés. Tens trânsito lento a partir do Senhor Roubado até à zona das Ivelas, mas depois à frente a Serra da Luz até praticamente aos túneis de Benfica. No sentido contrário, trânsito lento da Serra da Luz até praticamente ao Prior Velho. A segunda circular também muito complicada, com trânsito lento desde o Estádio da Luz até ao Campo Grande. No sentido contrário, desde o final da A1 até à zona das Torres de Lisboa. O eixo norte-sul com trânsito lento desde a Ameixoeira até Sete Rios, mas a A8 também muito complicada, assim como a A9 na zona de Loures. E fiquei sem base, ainda nem sequer disse o trânsito para o Porto. Portanto, tens a A20 também muito complicada, dia 20 até ao nó da A3, isto já na VCI. No sentido contrário, na A1 há trânsito lento desde a A29 até ao nó de Francos na VCI, e temos os acessos ao Porto muito congestionados. Está complicadíssimo o trânsito hoje. Não sei se isto é chuva, se o que é.
3: Quanto ao tempo para esta terça-feira, sim, tem chuva, isso tem muita chuva, principalmente no norte do país. Por isso mesmo temos 8-9 distritos com aviso amarelo a manter-se pelo menos até à madrugada de amanhã por precipitação. É este o aviso que temos. De resto, no resto do país temos muitas nuvens. A chuva vai chuviscando e tal. O vento pode ficar um bocadinho mais forte, mas nada demais. E as máximas vão se manter aqui à volta dos 20, 25 graus. Para Lisboa, Porto e Coimbra, a máxima é de 25. Para Lisboa, Faro e Porto, a máxima é de 25. Para Coimbra, a máxima é de 27.
2: Sabes, Francisco, tu dizes que vai chover. Eu num dia vou buscar o guarda-chuva e ponho-o à porta. No outro dia ponho-o mais ao pé do carro. No outro dia, esqueço-me dele.
3: Eu tenho 5 ou 6 dentro do carro.
2: Se esquece.
3: Eu posso emprestar um.
2: Oh, deixa estar. Tens 5, vocês são 5.
3: E há alguns, alguns até servem para o sol.
2: Então são...
3: São chapéus de sol e chapéus de chuva. Fazem as duas coisas.
2: Mas como assim? São gigantes?
3: Não, têm proteção UV.
2: E posso levar para a praia? Ah, ok. Proteção UV. Ai, que chique. Nossa. Mas levas esses chapéus de chuva para a praia ou não?
3: Não, olha, eu não tenho levado. Há quem use nos passeios. E vejo muitos pais a usarem aqui nas escolas do Benfica.
2: Ah,
3: quando estão a assistir aos
2: então,
3: filhos. Pois é.
2: Imagino o calor e estou a
3: ver como o teu sorriso foi. Ah, pois é.
2: Ai, meu Deus. Abençoados pais que apanham grandes... Olha, um beijinho a todos os pais que apanham grandes secas a ver ali os seus filhos. Enquanto fazem as atividades extracurriculares, ai, abençoado setembro, que falta tudo. Estás com o Benfica FM, com a luz do dia, Miriam Gonçalves e Francisco Garcia. Olha, temos música para ti. Temos os Dire Straits com Walk of Life, mas antes, ao Richie Campbell. Olha, com aquela música do Estás a Ver, o que é que fizeste? É música para ralhar. Look What You've Done na Benfica FM, bom dia.
3: Boa terça-feira.
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0: Walk of Life, são os Dire Straits na Benfica FM. Olha, sabes, na escola, quando davas certos artistas que ficavas assim meio aborrecido porque tinhas de saber coisas sobre eles e depois tinham nos testes e era um aborrecimento. Hoje vamos perceber porque é que eles eram tão importantes para a nossa vida.
1: E hoje, quem deu à luz foi a mãe de...
2: Olha, hoje quem deu à luz foi a mãe de Miguel de Cervantes.
0: Pois.
2: Nascida em 1547, ele foi soldado. Perdeu o uso da mão esquerda em
0: coitado.
2: Lepanto. É verdade.
0: Ainda bem que ele era destro, para escrever.
2: Daí a alcunha de Manco de Lepanto.
0: Olha que... Ai, não sabia que ele tinha essa alcunha. É. Pois tu deste na escola, que tu andaste na escola espanhola. Sabias
2: foi cobrador de impostos e passou 5 anos cativo em Argel. Olha,
0: estas pessoas deviam odiá-lo. Cobrador de impostos. Ninguém gosta dos cobradores de impostos.
2: Só depois desta vida assim um bocadinho mais dura é que ele escreveu o Don Quixote de la Mancha, considerado o primeiro romance moderno e ainda hoje um dos livros mais traduzidos do planeta. Mais de 4 séculos depois, Don Quixote e Sancho Pança continuam a fazer com que a loucura pareça a coisa mais sã do mundo.
0: E eu continuo sem ler.
2: E continuamos todos atrás dos moinhos.
0: É, eu depois devia... Ai, tenho de ler isto, tenho de ler isto. Olha, 24 anos depois de Miguel de Cervantes ter nascido, olha, eu a tentar ser como Francisco Garcia a dizer o nome dele, viste?
2: Quantos anos?
0: 24 anos depois.
2: Mas no mesmo dia?
0: No mesmo dia,
2: o
0: portanto
2: faz
0: tinham
2: desde
0: 24
2: o dia do Miguel.
0: Anos. É o dia do Miguel.
2: É, porque um é Miguel de Cervantes e o outro é Miguel Ângelo.
0: Caravaggio, era Miguel Ângelo.
2: Acho que sim.
0: Ai, não sei, para mim Miguel Ângelo é o Miguel Ângelo. Caravaggio é o Caravaggio.
2: Caravaggio também é Miguel Ângelo.
0: Sério? Eu, para mim é Caravaggio só. Uma pessoa só o torna, só o trata. Haja respeito por Caravaggio, uma pessoa
2: Michelangelo,
0: só.
2: Michelangelo!
0: É para distingui-los.
2: Merici di Caravaggio!
0: Já viste?
2: Madonna
0: mas,
2: mia!
0: Como já havia outro, tinha-se de distinguir.
2: Pois, claro, então este já não
0: podia.
2: Mas pronto, já viste, é o dia do Miguel.
0: Já viste, o dia dos Miguéis. Se calhar o santo é o Miguel. Não, bem, vou continuar.
2: Deixa eu ver.
0: Olha, então, Caravaggio era um malandro. Ele foi julgado pelo menos 11 vezes porque ele era, olha, insultou um polícia, escrevia rimas sarcásticas. Quê? Conta-me lá. É o dia,
2: dia
0: de São Miguel.
2: São Miguel Arcanjo, claro. É celebrado anualmente a 29 de setembro.
0: Claro, tinha de ser, mas eu sei estas coisas. Tinha de ser. Se eles os dois chamam o Miguel, nesta altura, estava na moda.
2: Disse que era o dia do Miguel?
0: Não, sim, mas ter a ver com o santo. Porque nesta altura era comum dar o nome do santo à pessoa que nascia.
2: Pronto.
0: No dia do santo.
2: Já viste.
0: Pronto, então, ele foi, olha, portanto, insultou um polícia, foi preso. Atirou à cara de um empregado um prato de alcachofras, foi preso. Isto é mais aborrecido, porque matou um adversário num jogo de ténis. Portanto, ele era malandro. Ele era malandro e tinha espírito aguerrido. E nota-se as pinturas, porque ele gostava muito de chocar as pessoas, em especial quando pegava em pessoas assim no meio da rua, ditas como pessoas não muito santas, e depois pintava-as, usava-as como modelos para pintar os santos. O que é certo é que, olha, hoje em dia está nos museus deste mundo fora e vale a pena ver pinturas de Caravaggio. Portanto, olha, não lhes damos os parabéns porque é um bocado complicado. Mas assinalamos, porque vale a pena. Por acaso agora fiquei com vontade
2: assinalamos
0: de visitar
2: com uma cruz.
0: Olha, agora fiquei com vontade de ir ao museu ver coisas de Caravaggio. Ou de ler Miguel Cervantes. Aconselhas,
2: Francisco? Tens muitas viagens para fazer.
0: Muitas.

0: É muito aborrecido quando temos um vizinho a morar no sítio onde queremos.
1: Queremos lá chegar, não é? Queremos lá chegar.
0: Olha, eu quando ouço esta música faz-me sempre lembrar um amigo que comprou duas casas, dois apartamentos, mas que tem inquilinos ainda lá dentro. Ou seja, com alguma idade. Faz-me sempre pensar que é aborrecido, porque acho que no interior tu estás a...
1: É muito esquisito.
0: Olha, hoje além de ser o dia do coração, o dia dos solteiros, hoje é o dia de uma coisa que me diz muito. É o Dia Internacional da Consciencialização sobre as Perdas e Desperdício Alimentar. E se a coisa que eu gosto é transformar os restos em comida nova.
1: E a verdade é que há muita comida que se desperdiça.
0: Ai, custa-me imenso.
1: E não só aquela comida que nós às vezes fazemos e por qualquer razão ela passa e temos de deitar fora. E não, não, há comida que se perde nos transportes, há comida que se perde nas lojas, há um desperdício quase 360.
0: É horrível, mas bem, esse aí é transtornante e esse... Nós não podemos fazer, em princípio, grande coisa, a não ser que tenhamos um restaurante ou uma loja.
1: Não, agora, às vezes vão criando soluções como aquela. Olha, a Too Good To Go, por exemplo,
0: sim,
1: acabou por ser uma solução brutal e que veio ajudar muito o desperdício alimentar.
0: Mas na nossa casa, o que é que nós podemos fazer? Olha, há sempre receitas incríveis para aproveitar certas coisas que passaram. Se quiserem, eu tenho imensas porque adoro transformar. Agora... Há uma coisa que nós todos podemos fazer, que é, e é a minha solução. A minha casa não se estraga nada e olha, e se estragar...
1: Nada.
0: Se estragar, nadinha, se estragar, estiver azedo, sabes quando abres assim um tupperware e que a coisa já está aborrecida? Eu pego e não se desperdiça nada.
1: Porquê?
0: Porque eu tenho uma canja e uma fricassé.
1: Vais dar aos animais.
0: Claro, então as galinhas comem tudo e não têm paladar, Francisco. Têm um bico,
1: está
0: não
1: estragado.
0: Têm paladar. Não faz mal, são galinhas. Portanto, a minha solução é... arranjar uma galinha.
1: O circuito de tu dares uma comida estragada
0: uma
1: e depois ela dá-te os ovos.
0: Vai dar ao mesmo.
1: Foram feitos com base na comida estragada que tu... Não.
0: Tu sabes que elas comem coisas esquisitas, Francisco.
1: Não consigo, depende.
0: Então é melhor deixar de comer ovos, porque eu não confio nos ovos que andam por aí. Portanto, olha, ter uma galinha é sempre melhor do que ter um porco. Mas também podem ter um porco na varanda. Acho só um bocadinho mais esquisito ter um porco. Ter uma galinha...

0: É mais
1: seja
0: tranquilo.
1: Como for, atenção, não deites as coisas fora só porque sim. A maior parte das datas de validade são indicativos,
0: são.
1: Não quer dizer que a partir daquela hora
0: convém sempre cheirar.
1: Pronto para ir embora.
0: Convém sempre cheirar antes de estar
1: mas
0: fora.
1: Mas não deixes às galinhas.
0: Porquê? Esses calos não têm paladar.
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0: Soares, com Juro que te vi na Benfica FM. São 9h24, por isso está na hora das notícias do Benfica e do resto do mundo. A edição é do Rui Cid.
1: Mais dois jogadores do Benfica estiveram em campo na Liga das Nações. Trubin foi titular no empate da Ucrânia na Geórgia 0-0. Luca Bacchio foi suplente utilizado na derrota caseira da Bélgica diante de França por 1-0. Esta manhã a Austrália de Tchirkati volta a defrontar o Brasil, num particular que começa às 11 e depois às 7h45 o Luxemburgo de Leandro Barreiro recebe a Islândia para a Liga das Nações. À mesma hora, 7h45, acontece a estreia europeia para o handball do Benfica. A equipa masculina recebe os espanhóis do Torre La Vega na primeira jornada do Grupo F da Liga Europeia. O treinador Anders Alberg diz que seria importante vencer na Luz.
2: É mais importante ganharmos em casa do que começar em casa. Os jogos na EHF são muito importantes porque as partidas fora são mais difíceis e esperamos começar bem e ganhar o primeiro jogo em casa.
1: O Benfica Torre La Vega está marcado para as 7h45 no pavilhão número 2 da Luz. No futebol, a equipa feminina tem amanhã o segundo jogo da Liga dos Campeões. As inspiradoras recebem o Bayern Munique esta tarde, a partir das 2h45. O treinador Ivan Batista faz a antevisão ao encontro. No ano letivo passado, a PSP registou mais ofensas corporais e bullying nas escolas, mas menos roubos. São dados que constam do relatório do programa Escola Segura. O documento, hoje conhecido, registra 3 mil crimes, num aumento anual de 3,5%. Foram contabilizadas 3 ocorrências com armas de fogo e 50 com armas brancas.
0: O trânsito a melhorar a esta hora. No IC19 tens fila de Massamá até à zona do Hospital Amadora Sintra e depois à frente na reta dos comandos. Para Pinamanica, a radial de Benfica continua preenchida até ao eixo norte-sul. Quanto à A5, trânsito lento desde a Ribeira da Laje até à zona da Crela e depois à frente dos Cabos da Ávila até às Amoreiras. Quanto à segunda circular, trânsito lento aqui do Estádio da Luz até ao Campo Grande, no sentido contrário, desde a zona do Prior Velho até à segunda circular, até ao eixo norte-sul, praticamente. O eixo norte-sul, com trânsito lumiar até à zona da segunda circular, tens A1 com fila de São João da Talha até Sacavém, e A8 ainda está muito congestionada desde a zona comercial até à chegada à Cril. Para a ponte 25 de Abril ainda se para a partir da área de serviço do Seixal. Quanto à cidade do Porto, a A20 ainda muito complicada, que está congestionada desde o nó da A29 até à ponte do Freixo, afeta também a A44, que tem trânsito lento a partir de Gervide. Quanto ao sentido contrário, a A1 tem trânsito lento a começar no nó da A29, segue depois até pela VCI fora, até ao nó de Franco, já na VCI praticamente. Portanto, a A1 está completamente congestionada, a A44 também tem fila a partir de Valadares para Coimbrões e os acessos à VCI ainda estão preenchidos.
3: Para esta terça-feira temos chuva no norte e muitas nuvens no sul. Para hoje as máximas em Lisboa, Faro e no Porto é para 25 graus, para Coimbra 27. Temos 9 distritos com aviso amarelo por precipitação a norte, que se vai manter pelo menos até amanhã. O vento não vai estar muito forte e a amplitude térmica é bem curtinha. A mínima, por exemplo, em Lisboa é de 19 e a máxima de 25. Eu estou de calções e t-shirt.
0: Francisco do Conto. Francisco, a manifestar.
3: E com o cascol do Glorioso no pescoço.
0: Mas é porque tens frio ou é porque é o Glorioso?
3: É porque
0: está tranquilo,
3: o ar-condicionado
0: está?
3: Vai e vem. E assim estou garantido.
0: Estou a entender.
3: Continuamos a receber mensagens no nosso 93904236. Já sabes o WhatsApp aqui da tua Benfica FM. Nós só estamos aqui porque tu estás desse lado.
0: Confere.
3: Mensagens como esta. Bom dia, Miriam e Francisco. Que belo é começar o dia ligado ao Benfica e o resto do mundo com a Benfica FM. Obrigado, Joaquim. Obrigado por esta mensagem.
0: Quanto à música, temos David Fonseca com Amor Sem Pressa, mas para já Tame Impala com Jenny. Vem o Drácula.
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0: Não sei se já tens planos para este final de tarde. Olha, esta hora já é de noite. Ei, que grande choque. Um quarto para as oito. Onde é que tu vais estar?
1: Adoro.
0: Pois eu estou aqui a ver na minha bola de cristal e vais estar à porta do pavilhão 2 a entrar e a escolher o teu lugar para ver um jogo importante.
1: Para ver Benfica frente ao Torre la Vega.
0: Torre de la Vega. Não é de la Vega. Não, lá estou eu.
1: Torre la Vega. O de la Vega era o Dom Diego de la Vega.
0: Mas eu quero muito que seja o Zorro.
1: Hoje, terça-feira, 29 de setembro, às 19h45, aqui no pavilhão número 2, vais assistir ao primeiro jogo Europa League de handball desta EHF. Um jogo muito importante, um jogo difícil, mas um jogo em que com o teu apoio será mais fácil. Já sabes, os preços para sócio começam nos 5€,
0: mas...
1: com cashback. Cashback. Cashback.
0: Pois é.
1: Mediante assiduidade, mas é cashback.
0: Portanto, vamos cá até ao pavilhão 2 esta noite, porque vale a pena. Todos os atletas do Benfica dizem o mesmo. Que a presença dos adeptos faz toda a diferença.
1: O que é que eles dizem todos o mesmo? O que é que eles dizem?
0: O que é que ela agora foi descobrir? Portanto, vem até cá, faz um serão diferente, faz assim um corte na tua rotina e vens até cá.
1: E a verdade é que o handball continua a ser uma das modalidades mais injustamente tratadas ao longo destes anos. Temos de vir mais vezes apoiar o nosso handball.
0: Achas que o handball é o mais injustiçado no meio disto tudo?
1: Acho que sim.
0: Não pode ser. Miguel Mendes, o que é que tens a dizer?
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0: Ele apoia-nos, nós apoiamos-los.
1: Vamos lá, e no pavilhão fazemos barulho, aquilo ouve-se ensurdecedor.
0: É um inferno da luz, lá está. Pavilhão 2, cá te esperamos, o jogo é 17h. Chega assim às 7h30, para escolheres o melhor lugar.
1: Combinado.
0: E para apoiar, traz os teus cachecóis todos. Por causa do ventinho.
1: Há pessoas que têm uma coleção um bocado gigantesca.
0: É verdade, já vi para cima de 400.

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0: Amanhã, onde é que tu vais estar, deixa-me cá ver, às 8 da noite? Onde? Eu sei. E Francisco Garcia também sabe.
1: Nós sabemos, é isso mesmo. Amanhã há futebol feminino aqui em casa. Vamos jogar frente ao Bayern de Munique, depois de uma vitória importante em Turim. E, olha, gostavas de estar aqui?
0: Ah!
1: Gostavas de ter bilhetes para vir até cá?
0: Será que nós temos? Será? Não sei. Não sei, mas já te dizemos.
1: Uma música e damos.
0: É isso.

0: As pausas para os jogos da seleção podem fazer com que tenhas muito saudade de vir até ao Estádio da Luz.
1: Bora lá, benfiquista, temos um bilhete duplo para ti, para estares aqui amanhã a apoiar as nossas inspiradoras frente ao Bayern de Munique. Bora lá, 93-1904-236. Só tens de mandar uma mensagem agora a dizer
0: que queres vir. Basicamente diz isso. Nós damos-te então bilhetes para poderes ver então amanhã. O jogo é às 8 da noite aqui no Estádio da Luz. Vem apoiar as nossas inspiradoras. Elas esperam por ti. Elas são maravilhosas. Já ganhámos então com a Juventus. Queremos continuar a ganhar. É a segunda jornada da fase de liga e queremos ficar assim. Queremos ficar bem nesta fase. Queremos ficar bem em todas as fases. Portanto, vem cá apoiar as nossas inspiradoras.
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0: Ganhámos 6 campeonatos, agora também queremos ganhar a Champions League. Sinceramente,
1: não é? Com certeza, com certeza.
0: Portanto, vem cá apoiar as nossas inspiradoras amanhã às 8, 9, 3, 19...

0: E quem é que amanhã vem ver as nossas inspiradoras aqui ao Estádio da Luz?
1: O Júnior Moreira ganhou, foi o mais rápido a mandar a mensagem para o 93904236 para amanhã estar aqui a apoiar as nossas inspiradoras frente ao Bayern de Munique às 8 da noite. Tu não ganhaste o bilhete, mas podes estar cá para apoiar.

0: é o Guiali.
1: Olha, Guiali.
0: Olha, hoje tivemos um belo programa. Ah, demos conselhos a solteiros, falámos do coração, demos bilhetes. Foi um programa assim.
1: Nós falámos até do desperdício alimentar, nós tocámos em tudo. E ainda demos bilhetes para
0: olha,
1: amanhã.
0: Fortíssimos. Amanhã há mais, a luz do dia, porque agora temos de ir embora, dar aqui espaço a outros que têm muita coisa para dizer
2: é
0: também.
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0: Bom dia!
3: Buenos dias!
1: Olá. Buenos dias!
3: Buenos
1: como
3: dias! Estou aí muito bem, né?
0: Eu estou muito bem também e hoje estou investida.
3: Investida?
0: Em tornar este solteiro um homem casado.
3: Uau! Olha, desta não estava à espera. Desta não estava à espera.
0: Eu não acredito que isto vai ser o mercado, mas a
1: olha,
0: feira.
1: Sim. Gonçalo, depois daquilo que aconteceu em relação à polícia e à multa, tu já percebeste que este programa tem uma certa mística na tua vida e que pode mudar tudo.
0: Vamos manifestar.
1: E tu podes começar solteiro e acabar o dia casado.
3: O dia, logo, o final da manhã, à 1:30 da
0: noite,
3: manhã,
0: à noite
3: casado.
0: Recebemos uma mensagem, vim para Las Vegas, casei-me numa... Não é preciso, nós temos o programa Casados à Primeira.
3: A festa é na sexta.
0: Tu não te desgraças, mas hoje tenho essa missão.
3: Opa!
0: De enaltecer aqui todas as qualidades de Gonçalo Alves, a.k.a. Jalvinhos, porque hoje é o dia do solteiro nunca se sabe.
3: Termina rápido.
0: Nunca se sabe. Enaltecer as qualidades com aqueles adjetivos que ninguém sabe o significado?
4: Sim, pode ser.
0: Olhem o que eu trouxe. Ah, ela está quase no fim do 100 anos de solidão do Gabriel Garcia Marques.
1: Não, aquilo é uma folha que ela tem com umas anotações.
0: Ai, tu dobras os cantinhos das páginas.
4: Dobrei os cantinhos para vos dizer.
1: Mas tem vários cantinhos
4: dobrados. O que é mísula?
0: Espera, põe na frase.
4: Clavicórdio
0: deve ter alguma coisa
3: a ver com clavícula.
1: Caneta?
4: Não sei.
1: Ou daquelas que se apagam?
4: Não se apagam.
3: Eu estou um bocado preocupado.
0: Não, mas diz a frase que nós tentamos adivinhar.
4: Então vá, por exemplo, deixa lá, chegou quase ao mesmo tempo à idade prevista para a mandarem para o Colégio de Freiras, onde fariam dela uma virtuosa do clavicórdio.
0: É uma ordem.
4: Não, ordem não é, mas é qualquer coisa do clero, não é?
0: Não, é uma ordem, sim, é uma ordem religiosa.
4: Não é nada.
3: É de um setor. É um setor.
4: São as irmãs do clavicórdio.
1: É um instrumento.
4: Eu já trabalhei
1: nas
4: instrumento
1: musical.
4: Não preciso de ninguém.
1: É um instrumento musical.
5: Pela frase. Não, pela frase faria sentido.
1: Ah, clavicórdio é um instrumento musical de cordas.
4: Eu nunca ouvi.
5: Virtuosa.
1: Dotado de teclas.
0: É virtuosa.
4: Eu nunca ouvi falar.
5: É um instrumento musical. Desconheço que instrumento musical poderá ser, mas.
1: É o género do piano, assim mais maluco.
5: Mas iria para aí, sim.
4: Então, olha.
5: Olha, em qual das gerações do Aureliano Vaz.
4: A Úrsula ainda é viva, nunca estragaste a ninguém. Panaceias. Truculenta. Mitene. Eu não sei se é alguma maneira que esteja para aqui.
5: Sabes o que é?
4: Panaceia. Não faço ideia.
5: Cura para todos os maus.
4: É. Oh, meu Deus.
1: É isso mesmo.
0: E truculenta há de ter que ver com uma coisa suculenta.
5: Não, truculenta é bruto.
0: Forte, não, grande.
5: Truculenta é bruto, penso eu. Tenho quase certeza.
1: Truculento, algo ou alguém que age com violência e agressividade cruel.
0: Pumbas, tens de vir para o dono da palavra.
4: Quero continuar a brincar com ele.
0: Não queres nada, agora vais-te embora porque está na hora de irmos aos destaques de hoje.
1: Olha, o que é que vocês acham de fazermos uma fusão do programa com o outro um dia destes?
0: E fazer só palavras difíceis.
1: Das 9:30 às 10:30, só aqui com palavras.
3: Parece-me ótimo.
0: Olha, eu acho bem, mas agora
1: um dia,
0: levem as vossas

0: palavras daqui que temos que ir aos destaques para o dia de hoje. Rui Cid, conta-nos o que é que se passa.
1: Continuamos em live através das redes sociais. Estou a brincar, até já.
2: Trubin empatou, Luque Bacchio perdeu, sortes diferentes para os dois jogadores do Benfica em campo na Liga das Nações. Daqui a pouco há Tchirkati frente ao Brasil. E esta é uma noite de estreia europeia para a equipa masculina de handball do Benfica.
3: Neste momento, Porto com 22 graus, Coimbra 23, Lisboa 22 e Faro 23.
0: E sem coisas truculentas, queremos saber o que é que se passa no Benfica e no mundo.
2: Foi uma noite doce para Trubin. O guarda-redes do Benfica foi titular no empate da Ucrânia frente à Geórgia. Resultado de 0-0. Mais amarga foi a noite de Luque Bacchio. Ele foi suplente utilizado na derrota caseira da Bélgica diante de França por 1-0. Esta manhã, daqui a sensivelmente uma hora, a Austrália de Tchirkati volta a defrontar o Brasil, num particular que começa às 11. Mais logo, 7h45, o Luxemburgo de Leandro Barreiro recebe a Islândia para a Liga das Nações. Precisamente à mesma hora, 7h45, acontece a estreia europeia para o handball do Benfica. A equipa masculina defronta os espanhóis do Torre La Vega, primeira jornada do Grupo F da Liga Europeia. O treinador Anders Alberg está entusiasmado com esta estreia na prova. O técnico diz que é importante, ou que é preciso estar a um bom nível para poder vencer.
4: É muito bom começar os jogos europeus. O Torre La Vega é uma equipa física, com jogadores grandes, por isso é muito importante igualarmos os níveis físicos e sermos mais inteligentes nos nossos ataques.
2: Também Mikita Vailupau alerta para a dificuldade desta partida.
5: É um jogo importante para as duas equipas, mas nós temos de mostrar o nosso nível aos nossos adeptos e temos de lutar até ao fim. Tenho a certeza que vai ser um jogo muito difícil, todas as equipas querem vencer e mostrar que estão a 100%. Estamos preparados para uma grande batalha.
2: Benfica Torre La Vega, a partir das 7h45 no pavilhão número 2 da Luz. A equipa feminina de futebol tem amanhã o segundo jogo, a segunda jornada da fase de liga da Champions. As inspiradoras recebem o Bayern de Munique. O treinador Ivan Batista faz às 2h45 a antevisão à partida de amanhã. No ano letivo passado, a PSP registrou mais ofensas corporais e bullying nas escolas, mas menos roubos. São dados que constam do relatório do programa Escola Segura. O documento hoje conhecido registra 3 mil crimes, num aumento anual de 3,5%. Foram contabilizadas 3 ocorrências com armas de fogo e 50 com armas brancas.
0: Muito obrigada, Rui. Está na altura de irmos ao trânsito e espero que ele não esteja nada, nada truculento. Vai ser a palavra do dia de hoje.
3: Truculento apenas um pouco em Lisboa, segunda circular com fila do Estádio da Luz às Calveiras e no sentido contrário da A1 ao relógio. Na A5 tem paragens da Laje a Linda a Velha e de Monsanto para as Amoreiras e para a Ponte 25 de Abril a fila está em Corroios. No Porto está a melhorar, não há paragens significativas, está fantástico.
0: Olha, eu fico muito chateada porque efetivamente São Pedro está bastante truculento.
3: Está.
0: E passamos de aviso amarelo de calor para aviso amarelo de chuva.
3: Oi.
0: Não estou a perceber.
3: Como assim?
0: Não estou a perceber.
3: Truculências esta hora.
0: Vamos ter períodos de chuva por vezes fortes. A partir da tarde, em especial no norte e no centro, o vento também vai estar forte, com rajadas no litoral norte e centro e nas terras altas. Máximas para hoje. Lisboa, meu Deus, como é que é possível, não é? Virmos de 35 para 22.
3: Realmente.
0: Lisboa com máxima de 25 graus para hoje, Porto 24, Faro igual a Lisboa com 25 também, Coimbra um pouco mais quente, pode chegar aos 28 graus. Portanto, se estavas a pensar sair de sandália, como eu saí de casa ontem e levei com umas pinguinhas no dedão, se calhar o melhor é não fazeres hoje.
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0: Bom dia, Gonçalo.
3: Bom
0: Alves.
3: Dia, Cláudia Semedo.
0: Diga-me lá, como é que se sente um solteiro no seu próprio dia?
3: Opa, agora um pouco preocupado, porque isto tudo começou contigo a dizer a minha missão de hoje é arranjar casamento ao Gonçalo e a Miriam me levanta um livro a dizer 100 anos de solidão. Portanto, Fiquei confuso.
0: Não, não, okay. Não. Ela não vaticinou o teu futuro. Não te preocupes que ela não tem...
3: Não era oráculo.

0: Ela não tem características de Madame Lau, é isso, não te preocupes, isso. Não te preocupes. Opa, eu acho que fantástico. Tu próprio tens o poder de mudar a tua vida, não é? Tu disseste, sim, que querias um encontro com a polícia, conseguiste. Agora tens que dizer que era um encontro com o amor da minha vida.
1: Ora, aí está. Se calhar vou manifestar hoje.
0: Manifesta,
1: é?
0: Manifesta.
1: Pode ser que seja já a saída do estádio.
0: Eu acho que pode correr muito bem, porque não só é o dia do solteiro, como é o dia mundial do coração.
1: Isso, isso.
0: Portanto, pode ser que os corações estejam generosos hoje.
1: É interessante estes dois dias ligarem-se no mesmo dia, né?
0: Não,
1: estas
0: é?
1: Duas,
0: se calhar não é por acaso.
1: Duas comemorações. Pois.
0: Se calhar não é por acaso como anda o teu coração.
1: Um bocadinho mais forte do que o do, da Elisa e do Tiago Nogueira, não é? Como é fraco o coração. Mas está bom, está ótimo, está ótimo. O teu está bom?
0: O meu está ótimo.
1: Fantástico.
0: E espero que bombeie muito bem o meu sangue enquanto por cá andar, não é? Porque somos
1: agora,
0: todos passageiros.
1: Ora, está. E já agora também queremos saber como é que está o teu coração, tu que nos estás a ouvir, 93-1904-236. Dar-nos aí informações sobre o teu coração.
0: Se estiveres disponível para um date com Gonçalo Alves, a.k.a. Jalvinhos, 93-1904-236. Alex Warren, Passenger, é que houve já a seguir, e depois Eurythmics, Sweet Dreams Are Made of This. Quem sabe? Are Made of This encontro com o Gonçalo Alves.
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0: Eurythmics, Sweet Dreams Are Made of This, na Benfica FM Mística para os teus ouvidos, quando passam 11 minutos das 10 da manhã. Está no ar o Sem Medos, comigo Cláudia Semedo.
1: Comigo Gonçalo Alves. Um minuto depois podemos pedir um desejo. Esta vez falhámos.
0: Não, hoje falhámos.
1: Bem,
0: falhamos,
1: mas hipóteses não vão faltar.
0: Não são 10 e 10, já são 10 e 11.
1: E quem está connosco também é o Globos, que enviou aqui uma fotografia para o 93904236 e diz: manhã de reuniões, com muito trabalho, mas sempre com o rádio ligado na vossa companhia.
0: Oh, Hugo Lopes, espero que se nessa reunião houver aí alguém interessante para o nosso Gonçalo Alves, já sabes, hoje está a valer um date com este solteirão giraço.
1: Porque é o dia do solteiro, hoje.
0: E é também o dia de polarizarmos. Hoje vamos estar aqui de candeias às avessas, porque não estamos de acordo com a situação de haver ou não haver intervalo nos filmes, quando vamos ao cinema.
1: E isto é de debater.
0: É
1: de debater. E também queremos saber a tua opinião. 93904236. Intervalos no cinema, sim ou não?
0: Não. Como é fraco o coração, Elisa e Tiago Nogueira. Há pouco falaste deles.
1: Pois foi.
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0: Que é bonito.
1: E merece todas as palmas. Foi ele que estreou este conceito inédito e exclusivo da Benfica FM, Luís Trigacheiro, ao vivo com esta Porta 43 no concerto balneário das Hexacampeãs de futebol feminino.
0: E que tu podes ver e rever todo este concerto balneário, este e os outros todos que também preparámos para outras equipas na aplicação da Benfica FM. Instalas no Google Play ou no... como é que se chama o outro?
1: Na App Store.
0: Na App Store, exatamente.
1: Ele não gosta de maçãs.
0: Não, é ao contrário. É ao contrário. não, está certo. Não. Bem,
1: ele está baralhado, porque ele já começou a receber mensagens de pessoas solteiras a dizer: Jalvinhos, por favor, janta comigo. E sim, se tivessem um concerto balneário a dar, então era espetacular.
0: Ora, aí está. Aqueles que tu podes ver na app, juntamente com mil e outros conteúdos que temos lá, a Hora do Prego, até o 1904, que são, portanto, frases que todos os dias, sem falha, passam aqui na Benfica FM às 19h04.
1: E dizem muito do que nós sentimos pelo nosso clube. Agora, isso. Harry Styles, American Girls, e logo a seguir AMF Unbelievable. Onde?
0: Na Benfica FM.

0: Unbelievable. Ai, obrigada, não precisas dizer isso assim, com esse tom. Sou o ZMF com Unbelievable na Benfica FM, mística para os teus ouvidos.
1: E daqui a pouco temos aqui um belo de um debate que já chegaram algumas mensagens aqui ao WhatsApp, mas queremos mais, queremos saber a tua opinião.
0: Eu acho inacreditável pessoas que gostam de intervalos no cinema, mas pronto.
1: Pois,
0: acho inacreditável.
1: Eu acho que é essencial. Essencial.
0: Como é que é possível?
1: É preciso haver intervalo no cinema. É essencial.
0: É a discussão que vamos ter daqui a pouco.
1: 93-1904.
0: Vai ser uma chuva de argumentos.
1: 236, é mesmo isso. Vai ser uma chuva de argumentos. Não diria melhor.

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1: Mesmo estando longe, sentimos-nos sempre mais perto do Benfica graças ao trabalho que vocês fazem. 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

0: Ciro no Sem Medos, na Benfica FM.
1: Com Mística para os Teus Ouvidos.
0: Com Cláudia Semedo.
1: E com Gonçalo Alves.
0: E se houvesse aqui um castelo de cartas, ele ia cair de forma truculenta, porque agora temos a nossa bantalha. Bantalha cantal.
1: Isso, vamos levantar a nossa bandeira em relação a intervalos no cinema.
0: Sim ou não? Não.
1: Sim.
0: Não.
1: Sim.
0: Não.
1: Sim, sim, sim, sim, sim. Cláudia, em primeiro lugar...
0: Ele começa logo, ele abre logo as hostilidades.
1: Sim, sim, sim,
0: já
1: sim.
0: Não há aqui cavalheirismo, aquela coisa de senhoras primeiro. Não, ele
1: não,
0: é logo. Olha, em primeiro lugar...
1: Eu vou já iniciar...
0: Não, inicia que
1: esta,
0: o que eu quero ver.
1: Esta coisa que inventaram, que é o tirar o intervalo. Porque isto tudo começou na pandemia. Ora, durante a pandemia as pausas foram eliminadas para evitar a circulação e aglomeração de pessoas nos corredores e casas de banho.
0: Não, mas não é bem assim. Na pandemia
1: sim, sim.
0: Não havia cinema.
1: Certo, mas depois, quando começaram a libertar a malta, quando
0: sim,
1: nos libertaram...
0: Mas há cinemas que fazem intervalo e outros não. Isto nunca foi uma regra.
1: Mas são pouquíssimos os que fazem intervalo agora. São muito,
0: ainda bem.
1: São pouquíssimos.
0: Ah, ainda
1: não,
0: bem.
1: Não, não, não, ainda mal.
0: Não, explica-me lá então. Porquê que tu gostas da pausazinha no teu cineminha? Canta lá. Canta lá.
1: Cláudia, em primeiro lugar...
0: Não me fales nesse tom de voz.
1: Em primeiro lugar, dá para ir fazer um xixi. Este é o ponto fulcral, não é? Uma pessoa pede uma pipoca, pede uma Coca-Cola, um iced tea ou um do que
0: quiser. Para fazer barulho para os outros, não é?
1: Não, porque aquelas colunas são muito altas. Aquilo está muito alto, está
0: não,
1: muito
0: eu também
1: alto.
0: Gosto de uma boa pipoquinha.
1: Uma boa pipoca. Doce ou salgada?
0: Doce. Mas podem ser mistas, que eu não me chateio.
1: Doce ou mistas?
0: Pode ser doce ou mista, que eu não me chatei. Só salgada, não.
1: Se calhar temos debate
0: feliz.
1: Para amanhã.
0: Eu nasci para ser feliz.
1: Não, salgadinhas são tão boas. Bom, continuando.
0: As
1: pipocas depois acabam.
0: Sim.
1: O suminho depois acaba. E quando acaba o suminho, é sinal que temos que ir à casa de banho fazer um xixi.
0: Mas diz-me uma
1: quando?
0: Coisa. Tu vais
1: quando
0: ao
1: é
0: cinema
1: vamos?
0: Ou vais ao snack bar?
1: Não.
0: É porque tu estás a ir ao cinema,
1: eu
0: não tens que ir a um snack bar, o que é isso?
1: Eu vou ao snack bar antes de ir ao cinema.
0: Definires o filme pelo momento snacky-snacky da coisa? Não tem graça.
1: Não é, eu não estou a definir o filme pelo momento snacky-snacky. Eu é que antes de ver o

0: o filme, seja qual for, vou comprar um snacky snacky.
1: Pois, mas tu queres um intervalo porque estás a comer. Eu estou a falar de ir ao cinema. Quem ama cinema está preocupado com o filme. O cinema é um momento de imersão em que tu mergulhas naquele filme, estás a ser guiado pela experiência que o diretor, o realizador, uhum, decidiu que tu tivesses, uhum, não é? Naquele momento está-te a levar assim para um lugar de drama, depois eleva-te e depois assusta-te e depois emociona-te. E de repente, sem mais nem ontem, a meio de um caminho de emoções, não é? Que foi pensado sem intervalo.
0: Sim.
1: Vem uma pessoa e faz... intervalo de 7 minutos.
0: Ai,
1: que é isto? Mas que é isto?
0: Ai, é, Cláudia.
1: Mas que é isto?
0: Mas que é isto?
1: Mas que é isto?
0: Cláudia, mas disseste tu muito bem, quem ama cinema também gosta de debater um bom cinema.
1: Quando ele acaba, não é no meio do filme, que ainda não sabes a resolução das coisas.
0: Mas podes debater primeira parte. Como, por exemplo, quando joga ao Benfica, há um intervalo e podemos comentar a primeira parte.
1: Mas não,
0: olha,
1: há primeira parte.
0: É melhorar
1: parte
0: aqui,
1: de
0: é melhorar ali, é isto.
1: Não há primeira parte de filmes, há sequelas e prequelas. Não há primeira parte e segunda parte.
0: Deixou de haver primeira parte e segunda parte com esta coisa de tirar os intervalos.
1: Não, mas eu continuo a ter intervalos.
0: Continuas?
1: Sim, eu vou a muitos filmes que têm. Aliás, muitas vezes não vou àqueles cinemas que dizem que são de todos nós porque têm intervalo.
0: Não.
1: E fico chateada.
0: Então, e por exemplo, filmes grandalhões, como Titanics, aqueles agora que são Oppenheimers,
1: sim,
0: da vida, têm 3 horas, Cláudia.
1: Epá, mas eu aguento-me bem. Eu aguento-me bem, confesso, mas... que me aguento bem. Eu entendo nesses filmes grandalhões, uhum, e já me aconteceu ter de sair de um filme a correr porque estava com vontade de ir à casa de banho e saí a correr e voltei, mas aí escolhes tu.
0: Mas perdeste aí, 2 minutos aí,
1: mas
0: de
1: aí,
0: narrativa.
1: Mas aí escolhes tu, não é? Que eu faço essa gestão. Quando isto me acontece, fico à espera de um momento que eu assim, ok, agora já entendi esta cena, isto vai para aqui, vum, vou lá um instante e volto.
0: Tu fazes videntice de filme?
1: Mas eu sou amiga da Madame Lau, o que é que tu achas? Eu sou amiga da Madame Lau. Mas agora, outro argumento muito
0: então
1: forte
0: diz lá,
1: para te dizer porque não termos intervalo. Porque um intervalo não é só uma paragem ligeirinha para tu ires à casa de banho e voltar. No intervalo, tiram-te completamente do mood do filme. Acendem as luzes, as pessoas começam a falar, levantam-se, começam-se conversas que depois não consegues acabar, porque uma conversa naqueles minutinhos fica sempre a meio. Alguém vai buscar pipocas, alguém chega atrasado quando o filme depois recomeça. Muda completamente a temperatura emocional daquela sala.
0: Oh, Cláudia, mas estudos recentes indicam que a atenção em uma única tela acaba por ser de 47 segundos.
1: Hã?
0: Segundos. Sim, sim. Portanto, quando estamos assim num computador, numa televisão. Mas,
1: tu és mesmo,
0: por exemplo, as aulas na escola...
1: A capacidade de retenção da tua atenção, sim.
0: É muito pequena.
1: Mas por isso
0: não
1: mesmo...
0: Não é de memória e 90.
1: Por isso mesmo, olha, mas isso é um problema que está a acontecer. Que a nossa atenção, a nossa capacidade de foco tem vindo a reduzir. Portanto, é com experiências destas, sem intervalo, que nós nos habituamos a ficar num momento presente. Porque... isso é desculpa de mau pagador para quem quer e tem aquela ansiedade de ir ver o que é que está a acontecer no mundo lá fora. E nós o que estamos a precisar é de pausar.
0: Ai é, Cláudia.
1: Ai
0: e
1: é.
0: Hoje, no dia do solteiro, não temos consideração pelos casais que estão em início de relação, vão ao cinema. Ou que belo momento é o intervalo para dar uma beijoca?
1: Não.
0: Para irem os dois à casa de banho, passarem naquele
1: não,
0: corredor
1: não,
0: da
1: não,
0: porta
1: não,
0: escurinho,
1: não.
0: Dão a mão sem querer, como
1: não,
0: quem quer a coisa.
1: Não, bem pelo contrário. No intervalo, isso quebra-se. Porque toda a lógica do cinema é, ai, estamos a ver o filme, estamos emocionalmente envolvidos, então dá-me cá a tua mão e, ai, eu roubo-te um beijinho. É, não é muito mais engraçado do que com hora marcada?
0: Não,
1: beijinho mas... com hora marcada, carinho com hora marcada.
0: Ai, é, tu vais dar um beijinho durante o filme, de repente perdes ali um plot essencial do filme.
1: Qual plot? Mas eu disse um beijo, não disse uma maratona para chegar ao Guinness. Eu disse um beijinho roubado, que tem que ser
0: pessoas,
1: rapidinho.
0: E as pessoas mais ansiosas com pernas irrequietas? Inquietas? E pouco quietas também. Sempre dá para esticar a perna, dar uma voltinha.
1: Olha,
0: as crianças brincarem lá à frente do ecrã.
1: Olha, não estiques a tu o pernil. Porque não sei. Vamos ter que saber com a família benfiquista como é que está esta discussão. 93-1904-236. Daqui a pouco lemos essas mensagens.
0: Vamos ler.
1: Olivia Rodrigo, Stupid Songs.

0: E ali, no matter where I go, fica sempre na Benfica FM Mística para os teus ouvidos. E agora, não estou só eu, Cláudia Semedo, nem só
1: o Gonçalo Alves, mas sim também o Rui Cid.
0: Porque está na altura de irmos aos 90 segundos de Benfica.
1: Bom dia, Rui.
2: Olá, Gonçalo.
0: Olá, Gonçalo.
1: Ah, pois, olá, não, Gonçalo. Normalmente é sempre para ti, Cláudia.
2: Olá,
1: agora fica.
2: Foi ele que disse olá, tu não me disseste olá. Tchirkati vai ser mais uma vez titular na seleção da Austrália para um particular frente ao Brasil. O jogo arranca já daqui a instantes, quando forem 11. O jogador do Benfica é a opção para o centro da defesa australiana. Mais logo é Leandro Barreiro a estar em ação. No Luxemburgo, Islândia, 7:45 para a Liga das Nações. De ontem, também para a Liga das Nações, a titularidade de Trubin no empate a 0 da Ucrânia com a Geórgia. Já a Bélgica de Luke Bacchio perdeu em casa com a França por 1-0. O extremo do Benfica foi suplente utilizado. 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Preparação para o jogo de amanhã, frente ao Bayern de Munique, segunda jornada da fase de Liga da Champions. Esta tarde, às 14h15, o treinador Ivan Batista faz a antevisão à partida. Mais logo, há a estreia europeia para o handball do Benfica. A equipa masculina defronta os espanhóis do Torre La Vega na primeira jornada do Grupo F da Liga Europeia. O treinador Anders Alberg sublinha a importância de começar a vencer em casa. O técnico diz ainda que só uma equipa no máximo pode ganhar mais logo. Também Miquita Vailupau alerta para a dificuldade do jogo, mas ele garante que a equipa está pronta. É às 7:45 no pavilhão número 2 da Luz.
0: Que seja uma estreia muito auspiciosa. E já agora, Rui Cid, queremos saber que equipa é que escolhes tu? A equipa que gosta de intervalos no cinema ou a equipa que não gosta de intervalos no cinema?
2: Não, sem intervalos no cinema.
0: Yay!
1: Sem intervalos no cinema. Isso der vontade de fazer um xixi.
0: Isto é um homem sábio.
2: Pá, vais.
0: Isto é um homem sábio.
1: Perdes o filme. Isso dá para ser comer umas pipocas.
0: Não. Vais antes comprar.
1: Não, reabastecer umas pipocas. Não.
2: O filme é para ver de princípio ao fim.
0: Pumbas!
2: Não, aí não há mas sequer.
0: É que não há conversa.
1: Os jogadores de futebol ficariam tristes
2: só
1: porque eles precisam descansar.
2: Só um, mas ainda não serve para ti.
1: O quê? Qual é o mas?
0: É os miúdos.
2: Exatamente.
0: Claro. Filmes com crianças que sejam muito compridos, dá
2: aí
0: jeito
2: dá
0: um intervalinho.
1: Aí as crianças têm direito a intervalo.
2: Vais num date ao cinema, pões assim o bracinho à volta do pescoço. Não é vais com a mulher, vais ainda com a namorada, estás
1: sim,
2: a conhecer,
1: sim, sim.
2: Primeiro date. Ora, quando ganhas finalmente coragem para tomar a iniciativa, acender essas luzes, agora vais-te embora.
0: Não tem graça nenhuma.
2: Não tem graça nenhuma.
0: Vês?
1: Tá,
0: é no escurinho do cinema.
1: Opa, mas pode ser no corredor da porta do cinema, que também é um
0: não
1: sítio
0: tem graça
1: muito
0: nenhuma.
1: Escurinho.
0: Não tem graça
2: tem que
0: nenhuma.
2: Ser na última fila do cinema.
0: Pumbas!
1: Isso.
0: Obrigada, Rui Cid.
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0: Ai, Gonçalo, estavas muito convicto de que ganharias esta discussão, mas a família benfiquista já se pronunciou
1: já
0: também, não é?
1: Já se pronunciou, por exemplo, aqui o Hugo diz: bom dia, Cláudio e Gonçalo, eu sou da opinião que não deve haver intervalo durante os filmes.
0: Ganda, Hugo!
1: Mas eu e o cinema não nos damos muito bem. Das últimas vezes que fui ao cinema, fiz um sono maravilhoso. Ora, aí está, tinhas 15 minutos durante o meio do filme para fazer uma soneca.
0: Não, aí iam acender as luzes e até nisso iam interromper o sono dele.
1: E depois ainda diz: por vezes o filme não recomeça onde fizeram a pausa.
0: É verdade, acho péssimo, porque o cinema não está pensado para pausas.
1: Opa, eu acho que está. Olha, o Júnior diz assim: bom dia, Cláudio e Gonçalo e a toda a equipa da Benfica FM. Intervalos no cinema são uma experiência mística. Juro que vais ao corredor e quando o filme recomeça parece que já avançámos 3 episódios. Não estou a acusar os cinemas de nada, senhor juiz, é só a minha capacidade de concentração a falhar.
0: Portanto, cartão vermelho para os intervalos.
1: Mas capacidade de concentração a falhar, o intervalo dá jeito.
0: Não dá nada.
1: Muito jeitinho.
0: Não dá nada, tira-te mais dali.
1: Opa.
0: E mais?
1: Opa.
0: Mais mensagens?
1: Não, vamos ficar por aqui.
0: Ele não
1: Eu
0: quer.
1: Acho que o WhatsApp, está meio torto e as mensagens caem sempre para o teu lado, pá. Família do Benfiquista, quando é que estão do meu lado, pá? Por favor.
0: Quando o dançarino, não é bom? Ai, é o chão que está torto. Oh, daqui a pouco vou-te lançar mais uma armadilha porque hoje é a dona da palavra.
1: Vamos lá ver isso. Vamos lá
0: Moving
1: ver isso.
0: Moving to the sun. Hugel agora na Benfica FM.
1: Oh, oui.
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0: Está tudo no beijinho, que é dado no cinema, sem intervalo, no escurinho.
1: No escurinho, mas pode ser um intervalo também.
0: É a Cher da Chup Chup Song, na Benfica FM Mística para os teus ouvidos. Está no ar o Sem Medos, hoje polarizámos em relação ao intervalo sim ou não, a meio do filme, quando estamos no cinema.
1: Cláudia, desculpa interromper-te.
0: Diz-me.
1: Quero pedir desculpa, mas caiu aqui no WhatsApp da Benfica FM uma mensagem que começa assim. Sou time intervalo, tal como o Gonçalo. Isso rima, porque é verdade. Diz Alexandra.
0: Um intervalo.
1: Sim, Alexandra Narciso.
0: Como assim, Alexandra? Uma mulher tão versada em música.
1: Ora,
0: e vai-me parar assim o baile?
1: Não, Alexandra, é isso mesmo. É uma ótima decisão. Diz, o intervalo permite levantar, esticar as pernas e principalmente ir ao WC, sobretudo quando bebemos uma bebida e estamos a ver o filme de 2 ou 3 horas. Assim, não precisamos de perder cenas importantes, temos aqueles minutinhos de WC, buscar qualquer coisa para voltar descansados. Além disso, acho que também ajuda a equilibrar as coisas, quem quiser aproveitar a pausa pode fazê-lo, quem não quiser, simplesmente fica no lugar. Para mim, intervalo é a melhor experiência no cinema.
0: Ai, Alexandra, eu que era tão tua time, gostava tanto de ti na música Mistério.
1: Eu continuo a gostar, Alexandra.
0: E agora já estamos aqui a azedar esta relação,
1: não, está
0: Alexandra.
1: Ótimo, está ótimo.
0: É porque quem quer intervalo, beneficia dele. Quem não gosta de intervalo é violentamente, truculentamente, interrompido por essa ação.
1: Intervalo.
0: E até fiquei nervosa.
1: Obrigado pela tua mensagem, Alexandra, e obrigado por te juntares à minha equipa.
0: Nós, na verdade, aqui somos mesmo pela democracia. Quem quer vai ao cinema que tem intervalo, quem não quer vai ao cinema que não tem intervalo, ainda que, deixem-me dizer, que é mais caro, portanto fico danada de ser penalizada por não gostar de intervalos. Agora, quero deixar aqui um teasinho para o momento que se segue.
1: Vamos lá ver.
0: Porque temos a dona da palavra
1: isso.
0: Hoje. E eu vou já revelar, atenção, não é para ir ao dicionário.
1: Nem
0: malta que manda mensagem a dar uma ajuda para o 93904236 é mesmo com a sua sensação sobre a palavra. Nada de ir à internet. E a palavra de hoje, façam rufar os tambores. Estenturiano.
1: Prombas. Estenturiano.
0: O que é? Estava a ler um date para quem adivinhar com o Gonçalo Alves, o nosso solteiro, do dia do solteiro.
1: Espero não acertar, senão vai ser mais triste para mim. Vou num date comigo próprio.
0: Pedro Santos, I don't know me na Benfica FM.

0: É o Noble com Call You Again na Benfica FM, mística para os teus ouvidos.
1: E a palavra de hoje, a dona da palavra, trouxe-nos estentoriano.
0: Estentórico, na verdade. Estentoriano, estava eu aqui a tentar colocá-lo em modo adjetivo para, okay, para ti, mas na verdade o adjetivo é estentórico ou estentório.
1: Estentórico ou estentório. Ora, o Hugo Cruz diz estentoriano, no caso, é algo parecido com tenor. Será que tem algo em comum? Com tenor.
0: Será?
1: Hugo, desta vez não sei se vou por tenor. Estentoriano. Eu.
0: Bem, mas para ir de estentoriano a tenor, é engraçado.
1: Sim, tem entor, enturiano. Mas sim, mas percebo.
0: Okay.
1: Percebo,
0: não,
1: aqui
0: percebo bem,
1: a ligação.
0: Percebo bem. Está
1: eu
0: ótimo,
1: de estentoriano foi-me para a ostentação. Agora. Estentórico, okay, disseste tu, não foi? Estentórico.
0: Estentórico.
1: Estentórico já vem, parece que é histórico.
0: Estentórico. Ou estentório.
1: Ou estentório. Posso pedir.
0: Ou estenturoso.
1: Ai, também tem estenturoso. Posso pedir numa frase, Cláudia?
0: Podes, podes. Okay. A intervenção do Gonçalo, vamos usar Gonçalo. A intervenção do Gonçalo naquele momento foi verdadeiramente estentórica.
1: Opa, eu faço intervenções estentóricas. Estentórica. A intervenção foi estentórica. Epá, esta é tramada. Estentórico.
0: Ou então. A resposta do Hugo foi tão estentórica que ninguém conseguiu ignorar.
1: Ah,
0: só para usar os vossos nomes, só para usar os vossos
1: claro,
0: nomes.
1: Claro,
0: sem,
1: claro, claro.
0: Sem relação com a verdade dos acontecimentos.
1: Ok, mas agora já me deste uma maior ajuda. Parece que foi. Ninguém conseguiu ignorar, portanto, foi muito. Muito presente, muito. Como é que se diz?
0: Assertiva?
1: Assim, não queria dizer. Sabes, quando algo acontece e é impossível de não ver, portanto...
0: Sim, inesquecível.
1: Sim, estentórico, estentórico, estentórico. Também pode vir de estentor, extintor.
0: Estentor, extintor.
1: Extintor, sim. Estentórico, ou tu disseste estentórico ou estentoso?
0: Estentório. Estentório.
1: Estentório. Estentório. Visível.
0: Visível?
1: Visível. Assim, muito de...
0: Estenturoso, também podes dizer estenturoso.
1: Estenturoso. Ou seja, que não foge, que é impossível não ver.
0: Ela tem uma gargalhada... Estou a ser amiga, já vou na terceira frase.
1: Sim, sim, sim.
0: Ela tem uma gargalhada estentórica.
1: É.
0: Estentórica.
1: Notável.
0: Notável.
1: Notável.
0: Vais para notável.
1: Eu estou muito em notável. Estou muito em notável. Estentórico, estentório, notável. Cláudia,
0: notável?
1: Eu acho que vou bloquear notável. Notável, impossível de ignorar, no sentido em que...
0: No sentido em que... Isso é muito importante o sentido que vais dar. No sentido em que...
1: Em que, exato, no sentido em que aparece e é impossível de ignorar. Portanto,
0: mas porquê? Porquê? Porquê que é impossível de ignorar?
1: Porque chamou a atenção de toda a gente.
0: Mas porquê?
1: Opa...
0: Estou a ser amiga.
1: Sim, porque é estentórico. Porque chamou a atenção.
0: Mas porquê?
1: Porque é que chamou a atenção?
0: O que é que tu travas? O que é que tu trancas? Qual é a resposta que trancas?
1: Notável no sentido em que apareceu à nossa frente e não há forma de fugir. Notável.
0: Is that notável. Your final answer?
1: Notável.
0: Notável? Ora então, estentórico, ou estentório, ou estenturoso,
1: okay,
0: quer dizer, é um adjetivo,
1: okay,
0: e atenção que hoje que estamos a falar de filmes e de cinema e de intervalos, eu inspirei-me um bocadinho nesse universo.
1: Oh, diabos.
0: Quer dizer forte e retumbante. Gargalhada estentórica, palavrões estentóricos, vozes estentóricas, vem de estentor, personagem da Ilíada, conhecida pela voz tão poderosa que, segundo Homero, equivalia à de 50 homens. Ou seja, algo ruidoso que se faz ouvir com muito corpo, por
1: bem,
0: assim
1: no
0: dizer.
1: No fundo é algo notável, não é, Cláudia?
0: É, será uma voz que toda a gente nota porque é muito alta, porque
1: isso
0: faz muito barulho.
1: Então, mas isto significa que eu acertei ou que estive só lá perto?
0: Isso significa que notável. palatável e audível são coisas bocadinho diferentes.
1: Bolas.
0: Mas... Eu ali o tenor achei graça, porque pois... pronto, o tenor está ligado à voz, mas tu podes ter um tenor muito, como é que se diz, quando pianíssimo, não é? O tenor pode estar em modo pianíssimo, não precisa de estar em modo alto e...
1: Sim, mas
0: normal. Mas eu achei que era um bom caminho, porque estava ali a levar para a voz.
1: Mas como tu disseste, segundo Homero, a voz de 50 homens podem ser todos tenores, e é um coro.
0: Pode ser um coro. Mas normalmente quando tens um tenor a entrar, não é? Assim uma coisa...
1: Sim.
0: É uma coisa em grande.
1: Bolas.
0: Amanhã apanho eu a palavra do dono da palavra.
1: Estentórico, mas eu gostei muito desta palavra.
0: É gira, não é?
1: Sim. Podemos usar, por exemplo, quando alguém está a fazer muito barulho.
0: Sim.
1: Podemos dizer...
0: Tens uma voz um bocadinho estentórica. Não sejas estentórica.
1: Isso, estentórico. Posso dizer. E estás a ser muito estentórico.
0: É, desde que não seja a mim. Estás a ouvir a Benfica FM com estas duas vozes não muito estentóricas.
1: Não muito estentóricas.

0: E é mesmo assim que esta se chama What is Love? Hathaway na Benfica FM Mística para os teus ouvidos, depois de eu ter magoado com palavras.
1: Sim,
0: Gonçalo Alves.
1: Estentórico.
0: Estentórica. É que ainda por cima magoei de forma ruidosa.
1: É verdade. E eu, na altura, não consegui ter aqui acesso ao WhatsApp da Benfica FM, porque estava a ver aqui uma pequena obra.
0: Uma intervenção cirúrgica no microfone.
1: No microfone, mas, entretanto, chego aqui ao WhatsApp e muitos são os palpites. Ora, por exemplo, aqui o Márcio perguntou: será impactante?
0: No fundo, tem impacto.
1: No
0: uma voz estentórica tem bastante impacto.
1: Exatamente.
0: Márcio, que daqui a pouco vai ser uma ajuda vital para falarmos sobre o dia do solteiro, em modo contraponto.
1: Antes disso, o Júnior diz: Cláudia, será que tem a ver com excelente? É que estes são exemplos que deste pareceram indicar que estavas a dizer que foi algo bom.
0: Eu acho que, por exemplo, no caso de uma gargalhada estentórica, eu gosto de gargalhadas audíveis e ruidosas, daquelas que te fazem rir também sem saber sequer qual foi a graça,
1: e
0: não é?
1: E um discurso estentórico também é algo positivo, não é?
0: Depende.
1: Ah, pois, porque pode ser levado para o mal.
0: Não, porque isso só tem a ver com a força da voz, não é? Que é
1: ah,
0: alta.
1: Estamos a falar só de nível decibel.
0: É, forte e retumbante,
1: muito
0: não é? Uma
1: bem.
0: Coisa forte e retumbante.
1: Muito bem.
0: Mas se o conteúdo for mau... É mau.
1: E por fim, a Daniela Martins, assim é que é, disse: audível. E está
0: muito
1: correto.
0: Bem,
1: audível.
0: Muito bem.
1: Está correto.
0: Uma voz estentórica, uma voz audível, porque é forte e retumbante. Vem de estentor, que é a personagem da Ilíada, conhecida pela voz poderosa, que segundo Homero equivalia à de 50 homens. E se forem ao cinema ver a Odisseia, por favor vão a um sítio que não tenha intervalo para não vos estragar a experiência de ver o filme.
1: Ai, ai, ai. Olha, já a seguir temos aqui uma mensagem muito bonita do Márcio.
0: É, e vamos falar sobre o dia do solteiro, até para quem está casado.
1: Sim.
0: Os 4:30, Luís Trigacheiro, com Quem Me Vê.

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0: No Dia Mundial do Coração e no Dia Mundial do Solteiro, temos este Amar Outra Vez de Anselmo Ralph a deixar aqui algumas esperanças para corações que estejam solteiros e também que se sintam solitários.
1: Solteiros, mas nunca sós. E por falar em corações bonitos, logo aqui no início do Sem Medos, perguntaste-me como ia o meu coração.
0: Sim.
1: E perguntámos também aqui a quem nos ouve como vai o coração das pessoas. E o Márcio enviou aqui uma mensagem muito bonita. Disse: bom dia, queridos Gonçalo e Cláudia. O meu coração está fantástico. Uma relação de 29 aninhos com uma mulher espetacular.

0: espetacular que se chama Marlene Oliveira. Um beijinho para a Marlene.
1: Um beijinho, Marlene. Marlene e Márcio, os M&M's.
0: Os M&M's, exatamente. Os M&M's. E com uma filhota de 10 anos que se chama Valentina. E mais, ainda se junta à família um cãozinho labrador que fez um ano neste mês de setembro. Diz, nota, não somos casados, mas somos felicíssimos. Grande abraço e beijinho para vocês todos e para todos os benfiquistas espalhados pelo mundo. E ainda enviou em anexo uma fotografia do casal, Márcio e Marlene, M&M, e também da filha e do cãozinho labrador. Muito fofinho, muito
1: nós
0: fofinho.
1: Gostamos muito de relações felizes e quando as relações são felizes e satisfatórias, elas dão-nos mais esperança de vida.
0: Sim.
1: E isso é muito bonito, mas hoje é Dia Mundial do Solteiro e há um estudo publicado em 2025 que, não, e é um estudo, atenção, bastante alargado, com 5.941 pessoas solteiras,
0: okay,
1: que encontrou uma particularidade, uma diferença muito óbvia entre homens e mulheres.
0: Okay.
1: As mulheres solteiras, em média, apresentavam maior satisfação com o seu estado civil, maior satisfação com a vida e maior satisfação sexual, além de demonstrarem menor desejo de ter um parceiro. Já os homens solteiros apresentam menor satisfação com o seu estado civil, menor satisfação com a vida e menor satisfação sexual e mais vontade de ter uma parceira.
0: Ah, é completamente o oposto.
1: Curioso.
0: Completamente o oposto.
1: É completamente o oposto. O que me leva a dizer que, na verdade,
0: as relações
1: são ótimas para os homens e as mulheres, quando estão autónomas, se calhar divertem-se um bocadinho mais.
0: Pois, nós homens somos uns corações moles. Ficamos muito, muito sentimentais.
1: Não sei se é bem isso. Eu tenho uma teoria. Eu sou casada e estou felicíssima com o meu casamento. Amo-te muito, João. Não quero nada que sejas solteiro, está ótimo. Mas eu tenho uma teoria que eu acho que os rapazes são muito mais bebés. Desculpa, eu não quero criar aqui uma guerra de géneros, nem entrarmos nesta discussão binária que muitas vezes é desinteressante. Mas, no entanto, contudo, porém, eu acho que os rapazes são mais bebezões e os rapazes precisam mais de uma relação. Até porque muitas vezes penduram-se nela para terem a comidinha pronta, para terem uma casinha arrumada, para terem... Não é?
0: Será?
1: Eu acho. E as mulheres descobrem, quando estão solteiras, que, espera lá, esta vida de me zangar porque não baixou a tampa da sanita, porque não pôs a roupa a lavar, porque não fez o jantar, afinal, eu posso estar só eu a cuidar de mim e divertir-me
0: bem
1: com
0: tranquila.
1: As minhas amigas e com... um ou outro date ocasional, quando sentir outras necessidades, está ótimo.
0: Será? Mas esse
1: está
0: estudo...
1: ótimo.
0: Eu já tenho várias questões sobre esse estudo. Portanto, isso são percentagens, não é? E será que... Portanto, estás a dizer que a maior parte das mulheres dizes isso que eu acabaste de dizer, que ficam mais satisfeitas.
1: Uhum.
0: Mas, na verdade, a grande pergunta que eu tenho é, onde é que aconteceu esse estudo? Estados Unidos, provavelmente... Inglaterra.
1: Deixa-me aprofundar esta minha pesquisa.
0: Não, tudo bem. A questão é, ninguém me chamou para esse estudo. Porquê? Estavam 590 e 900 e tal pessoas solteiras.
1: Não, qual 500?
0: E uma pessoa não vai, 5 mil.
1: 5 mil?
0: 5
1: Tinhas
0: mil
1: muito
0: 900,
1: para onde escolher.
0: Pois, e depois e não me chamaram. Isto é uma chatice.
1: Está mal, está mal.
0: Mas acho isso interessante. Apesar de que, neste momento, pronto, como já assumimos aqui, eu estou solteiro, mas também estou muito feliz. Estou muito bem.
1: As pessoas têm um bocadinho esta ideia de que ser solteiro, ser solteira, ai, coitado, ou coitada.
0: Está só,
1: pelo amor
0: para
1: de
0: sempre.
1: Deus.
0: Não. Até se vive bem.
1: Não é?
0: Sim.
1: Eu acho que sim. Eu acho que termos uma companhia diferenciada é especial, não é? Aquela pessoa que nós dizemos a nossa pessoa. Ou as nossas pessoas, porque há relacionamentos poligâmicos, não é?
0: Sim.
1: Portanto, e nós estamos bem com a felicidade das pessoas e está tudo bem. Vivam a vossa vida sem medos, sem amarras.
0: Ora,
1: e está tudo ótimo. Desde que toda a gente consinta. Exato.
0: E
1: desde que estejam todos
0: isso.
1: De acordo. Mas contem-nos se quiserem um date.
0: Ou se souberem onde encontrar leites.
1: A.K.A. Jalvinhos 93 1904-236 está a valer.
0: E rapazes, não se esqueçam daquilo que a Cláudia disse sobre nós, não é? Portanto, próximo Polarizados da Amanhã, juntem-se a mim.
1: Guerra dos sexos. Vamos ter aqui uma guerra dos sexos.
0: Quem sabe?
1: Summer Home Record para ouvir já a seguir na Benfica FM.

0: aconteceu.
1: E agora, se quiseres ir atrás da Maru, vais ter de ir para os Estados Unidos da América ou para a América do Norte, porque ela está por lá numa belíssima tour, assim por montanhas de cidades, não só dos Estados Unidos, mas também no Canadá, e é só absolutamente incrível.
2: Será que a Maru já atuou em Santa Maru?
1: De Oeiras?
2: Pode ser. Não conheço outra.
1: Seria um perfect match.
2: Não.
1: Agora
2: é?
1: Não temos Maru, temos Margarida Apolinário. São os 90 segundos do Benfica. Vamos a eles. Bom dia, Margarida.
3: Bom dia, Tchirkati é mais uma vez titular na seleção da Austrália para mais um particular frente ao Brasil. Em tempo de intervalo, o encontro está empatado a 2, Tchirkati já marcou. Mais logo é Leandro Barreiro a estar em ação no Luxemburgo, Islândia, às 7h45 para a Liga das Nações de ontem. Também para a Liga das Nações, a titularidade de Trubin no empate a 0 da Ucrânia com a Geórgia. Já a Bélgica de Luca Bacchio perdeu em casa com a França por 1-0. O extremo do Benfica foi suplente utilizado. No futebol feminino, o Benfica joga amanhã.

0: Amanhã, a segunda jornada da fase de liga da Liga dos Campeões, frente ao Bayern de Munique. Esta manhã, as inspiradoras treinaram no Adidas Benfica Campos, com os primeiros 15 minutos abertos à comunicação social. Nas principais notas, Lara Martins e Joana Valente continuam a recuperar de lesão e não participaram na sessão. Diana Silva trabalha à parte da equipa. Zikin Shao está ao serviço da seleção chinesa no torneio feminino dos Jogos Asiáticos e não é opção para Ivan Batista amanhã. E o principal destaque vai para Ana Borges, que já trabalha integrada com a equipa. Esta tarde, o técnico Ivan Batista e a guarda-redes Lena Powell se fazem a antevisão ao encontro. A conferência está marcada para as 14h15 no Estádio da Luz. E mais logo, à estreia europeia para o handball do Benfica, a equipa masculina recebe esta noite o Torrelavega La Vega na primeira jornada do Grupo F da Liga Europeia. Na antevisão ao encontro com os espanhóis, o técnico Anders Alberg mostrou-se entusiasmado com a estreia na competição e assumiu que é preciso estar a um bom nível para vencer. O jogo arranca às 7h45 no pavilhão número 2 da Luz.
1: Ou seja, todos os caminhos hoje vêm andar aqui ao Estádio da Luz. Estádio da Luz, que todo ele é vermelhinho. E nós queremos saber, Margarida Apolinário, como está o teu coração? Hoje é Dia Mundial do Coração.
2: O meu coração está desocupado.
3: Opa!
1: Eu estava só a falar dos batimentos cardíacos, mas já que vamos para aí...
2: Mas a nível de batimentos cardíacos acho que está normal, não é?
3: Não estive a correr.
1: Agora não há hipótese. 93904236 a valer para date com Gonçalo Alves e com Margarida Apolinar.
3: Ora, aí está. Não ouves tagalear sobre coisas aleatórias. Tagalear. Tagalear. No outro, talvez tenhas Benfica. Informações sobre o Benfica.
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3: E vamos embora.
1: Vamos embora. Nós gostamos muito de brincar com estas coisas, mas cada um toma conta do seu coração como bem entender.
3: Ora aí está.
1: Nesta hora, o que é que temos na mesa? Temos um Vinanet,
3: Cláudia. Eu vi aqui na net uma música que está a fazer furor nas redes sociais, mas mostro-te já a seguir.
1: Tu não és do tempo desse programa, pois não?
3: Do quê?
1: Furor.
3: Não, Cláudia.
1: Cláudia,
3: a minha idade, eu tenho a mesma idade que a relação do Márcio. 29 aninhos.
1: Ah, pois é.
3: Sim. Portanto, eu não vi furor.
1: Não viste furor.
3: Mas estou a ver furor no WhatsApp da Benfica
1: FM. Mas fazes muito furor. E agora, quem vai fazer furor é o Noah Kahan com este The Great Divide.
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0: Ah oui, hein?
1: Ah oui.
0: Merci beaucoup.
1: Ah oui.
0: Ah, là, là, là.
1: Bonjour.
0: Ah, bonjour. Claudia. Olha, essa é a língua do amor, dizem. Hoje é dia do solteiro, tens que dar uma cantada em francês.
1: Em francês.
0: Ah, ma belle.
1: Sim, é a minha segunda língua, na verdade. Francês.
0: Je t'aime beaucoup. Croissant oui. Avec fromage.
1: Oui.
0: Baguette.
1: Baguette en torréfelle.
0: Torréfelle.
1: Oui.
0: Ah oui, hein?
1: Rouge.
0: Je t'aime beaucoup, já disse dessa. Conta-me o que é que viste na net,
1: Cláudia.
0: Quero saber.
1: Ora, então não é que há um mini rapper a fazer furor nas redes sociais?
0: Ai, já gosto disso já.
1: Sim, sim, e quando digo mini rapper é porque tem 7 anos.
0: Já amei.
1: Pois é, considerado o príncipe do trap. Trap uhum. É um estilo de música.
0: Sim, a vovó sabe. Adorei o teu ar condescendente a olhar para mim. Trap é um estilo de música
1: podia
0: da nova
1: achar,
0: geração que tu não vais.
1: Pois.
0: Mas o trap é antigo, meu amigo.
1: Ah,
0: o trap é
1: okay,
0: antigo.
1: Okay, okay.
0: O malta que é do hip hop gosta de trap.
1: Exatamente. Vem daí dessas
0: famílias.
1: Raízes. Ele chama-se VM.
0: Sim.
1: VM. E tem um irmão que é o Xodó.
0: Xodó, adorei. Xodó.
1: Porque tem um acento no segundo O, como é que se lê? Xodó?
0: Xodó? Xodó?
1: É o acento daqueles pontiagudos. Não sei se é grave. Pode ser um chapelinho.
0: Não sei se é grave, se é agudo.
1: Exato. É o seu irmão mais velho. É o irmão mais velho do VM. E é o responsável pela direção, orientação e gestão da sua carreira musical.
0: Ah, mas já tem uma carreira com 7 anos.
1: Ah, pois é, Cláudia.
0: Isto é malta, começa cedo.
1: Podemos ouvir este banger, por favor?
0: Se é banger, tem que passar na Benfica FM.
1: Vamos a isso.
2: É o VM. Escola.
0: Oh!
1: É muito querido.
0: Amanhã venho de Prada?
1: De Prada, sim, sim. Que é como

0: Quem diz, se Deus quiser, amanhã estou muito bem.
1: Ah, estou muito rico.
0: Sim, sim. Não, esta música é muito fofa.
1: Já é modo bling bling.
0: Não, está totalmente bling bling. A questão é essa. É que esta música, portanto, esta música foi lançada no final de agosto deste ano, só que a letra foge aos temas comuns do trap. Normalmente o trap mostra ostentação, bué dinheiro.
1: Quer dizer, mas ele está
0: a Prada.
1: Manifestar Prada.
0: Mas ele está a Prada porquê? Porque ele diz: toda a gente tem que ir à escola estudar para ter dinheiro e um dia vir de Prada. Portanto, aqui não é a questão. Portanto, normalmente o trap vem da rua, não é? Das más vidas e caminhos obscuros para fazer dinheiro. Ele não. Ele é: eu sou do trap, eu tenho bué de estilo, mas vou ganhar o meu dinheiro através do estudo. E isto é muito bonito. E mais.
1: É fofo. É fofo. Eu gostava que ele perseguisse o conhecimento pelo conhecimento. Mas eu sou uma romântica, pronto. Eu sou uma romântica.
0: E depois ainda há aquela questão de: ele diz, até amanhã, camarada professora. Que é, respeita a professora, ao contrário dos real deal trappers da rua.
1: Mas os real deal trappers respeitam as professoras a sério. Ou seja, as professoras que têm como missão serem mesmo professoras e são ótimas, eles respeitam. O que eles não respeitam é aquela autoridade bacoca.
0: Mas aqui, VM e Xodó respeita. Respeita e diz a toda a gente para ir à escola. E teve muito sucesso em Angola, Portugal e Brasil. Só que isto levanta questões, Cláudia.
1: Eu acho que já ouvi a minha filha a cantarolar esta música.
0: É muito possível. Isto está em todo lado. Vamos ouvir mais uma vez o refrão.
1: A escola é linda. Ai, fica logo no ouvido.
0: Fica. Não, tu a partir de hoje à tarde vais só cantar isto.
1: Eu já só tenho este banger na cabeça. Já me varreram os outros dos supermercados, vou-te dizer. A escola é linda.
0: É muito fixe. Este é muito fixe. Só que isto levanta questões. Será que ele quer ter este reconhecimento com 7 anos de idade? Será que
1: é correto fazer
0: de crianças super estrelas da internet?
1: Não, isto parece-me que é um miúdo que quer isto e que gosta disto e que tem esta queda,
0: mas
1: não é?
0: Mas ele tem 7 anos.
1: Sim. Olha,
0: que impacto é que isto vai ter na vida dele?
1: Eu falo-te de uma menina que desde pequenina fazia pressão aos meus pais: deixa-me ir ao mini chuva de estrelas, deixa-me participar nisto e naquilo. E eu chorava e pedia, e os meus pais: não, filha, concentra-te na escola, que é linda.
0: E agradeces, hoje em dia.
1: Não, cada percurso é um percurso. E é muito engraçado, porque eu chorava imenso para ir e os meus pais nunca me deixaram. Só aos 15 anos lá me deixaram ir para a Renascença trabalhar. E com o aviso de que se me baixasse uma notinha saía logo.
0: Pumbas.
1: Mas, por exemplo, hoje em dia a minha filha já quer fazer coisas e eu estou a tentar que ela não faça já.
0: Ok.
1: Mas eu acho que há um desígnio, e quando as pessoas têm esse desígnio, se elas já sentem, isso não é uma coisa forçada pelos pais para, de alguma forma, melhorarem a condição familiar através das crianças e do obrigar as crianças a fazerem coisas, como era o caso dos Jackson's Five, não é? O pai do Michael Jackson e da LaToya e de todos eles e todas elas, batia-lhes e forçava-os a estarem em palco e aquilo era exploração.
0: Não. Isso não vale a pena.
1: Mas quando é a criança que quer muito, muito, muito e tem um dom e quer partilhar esse dom, acho que tem que ser com cuidado, até para não ficarem com as ideias erradas de que o dinheiro é para comprar Prada, não é? O dinheiro, quando bem aplicado, é para comprar tempo, para sermos felizes e estarmos com quem merece a nossa presença.
0: Uma malinha da Prada, também não faz mal a ninguém.
1: Self-Aware Temper City é que ouves a seguir e logo depois?
0: Logo depois são os Guns N' Roses, a minha banda favorita.

0: São os Guns N' Roses com este November Rain na Benfica FM, mística para os teus ouvidos. Eu sou a Cláudia Semedo.
1: Eu sou Gonçalo Alves, ainda não estamos em November, mas já estamos no meio-dia e 31.
0: Não, e já estamos com Rain para hoje.
1: Isto é um September Rain.
0: É um September Rain, até porque setembro, outono, não é? Final de setembro, já houve o equinócio de outono.
1: Vamos outonar.
0: Portanto, agora já vamos ter estes dias em que vamos dizer, chuva de norte a sul do país.
1: Vai ser chato,
0: Vai ser muito chato. Sabes o que é que não é nada chato?
1: O quê?
0: É porque daqui a pouco estamos todos a almoçar e a almoçar com a melhor curadoria musical de sempre.
1: Oh,
0: são 45
1: maravilha.
0: Minutos de música seguidas, sem interrupções.
1: Sem interrupções, logo a começar com Fernando Daniel, que se sente um pouco emocional. Deve ser da chuva.
0: É,
1: deve ser da
0: mas
1: chuva.
0: E olha, e os heróis del silêncio que se sentem entre duas tierras?
1: Oh, a tua e a Bella Kai, que sente muito amor.
0: Muito
1: três
0: amor.
1: Vezes. I love it, I love it, I love it.
0: Olha, e o Richie Campbell.
1: O que é que
0: está
1: ele
0: tipo,
1: sente?
0: Olha o que tu fizeste. Look what you've done.
1: Ah, pois é.
0: Isto há aqui músicas para todo o tipo de emoções. É ficares coladinho, coladinha à Benfica FM.
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0: Grande trio a fechar estes 45 minutos de música sem interrupções na Benfica FM. Talk to Me, de Damiano David, Tyla e Nile Rodgers.
1: É mística para os teus ouvidos e terminam assim os 45 minutos de música seguida e também o Sem Medos de hoje. Mas não antes de irmos às últimas palavras. O que é que me dizes, Cláudia?
0: Digo-te que, olha, vamos a elas.
1: Vamos a elas.
2: Últimas palavras.
3: Ai, está muito alto.
0: Pão.
1: Está muito alto.
0: Se está muito está alto muito é porque alto. Está...
1: Estentórico. Sabes, é que as tuas palavras, uma vez veio estólido, agora vem estentórico. Uma pessoa confunde-se.
0: Estou a apostar nos Zés. Se bem que, no que toca à comida, não apostem nos Zés, por favor.
1: Ah, pois.
0: Que fazem
1: pois,
0: mal.
1: Os Zés fazem mal. Olha, Cláudia, já tenho aqui o oráculo, vou esfoliá-lo.
0: Vais esfoliá-lo.
1: Sim, mas agora com um som de sonoplástico vou reproduzir. Slaca.
0: Qual é a inspiração para o dia de hoje?
1: A inspiração para o dia de hoje. Se não desejas algo para o teu melhor amigo, não aceites para ti mesmo.
0: Oh.
1: É bonito.
0: Gosto disso. É verdade, ainda hoje disse a uma amiga minha que tem muito hábito de falar mal de si própria, do género, eu sou feia, mas não sei o quê. E eu disse-lhe, e ela, mas eu gosto muito de ti, não desenhes comigo. E eu assim, mas eu também gosto muito de ti, mas tu tens de ser a primeira pessoa a gostar de ti própria.
1: Tu fazes isso muitas vezes. Tu zangas-te com as pessoas que
0: se maltratam.
1: Se maltratam.
0: Não gosto disso.

0: E é muito bonito
1: Vamos
0: fazeres
1: a
0: isso.
1: isso, vamos a isso. Querer para nós o que queremos para os nossos amigos, porque temos que ser também os nossos melhores amigos, diria
0: claro,
1: eu.
0: Claro, claro, temos que gostar muito de nós.
1: Já o Gonçalo não gosta muito de mim, porque amanhã não vem, mudou de horário.
0: É. Sim, sim.
1: Vai estar contigo no Mais Vale Tarde, porque vai ali ter uma função bonita, não é? De libertar a Aurora para torcer pelas nossas meninas.
0: As nossas inspiradoras vão jogar amanhã, aqui no Estádio da Luz, frente ao Bayern Munique. Estás mais que convidado para aparecer para apoiar a nossa.
1: Mas eu prometo um comeback para a quarta-feira de 100 medos.
0: Vamos a isso.
1: Agora ficas com reserva para dois e com mais um, ou me mudar.
0: Até amanhã.

Tenha uma ótima terça-feira. Ao som da Benfica FM, estás comigo, Carolina Silva, no Reserva para Dois. Hoje e amanhã, sozinha, porque Luís Marvão tirou uns diazinhos de férias. Fica desse lado, tenha uma ótima viagem. Agora ao som de mar, esta chama-se Feeling So Nice.

0: cesta e gritar bem alto que o Benfica conquista a 4ª Supertaça Feminina de Basquetebol em Portugal. Vai poder ver nas vitrines do Museu Castelhano Estádio da Luz.
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Nesta terça-feira celebra-se o Dia do Solteiro e eu acho muito bem. Estamos sempre a ouvir falar das lamechices, dos comprometidos, dos deitos românticos, das surpresas que recebem no Dia dos Namorados, das viagens a dois. E onde é que ficam os outros? É essa a minha questão. Onde é que estão os solteiros? Estar comprometido é muito bom, sem dúvida alguma, tem muitas coisas boas, mas estar solteiro e feliz com isso, eu acho que às vezes pode ser ainda mais maravilhoso. Por isso, hoje, eu quero que use o WhatsApp da Benfica FM para me dizer quais é que são para ti as melhores coisas em estar solteiro. Ser espaço na cama só para ti, não ter que estar sempre a reclamar com alguém que nunca

0: Baixa a tampa da sanita. Eu acho que há toda uma lista de coisas boas que a solteirice nos traz e eu quero que me digas para ti quais é que são as melhores. 93904236 é o WhatsApp da Benfica FM. Vou estar atenta às tuas mensagens. Fica desse lado, tens agora Alex Warren com a Passenger.
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Suante com Push a tocar na Benfica FM. É mística para os teus ouvidos. Estás a ouvir o Reserva para Dois comigo, Carolina Silva, e hoje estamos a falar sobre coisas boas da nossa fase de solteirice. Qual é que é, assim, aquilo de que tens mais saudades dos tempos em que eras solteiro? Eu prometo que a mulher não está a ouvir, ou se calhar está, cuidado, só não digas nomes. Envia-me para o nosso 93 1904 236, é o WhatsApp da Benfica FM. Ficas agora com a Elisa e Tiago Nogueira.

0: É o que nos traz 90 segundos do Benfica. Boa tarde, Diogo.
1: Olá, muito boa tarde. Alessandro Cercati foi titular e esteve em grande destaque no Austrália-Brasil desta manhã. O central australiano do Benfica marcou e assistiu na derrota por 4-2 frente à seleção canarinha. Mais logo, Leandro Barreiro joga no Luxemburgo-Islândia às 7h45 para a Liga das Nações. De ontem, também para a Liga das Nações, Turbine foi o titular da Ucrânia entre os postos no empate a 0 com a Geórgia. Já a Luka Bacchio foi suplente utilizado da Bélgica na derrota por 1-0 com a França. No futebol feminino, o treinador Ivan Batista e a guarda-redes Helena Pauls fazem daqui a instantes, às 14h15, a antevisão ao Benfica-Bayern de Munique, encontro da segunda jornada da fase de Liga da Champions. Esta manhã, as encarnadas treinaram no Adidas Benfica Campos, com os primeiros 15 minutos abertos à comunicação social. As principais ausências da sessão foram Lara Martins e Joana Valente, a recuperar de lesão, Diana Silva, que trabalha à parte da equipa, e Zikin Chao, que está ao serviço da seleção chinesa. Quanto aos retornos, o principal destaque vai para Ana Borges, que já trabalha integrada com a equipa. O jogo diante do Bayern Munique está marcado para as 8 da noite de amanhã no Estádio da Luz. No handball, esta noite, há embate europeu para a equipa masculina. O Benfica recebe o Torre La Vega na primeira jornada do Grupo F da Liga Europeia. O técnico encarnado Anders Auber quer a equipa a um bom nível e destaca a importância de vencer em casa. Já o ponta-direita Mikita Vailupau alerta para a dificuldade do jogo, mas garante que a equipa está pronta. A partida frente aos espanhóis arranca às 7h45 de hoje no pavilhão número 2 da Luz.
0: Até já, Diogo Rosa. As notícias voltam daqui a uma hora.
1: Até já.
0: Continua desse lado com o Benfica FM e com o Reserva para 2. Hoje, apenas comigo, Carolina Silva, porque o Luís Marvão está de férias. Feliz dia do solteiro. É isso que estamos a celebrar hoje. 93904236. Eu quero mensagens a chegar a este WhatsApp. Já tenho aqui algumas. Vou lê-las daqui a pouco. A pergunta é: quais é que são as tuas coisas favoritas em estar solteiro, solteira? Se por acaso não estás, no passado já estiveste. Portanto, eu quero que comeces a relembrar essas memórias. Tenho a certeza que havia pelo menos uma coisinha ou duas. Aliás, eu tenho toda uma lista de coisas boas que se vivem, que se fazem quando se está solteiro. Fica desse lado comigo, Carolina Silva, e também agora com Harry Styles. A próxima chama-se American Girl.
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93904236 é o WhatsApp da Benfica FM. A pergunta é: quais é que são as melhores coisas que vives na tua vida quando és solteiro? Faz como a Rita, que diz: para mim é não ter de dar justificações a ninguém, chego a casa à hora que quero, como que me apetece e durmo atravessada na cama. Isto lembra-me uma amiga minha que odeia dormir com outras pessoas na sua cama, só consegue mesmo dormir sozinha, e sempre que teve namorado recusava-se a passar uma noite inteira com ele, com eles, pronto. Já teve vários namorados desde que eu a conheço. Se calhar é por isto que está solteira. Eu espero que ela não me esteja a ouvir. Ficas agora com o Escalema. Esta chama-se Chuva de Amor. 93904236. Envia-me a tua mensagem para o nosso WhatsApp.

0: pobre ex-namorado. E é um pouco sobre isso que estamos a falar hoje, não é? Feliz dia do solteiro. Segundo o calendário, é este o dia de hoje. E eu quero saber, através do nosso WhatsApp, 93904236, quais é que são as melhores coisas em estar solteiro. Para mim, é poder chegar a casa e fazer o que me apetece. Porque quando vivemos uma vida em casal, ou temos alguém, pronto, um compromisso, chegas a casa e pensas, ok, agora tenho que estar com esta pessoa, tenho que lhe dedicar tempo, e à partida é algo que tu queres fazer, não é? Senão, se calhar não gostas assim tanto da pessoa. Mas, quando estás solteiro, chegas a casa e pensas, uau, eu não tenho que dizer nada a ninguém, eu não tenho que ir ter com ninguém, eu não tenho nenhum compromisso, eu posso ficar em casa a fazer aquilo que me apetece. Eu adoro. Temos aqui a Joana no nosso WhatsApp a dizer, o melhor é poder decidir tudo sozinha. Se quer ir a algum sítio, vou. Se quer passar o domingo inteiro de pijama, passo. Joana, adoro, apoio. E, honestamente, estando solteiro ou comprometido, eu acho que devemos fazer coisas sozinha, sozinho, na mesma. Se quer ir a algum sítio e não tem companhia, se a outra pessoa não lhe apetece, simplesmente vai. Também aqui o Daniel diz, hoje sou casado, mas sem dúvida que nessa altura era ter a cama só para mim, ninguém me roubava o lençol. Isto é muito uma discussão, normalmente, não é? Entre casais. Ah, ela rouba-me o lençol à noite. Ah, fico com imenso frio. Daniel, olha, lamento se isto está a acontecer no teu casamento. O Miguel diz também, não ter que estar 2 horas à espera para escolher um filme, escolho o que quero ver e ninguém reclama. Isto é um excelente ponto, porque muitas vezes o que acontece é que estão ali tanto tempo no beca, que filmes é que vamos ver, não decidem. Às tantas decidem, se calhar é um filme que não é o género favorito da outra pessoa, acabas por ceder, e depois, se for preciso, a pessoa adormece e nem vê filme nenhum. Ai, viva aos solteiros, feliz dia do solteiro. 93904236, vou continuar a ler as tuas mensagens. Diz-me qual é que é a melhor coisa em estar solteiro. Olivia Rodrigo com Stupid Song a chegar agora à Benfica FM.
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Estás com o Benfica FM, tem uma ótima terça-feira. Eu sou a Carolina Silva, este Reserva para Dois é diferente, mais uma vez, porque Luís Marvão está de férias, mas em breve volta. Ficas agora com Teddy Swims, God Went Crazy, é mística, para os teus ouvidos. Boa viagem!

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0: Gota de Água é o Luís Trigacheiros a tocar no Concerto Balneário. Já sabes que podes ouvir este concerto completo e todos os outros no Spotify e no YouTube da Sport Lisboa e Benfica e também na app da Benfica FM. Este conceito inédito onde celebramos, homenageamos, surpreendemos os nossos campeões e as nossas campeãs das modalidades do Sport Lisboa e Benfica. Todos os concertos estão incríveis. Eu e o Luís Marvão tivemos a oportunidade de apresentar o concerto em que a artista convidada foi a grande Bia Cabos. Vale muito, muito a pena ver todos eles. Fica desse lado com o Benfica FM, tem uma ótima terça-feira. Eu sou a Carolina Silva, já de seguida tens Moving to the Sun.
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0: São os Lucas Graham a tocar na Benfica FM. É mística para os teus ouvidos. Vamos aos destaques desta hora com Pedro Castro Alves. Boa tarde, Pedro.
1: Olá, boa tarde. Exibição de sonho de Shirkati pela seleção australiana. A Champions feminina regressa amanhã ao Estádio da Luz. E ainda Donald Trump nega ter oferecido um alívio de sanções ao Irão para terminar com a guerra.
0: A temperatura atual em Lisboa e Coimbra é de 26 graus, Porto 25 e Faro 24. Vamos às notícias do Benfica e do resto do mundo.
1: Olá, boa tarde. Dia quase perfeito para Alessandro Shirkati ao serviço da seleção. O central do Benfica foi titular, marcou e assistiu na derrota por 4-2 da Austrália frente ao Brasil. O defesa esteve nos dois golos dos Socceroos no encontro de preparação esta tarde frente à seleção canarinha. Ainda hoje há mais um benfiquista a entrar em campo no palco internacional. Leandro Barreiro representa o Luxemburgo a partir das 7h45 da tarde na recepção à Islândia para a Liga das Nações. De ontem, mais dois jogadores do Benfica estiveram em campo. Trubino foi titular no empate da Ucrânia na Geórgia, resultado 0-0. Já Luke Bacchio foi suplente utilizado na derrota caseira da Bélgica diante da França por 1-0. Ainda no futebol, a Champions feminina regressa amanhã ao Estádio da Luz. Depois da vitória sobre as Juventus, fora, o Benfica recebe agora o Bayern de Munique. Em divisão ao jogo, o treinador Ivan Batista espera um jogo muito difícil e diferente do de Turim.
2: Vamos encontrar uma equipa do Bayern substancialmente diferente. É uma equipa também muito ofensiva, mas um estilo de jogo ofensivo totalmente diferente, muito mais agressiva naquilo que é o ataque à última linha, muito mais agressiva naquilo que é o chegar às zonas de finalização e zonas de cruzamento, uma equipa também muito mais forte naquilo que são os esquemas táticos e as bolas paradas do que era a Juventus, ofensivas e defensivas, e isso requer naturalmente um tipo de estratégia, adaptação, opções diferentes daquelas que se calhar tivemos para o jogo da Juventus.
1: A antevisão do treinador ao Benfica Bayern, jogo marcado para amanhã a partir das 8 da noite. Hoje é dia de estreia europeia para o handball do Benfica. A equipa masculina recebe esta noite os espanhóis do Torrelavega na primeira jornada do Grupo F da Liga Europeia. O treinador Anders Alberg está entusiasmado com a estreia.

0: na competição.
1: É muito bom começar os jogos europeus. O Torrelavega Vega é uma equipa física, com jogadores grandes, por isso é muito importante igualarmos os níveis físicos e sermos mais inteligentes nos nossos ataques.
0: Benfica-Torrelavega, jogo marcado para as 7h45 da tarde no pavilhão número 2 da Luz. É a estreia da equipa masculina de handball do Benfica nesta temporada. Donald Trump nega ter oferecido um alívio de sanções ao Irão para terminar com a guerra. O presidente dos Estados Unidos recorreu à rede social Truth Social para negar qualquer proposta em troca de medidas relacionadas com o programa nuclear iraniano. Nos últimos dias, tanto a Axios como a CNN noticiaram, citando responsáveis norte-americanos não identificados, que Trump estaria disponível para aliviar sanções e desbloquear fundos iranianos no âmbito de um acordo definitivo.
2: Até já, Pedro Castro Até já. Alves. As notícias voltam daqui a uma hora. Quanto ao trânsito em Lisboa, na segunda circular para a arranca das Torres de Lisboa às Calvanas, na A5 lentidão da Pimenteira às Amoreiras, e quanto ao Porto, na Avenida AEP, algumas paragens de Ramalde até ao Nó de Francos. Na VCI, há abrandamentos à passagem pela Boa Vista no sentido a Rábida Freixo. Quanto às previsões do tempo para amanhã, quarta-feira, vamos ter um dia com períodos de chuva e vento, por vezes fortes, no norte e centro até ao início da manhã. A sul do país haverá sol e algumas nuvens ao longo do dia. Quanto às máximas, Lisboa e Coimbra vão chegar aos 23 graus, Porto 21 e Faro 26.
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2: É continuar desse lado com o Benfica FM e comigo, Carolina Silva, neste Reserva para Dois, até porque hoje estou sozinha. Luís Marvão está de férias, mas estou aqui a desejar um feliz dia dos solteiros a todos vós. Já sabes que o nosso WhatsApp está sempre ligado para ti, 93-1904-236. A pergunta de hoje é: qual é que é a melhor coisa em estar solteiro? Eu tenho toda uma lista e quero também ouvir a tua. 93-1904-236. Contamos todos, estamos a 2 minutos das 3 da tarde. Estás com o Benfica FM e estás muito bem. Agora ao som de Alex Warren.
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Faz uma ótima viagem ao som da Benfica FM. Estás comigo, Carolina Silva, no Reserva para Dois e também com os 4 e meia e o Luís Trigacheiro. Esta chama-se Quem Me Vê. Boa viagem.

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1: O tema de hoje é... alimento.
2: Fruta. Pode ser amarela. As ameixas.
0: As ameixas.
3: Ei.
0: O dia do solteiro. Isto é uma boca.
2: Não sei o que é que esse dia significa. Há tantos anos. Ai, meu Deus. Devia experimentar. Estou a brincar.
0: já tens saudades do dia
2: não.
0: Do solteiro.
2: Não. Não!
0: Claro que não! Se estás cansado, porventura, de estar solteiro, se estás triste de viver a vida sozinho, se não tens a quem dar a mão, existe o guru do amor.
2: Vamos lá começar com as dicas, ok?
0: Vamos começar com as dicas.
2: Dica
0: para deixar.
2: Número 1, descarrega todas as apps de encontros que puderes.
0: Então.
2: Descarrega.
0: Mas isso não tem nada a ver com o que
2: não,
0: vais dizer.
2: Espera, eu sei. Descarrega.
0: Ok.
2: Mal não faz.
0: Pronto.
2: E se considerares isso, nem que seja em modo test drive. Tudo bem, ok? E em paralelo vais fazendo a dual school e depois logo se vê qual é que funciona, está bem? Uma usas para a parte fã da coisa, a outra para criar laços. Quando começaram, como é o Tinder?
0: É o Tinder,
2: é o
0: assim,
2: mais.
0: Querido, dizes...
2: Não, vou-te explicar porquê.
0: Eu nunca usei também. Mas aquilo, eu fiquei ligeiramente chocada, não é? Porque lá está, eu já tenho 40 anos e isso faz um bocado de confusão. Porque tu olhas mesmo para as fotografias e basicamente escolhes.
2: É.
0: Não sei, é assim um bocado estranho, mas pronto, adiante.
2: Faz lembrar, eu também tenho um jogo que passo com a testa para cima, é valido a resposta para lá. Agora, às vezes engano-me que mais de 30% das pessoas que hoje em dia mantêm uma relação heterossexual foi através das redes sociais. Não consegui fazer para quem é homossexual, mas não deve ser muito diferente disto, não é? São pessoas, portanto, se olharmos isto, deve dar. Segunda regra, deixa de ir a sítios diferentes. Isso só complica.
0: Ai, eu achava que era melhor.
2: Não, antigamente tu ouvias aquela moça que achavas interessante quando? Naquele café, e tu ias todos os dias àquele café e ela ia todos os dias àquele café até que um dia ela, sei lá, entornava o café para cima de ti e havia uma conversa.
0: Olha, gostei muito dessa.
2: Última regra.
0: Última regra.
2: Última regra do Chico. Não fiques à espera que os outros façam por ti. Não venham com histórias, nós sentimos. Nós olhamos para a pessoa, há aquele eye contact. E naquele instante tu sabes, tenha ou não tenha alguma possibilidade.
0: Mas é difícil, coloca em prática. Também existem vantagens em ser solteiro.
2: É.
0: Olha, não discutes com ninguém, parecendo que não é uma vantagem.
2: Olha, parecendo que não.
0: Parecendo que não. Vês os filmes que queres, comes aquilo que queres. Não dás cavaco a ninguém. Dormes às horas que queres, ninguém te chateia. Se calhar estou aqui a pensar na minha vida, se calhar solteiro, não sei, estou a pensar.
2: Mas tens tempo.
0: Tens vantagens.
2: Tens tempo em ser solteiro. Tens tempo.
0: Afinal, se calhar é bom ser solteiro. Eu fiquei presa na parte em que o Francisco Garcia disse que é aceitável descarregar todas as aplicações e posso dizer que tenho várias amigas que já encontraram amor, já compraram casa e foi tudo através de aplicações de encontros. Por isso, sim, malta, resulta, arrisquem, pode ser que seja desta. Fica desse lado com o Benfica FM, estás comigo, Carolina Silva, no Reserva para Dois. Agora temos Summer com Home Wrecker.
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Somber com Homewrecker a tocar na Benfica FM. Estás comigo, Carolina Silva, no Reserva para Dois, que hoje é diferente. Tenho estado sozinha ao longo desta emissão porque o Luís Marvão está de férias, mas a qualquer momento vou deixar de estar. Vou ter aqui comigo Josefina Filipe, atleta da equipa de basquetebol feminina do Sport Lisboa Benfica, elas que ganharam a supertaça neste fim de semana. Vamos falar sobre isso e muito mais. É ficar desse lado. Primeiro tens Gabriel, o Pensador, a tocar agora na Benfica FM.

0: muito bem-vindos aqui ao Museu Benfica Cosme da União. É um prazer receber-vos aqui.
1: O que é que se diz sobre esta expressão do Carrega Benfica?
0: De uma competição espanhola que é Ramón de Carranza. E, portanto, a forma como o troféu é para ser carregado e não levantado, porque tem umas pegas na parte inferior, teria de ser carregado por 6 jogadores. E pela forma como eles iam a carregar e pelo tamanho que ela tem, acredita-se que é daqui que vem a expressão do Carrega Benfica. Portanto, tinham que carregar este troféu, que é bastante grande.
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0: Taylor Swift com The Fate, a Avofilia, a tocar na Benfica FM. Estás com Reserva para Dois comigo, Carolina Silva. Hoje um pouco diferente porque Luís Marvão não está cá, está de férias. Na verdade, ele diz que tirou uns diazinhos até para trabalhar noutras coisas que tinha para fazer e que vai voltar muito mais cansado do que era suposto. Esperemos que não. Já não estou sozinha, na verdade. Tenho comigo em estúdio Josefine Filipe, atleta da nossa equipa de basquetebol. Ela e a sua equipa que ganharam a super taça este fim de semana, no domingo. Como é que estás? Bem-vinda.
1: Olá, obrigada.
0: Estás nervosa?
1: Estou bem nervosa.
0: Não é preciso estar, isto é super descontraído. Temos a super taça aqui à minha frente, é lindíssima. Como é que te sentes a olhar para ela?
1: Epá, sinto-me contente, porque era um dos nossos objetivos este.

0: ano, não é? A nossa primeira final, então consegui la vê-la aqui com, cheia de repousados. Segundo
1: dizem. Pois, tu chegaste aqui, entraste no estúdio, deste-me a taça para as mãos, a super taça, e disseste cuidado, porque ela tem um segredo lá dentro. Que segredo é esse?
0: É o segredo da vitória. Tipo Vitória Secret, estás a ver? Mas é o segredo da vitória.
1: Está quase a acontecer o desfile este ano. Vais desfilar?
0: Não.
1: Vais revelar? Era giro.
0: Ai, não. Eu não sei dar de saltos.
1: Mas estavas aqui a contar-me que há uns anos colocavam reboçar-os dentro da taça, é verdade?
0: Sim, eu a primeira vez que ganhei a super taça, ainda não estava aqui no Benfica, mas nós colocámos reboçados só para parecer fixe. Estava aqui
1: tão piada, não é? Depois abrem e realmente tem um segredo lá dentro. E como é que tu sentes? Como é que celebraste esta vitória? No dia mesmo?
0: Epá, olha, foi para nós ainda por cima, que para mim que estou a voltar a Portugal e poder estar a jogar com as minhas, literalmente as minhas amigas mesmo de sempre, né? A Soeiro, a Maianca, a Maria João. E então foi uma festa muito, muito, muito grande. Nós também já vínhamos a falar deste jogo há algum tempo e era tipo, epá, manas, vamos dar tudo, vamos ganhar. Tipo, se for 50 é 50, se for 100 são 100.
1: O que importa é ganhar.
0: Yeah.
1: E tu sentes que ainda ficas nervosa antes dos jogos? Ou...
0: Epá, olha, o nosso treinador é que ele distingue bem as coisas, que é a ansiedade e o nervosismo. E ele dizia, a ansiedade é que tu queres que chegue aquele momento da bola ao ar e tipo, pronto, já está, né? Tipo, dás aquele primeiro pau, a primeira falta, eu, normalmente, e já fico mais calma. Mas nervosismo é, a bola foi ao ar e tu ainda estás nervosa. Então eu acho que é um bocado, é o bichinho, a ansiedade.
1: E também é bom sentires isso, porque é sinal que sentes o peso da responsabilidade e que tens noção daquilo que estás a fazer e que é uma coisa séria. Sim. Tu tens 30 anos, certo?
0: Isso não se diz.
1: Não se diz. Ah, não, tá, parece uma jovem. Está tudo ótimo. 30 anos ainda é uma idade super jovem. Eu fiz agora 27 e já me estou a começar a assustar, mas...
0: Um bebê!
1: É, não é? É mesmo da nossa cabeça. Pessoas mais velhas que tu vão dizer o mesmo, olhar para ti. Tens imensa experiência enquanto atleta, seleção nacional, jogaste fora do país. Sentes que ainda há algo que te consiga surpreender neste desporto?
0: Sim, sempre.
1: Principalmente... Os teus olhos abriram-se logo.
0: Yeah. Não, porque eu tenho a idade que tenho, não vamos referir outra vez, né?
1: Não volto
0: Mas,
1: a dizer.
0: Eu sinto sempre que, não sei, estou sempre naquela aprendizagem contínua, sabes? Tipo, há sempre coisas novas, há sempre, principalmente no basquete, muda muito, né? Uhum. Tipo, há sempre novas tendências, tipo a moda, um bocado assim, né?
1: Victoria's então, Secret outra vez.
0: Yeah. E então, é sempre isso, tipo, novos desafios. Por exemplo, ir para aqui e ter colegas de equipa que costumam estar comigo na seleção, ou seja, estamos a falar que o nível do treino em si já é muito competitivo. E, por exemplo, nós somos muito competitivas entre nós. Então,
1: que é bom.
0: Tu sabes aqui que todos os dias os treinos é... Não é um treino da seleção, mas... Epá, treinas com as melhores que tens.
1: Então, exato.
0: É isso.
1: As melhores das melhores. Estás de volta ao Benfica depois da tua primeira passagem na época 2019-2020. Disseste que vens com o objetivo de fazer mais e melhor, que sentes que és uma melhor jogadora hoje. Quando olhas para ti hoje mesmo e para a Josefine daquela altura, da primeira época em que estiveste nesta casa, o que é que sentes que mudou, não só enquanto jogadora, mas também enquanto pessoa?
0: Epá, enquanto pessoa mudou-se, não mudei nada, só estou mais velha. O espírito é jovem, não.
1: Mais maturidade.
0: Sim, um bocadinho. Enquanto jogador, acho que a minha perspectiva em relação ao que é o basquete e a maneira como encaro a competição mudou muito. Acho que tenho um bocado mais noção da brevidade das coisas. Então também, o que é bom também acaba rápido e o que é mau também vai acabar rápido. Então eu não fico tanto tempo nessas emoções como ficava antes, né? Então,
1: já lidas melhor com isso,
0: sim.
1: Bola para a frente.
0: Yeah,
1: o que é ótimo,
0: é tipo...
1: amadurecer, é isso mesmo.
0: É.
1: E para quem nunca te viu jogar, como é que tu te descreverias em campo?
0: Que sou muito intensa. Sou muito intensa. É muitos pis quando falo, mas muito intensa. Tento estar um bocado em todo lado.
1: É uma intensidade boa, não é? Que também
0: Sim.
1: nos leva às vitórias. Isso
0: Sim.
1: é bom. E como é que descreves o ambiente em Balneário? Tu estavas aqui a dizer que são todas muito amigas, algumas já conheces também da seleção.
0: Sim.
1: Como é que vocês estão também assim fora de campo? Costumam combinar coisas?
0: Ai, sim. Nós combinamos coisas, nós depois já temos tipo private jokes.
1: É sorrisinho.
0: É, yeah, porque vocês, olha, vou dar aqui, como é que é? Subscrevam no canal do YouTube do Benfica, que estão lá os highlights da nossa taça, e dá para ver um bocado como é que
1: a
0: é
1: animação,
0: o nosso ambiente,
1: não é?
0: Sim, do
1: São
0: balneário e tipo mesmo nós a celebrar, e acho que isso representa muito. O pessoal falou, por exemplo, o vídeo da Soeiro, coitada Soeiro, desculpa, tenho que ressuscitar o teu vídeo outra vez, que ficou bem famosa, né? Porque ela faz a dancinha, e perguntavam-me, ah, mas tipo, ela é tua amiga, ela fez aquilo para a câmara. Não,
1: ela é mesmo assim.
0: É assim, nós somos assim. Então, tipo, as pessoas não têm noção.

0: Somos mesmo assim.
1: E ainda bem que falaste em dança, porque eu estive a ver assim vídeos mais antigos do teu Instagram e vi alguns teus a dançar com a tua irmã, fazer dancinhas do TikTok. Costumas dançar muito nos teus tempos?

0: Agora, no início sim, mas agora elas já sabem.
1: Já começam todas, já vão já, logo
0: não,
1: atrás.
0: Não há motivo para ter vergonha, então somos nós ali. Cada uma vai e faz uma.
1: São uma equipa, pronto, é isso mesmo. Exato. Tu estiveste a jogar em Espanha durante alguns anos. Com este regresso, sentes que há algo que se tornou parte de ti? Alguma música, alguma expressão espanhola, alguma comida que tu agora até partilhas com as tuas colegas de equipa?
0: Sim. Sim. Olha,
1: sim.
0: O que eu adoro, que eles fazem muito bem, são as saladas. Se algo vocês tiverem a oportunidade, salada de queijo de cabra, recomendo 100%. É muito boa. As tostadas, que é tipo,
1: muito boas.
0: Com tomate e abacate, não sei o quê. Mas eles aqui não vendem o tomate como os espanhóis usam.
1: Pois não.
0: Nas tostadas. Expressões, epá, não vou dizer pi. Não posso dizer
1: mais
0: o que é.
1: Não pode mais ser, piche, aqui não pode acontecer. Dizer. Tu disseste algo numa entrevista que eu achei muito giro, que foi, os adeptos para mim são o sexto jogador. Como é que tu sentes esse amor que recebes, principalmente agora no teu regresso?
0: Ai, olha, houve certas pessoas que ainda se lembravam de mim e eu fiquei muito, muito, muito emocionada. O senhor Zé, tipo mítico senhor Zé. Antigo senhor Zé, mas mesmo pessoas que tipo assim, ai, mesmo a passar no pavilhão,
1: pedem fotografias.
0: Sim, é um bocado overwhelming. Um bocado overwhelming, que não estou muito habituada a essas coisas.
1: Ficas envergonhada?
0: Eu sou muito.
1: Não parece nada.
0: Eu, quando estou nervosa, falo mais.
1: Ah, mas isso é bom, isso é, estamos em rádio e temos que falar, senão não acontece nada, não há imagem.
0: Mas é um bocado isso, tipo, o carinho está lá e então a pessoa fica sempre emocionada. E é verdade, eles, epá, também para o bom, para o mal.
1: Claro.
0: Mas eles estão lá sempre. E quando nós ganhámos a super taça de fogo, nós precisávamos de jogar em casa.
1: Uma loucura, não é?
0: Foi uma loucura. É que a família costuma vir sempre, não é? Mas ver ali fãs e pessoas que haviam um senhor que veio do Porto para nos ver. Então é um bocado isso, também que se identificam com a nossa equipa, não só o Benfica, mas, mas nós
1: convosco
0: também.
1: Convosco e que nos acompanham, e sem dúvida alguma que o apoio dos adeptos faz também com que vocês cheguem à vitória. Coach Carter, um filme de 1999, ouvi dizer que é um dos teus filmes favoritos, pelas razões óbvias, não é? Um filme que fala sobre a tua modalidade. Há alguma coisa nesse filme que te tenha marcado, como por exemplo uma personagem, alguma frase, alguma coisa que te lembres mesmo?
0: Sim, o Timo, a Shaquila da nossa equipa, ela tem tatuada o poema que ele recita, que pronto, eu não vou estar aqui a recitar, mas achei que.
1: Não, podes fazê-lo, se lembrares de algum, nem que seja só um bocadinho.
0: Agora fiquei nervosa, estava a dar uma branca.
1: Temos tempo, está tudo bem.
0: Como é que era? Olha, agora estava a dar uma branca.
1: Não faz mal, não faz mal.
0: Mas pronto, procurem. É muito bonito. E há outro filme que também cita esse poema, mas resumidamente fala de nós não termos medo de sermos nós e que a nossa luz, e nós sermos nós e a nossa luz, ajuda a que os outros também espalhem a luz deles e que sejam eles próprios.
1: Que bonito. E ela tem isso tatuado?
0: Tem.
1: Que giro.
0: Mas é tipo, literalmente, a quote do filme.
1: Uau.
0: Que é o... Biggest Fear, é isso.
1: Biggest Fear.
0: Assim.
1: E que idade é que tu tinhas quando viste esse filme pela primeira vez? É que ele saiu em 99, estava eu a nascer.
0: Eu já era nascida.
1: Tu já eras?
0: Já andava. Já mastigava.
1: Já dava os primeiros passos.
0: Já, exatamente. Já dançava já.
1: Afinal, dança.
0: Eu não vi quando saiu, eu vi mais à frente.
1: Sim,
0: também era
1: muito
0: em inglês.
1: Sim.
0: Mas eu devia ter, pai, que estava na primária, pai, 6, 7 anos. Ou seja, eu nem jogava basquete. Não...
1: Então foi a primeira vez que tu viste e ficaste fascinada.
0: Nem jogava basquete.
1: Giro.
0: Foi assim um filme que a minha mãe disse, fiz. Sempre pratiquei desporto e ela, pronto, filmes de desporto também há um muito fixe, Remember the Titans. Vejam, muito fixe. Então,
1: recomendações? E quando eras criança, para além do basquete, que já percebi que surgiu com esse filme, havia alguma coisa que tu querias fazer? Um dia queres ser médica, queres ser cabeleireira?
0: Olha, bati a treino da veterinária.
1: Olha,
0: quando era pequenina.
1: Também é muito comum. Os cavalos, os cãezinhos.
0: Tudo. Depois tive uma altura que achava que ia ser presidente. Dizia
1: que
0: mãe.
1: Giro!
0: É pá, dizia, não, porquê é que não pode ser uma mulher presidente? Só homens. Assim.
1: Muito bem, gostei. Gostei dessa atitude.
0: Não, depois desci à terra. Depois o mais próximo foi engenheira química. Não tem nada a ver com aquilo que eu faço.
1: Também é incrível. Agora. E quando é que percebeste que eu não quero nenhuma destas coisas? É mesmo o basquete?
0: É pá, foi ao longo do tempo. Foi o bicho do desporto, decidi ir para o desporto, assim, à última da hora, quando tens que fazer ali as colocações, né? Eu liguei à minha mãe a entrar em stress, porque eu sabia que podia entrar nas duas opções que tinha, e ela disse, vai para a que tu gostas. E pronto, entrei em desporto. E depois, assim, mais seriedade no

0: Basquetebol foi com as experiências internacionais. Uhum. Depois, quando estive aqui no Benfica e foi o Covid, entretanto, opá, disse, então nunca pensaste em ir para fora? E eu, epá, nunca me bateu na cabeça.
1: Não me surgiu.
0: Achava que as outras eram tipo os Monstars do Space Jam e eu era a pequenita, então achava que elas eram bué da boas. Nunca na vida que ia lá jogar fora.
1: E tu falaste aqui sobre os teus estudos e bem, porque tu estudaste em Coimbra, és de lá. Como é que foi essa vida universitária? Que eu sei que é assim um bocadinho louca, às vezes.
0: A minha não foi nada disso.
1: Não. Eu vi fotografias de praxe, tu com os teus padrinhos.
0: As poucas que eu tenho. A minha madrinha de praxe, vou dizer, é a Marci.
1: Um beijinho para a Marci.
0: Beijinho para a Marci, que é a minha madrinha. Que me acolheu durante os 3 anos da minha licenciatura em Coimbra.
1: Querida.
0: Quer dizer, eu é que a acolhi porque ela veio para a minha cidade, mas pronto.
1: Sim.
0: É assim. A minha vida universitária era um bocado diferente dos meus colegas, né? Porque eu treinava todos os dias e, para além de treinar todos os dias, ainda era treinadora dos pequenitos, então não tinha assim tanto tempo para
1: as
0: praxes.
1: É?
0: Tipo, eles achavam que eu era uma aparição.
1: Oh.
0: O pessoal sabia, porque eu era a caloura do basquete, eles sabiam que eu raramente ia às praxes, mas quando era durante o dia eu estava lá normalmente.
1: Sim.
0: Mas aquelas assim mais coisas nunca consegui.
1: Aquelas noturnas e...
0: Fui ao pronto, quem é de Coimbra sabe que nós temos a última antes da queima, que é o julgamento.
1: Sim.
0: E essa então eles conseguiram atrasar um bocado. Eu falei que ia chegar tarde porque tinha treino e eles deixaram-me fazer depois.
1: Uau,
0: que é mais
1: privilégio.
0: Para depois poderes traçar a capa.
1: Eu também tive na minha faculdade. É uma coisa séria.
0: Então, como é assim muito importante, eles deixaram-me fazer. Mas acho que vivi na mesma, vivi a queima, vivi a latada, vivi o meu batismo. Também batizei os meus afilhados.
1: Foste madrinha, que giro.
0: Tive isso tudo e acho que aproveitei dentro dos possíveis, com moderação sempre, mas consegui fazer
1: importante,
0: tudo.
1: É importante, é importante. Uma coisa que às vezes não acontece. Bem, eu vi também algo muito giro no teu Instagram, que foi um vídeo.
0: Eu vou pagar o meu Instagram.
1: Não. É que eu sou uma excelente stalker. Dizem que é de ser
0: toda
1: mulher, não é?
0: Toda a mulher. Eu também sou.
1: Eu vi um post em que tu falavas sobre uns post-its que tinhas na tua parede. E houve uma altura, em relação a uma competição, em que tu colocaste um post-it com algo escrito, do género isto já aconteceu, e depois aconteceu realmente. Há quem chama isto a manifestação. Consegues contar um bocadinho dessa história?
0: Sim. Epá, nós, com o Ricardo, nosso treinador agora aqui no Benfica, já é um sonho nosso há muito, muito tempo, ou seja, pá, desde os 15 a 16 anos, que Portugal participasse no Eurobasket pela primeira vez. Isso são muitos anos a lutar, e tivemos muitos, tipo, mesmo desamores feios, sabes? Daqueles que faz-te pensar, tipo, para que é que eu vou continuar nisto? Isto é massacre.
1: Faz parte.
0: Mas o Ricardo foi o primeiro a fazer-nos acreditar que nós, tipo, não somos tão pequeninas assim como pensamos. E aos poucos nós fomos melhorando. E nesse ano, não sei o que é que aconteceu, porque nós normalmente calhávamos sempre um esquema de competição em que nós nunca jogávamos 2 jogos em casa. Então jogávamos sempre um casa, um fora. E nesse ano mudou. E nós temos 2 jogos fora, 2 jogos em casa e assim. Ok. E os 2 jogos em casa eram em Coimbra. E eu nunca... Ou seja, aquele pavilhão para mim é especial, porque para além de eu ter jogado lá e sou dali e pronto.
1: Estás em Coimbra?
0: Sim. A primeira vez que eu vi as séniores a jogar, a seleção sénior, foi naquele pavilhão. Então, para mim foi do tipo, ai, isto é um sinal. Isto é um sinal. Ainda por cima, a minha mãe nunca me tinha visto a jogar pela seleção ao vivo.
1: Uau.
0: A nossa capitã também era de Coimbra, também os pais dela nunca a tinham visto a jogar assim ao vivo em Coimbra. Então, eu lembro-me, tipo, nós tínhamos que ganhar um dos jogos e eu lembro-me que pus a data do último jogo e disse, está feito, nós vamos, não tem como, isto vai dar certo, tipo... Estamos em Coimbra, 2 jogos em casa, vai dar certo. Então lembro-me, escrevi no post-it em novembro, ou seja, o nosso jogo seria em fevereiro de 2025, e nós chegámos da Macedónia e eu escrevi no post-it e meti lá, 9 de fevereiro de 2025, estamos no Eurobasket. E todos os dias olhava para aquilo e sonhava. Tipo, eu lembro-me de ter sonhos mesmo vívidos, tipo, de estar a agarrar a minha capitã, tipo, de água, de champanhe, não sei o quê, mas tudo muito real. E eu acordava assim.
1: Ai, vai acontecer, vai acontecer.
0: Isto é demasiado bom para não acontecer. E aconteceu.
1: E aconteceu.
0: Igual.
1: Portanto, acreditas mesmo na manifestação?
0: Sim.
1: Eu também.
0: Sim.
1: Portanto, adorei quando vi este post. E é também uma forma de te conhecermos mais enquanto pessoa e não só enquanto atleta. Já de seguida, vamos jogar um joguinho.
0: Ah, eu gosto disso.
1: Para te conhecer um bocadinho mais. Ai, que ela está toda entusiasmada. Gostas da ideia?
0: Sim.
1: Aceitas o desafio?
0: Sim.
1: Boa. Já de seguida, fica desse lado. Primeiro tens no Acahan a tocar na Benfica FM.

0: Noca Hans a tocar na Benfica FM. 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Vamos aos destaques desta hora com Pedro Castro Alves. Olá, Pedro.
1: Olá, boa tarde. Ivan Batista espera o apoio dos benfiquistas no regresso da Champions Feminina ao Estádio da Luz. Uma exibição de sonho esta tarde de Shirkati pela Austrália. E ainda Portugal fica fora do Mundial de Rally em 2027.
0: A temperatura atual em Lisboa é de 26 graus, Coimbra 27, Porto e Faro 24. Vamos às notícias do Benfica e do resto do mundo.
1: Olá, boa tarde. Uma ambição inabalável. É assim que a equipa feminina de futebol encara o duelo com o Bayern de Munique na Champions. Depois da vitória sobre a Juventus, as inspiradoras regressam amanhã à Luz. Em divisão ao jogo, o treinador Ivan Batista espera um jogo muito difícil e diferente do de Turim.
2: Vamos encontrar uma equipa do Bayern substancialmente diferente. É uma equipa também muito ofensiva, mas um estilo de jogo ofensivo totalmente diferente. Muito mais agressiva naquilo que é o ataque à última linha, muito mais agressiva naquilo que é o chegar às zonas de finalização e zonas de cruzamento. Uma equipa também muito mais forte naquilo que são os esquemas táticos e as bolas paradas do que era a Juventus, ofensivas e defensivas, e isso requer naturalmente um tipo de estratégia, adaptação, opções diferentes daquelas que se calhar tivemos para o jogo da Juventus.
1: Quanto ao ambiente em casa, Ivan Batista espera um forte apoio dos benfiquistas.
2: Acho que esta equipa tem essa felicidade de ter a massa adepta e os benfiquistas com uma ligação muito forte com este grupo de trabalho, e certamente que amanhã os melhores adeptos que aqui aparecerem no Estádio da Luz não vão dar a noite por perdida, porque nós vamos fazer dos possíveis para lhes dar também um bom espetáculo e, acima de tudo, para lhe dar uma alegria no final do jogo.
1: Antevisão de Ivan Batista ao Benfica-Bayern, jogo marcado para amanhã e arranca a partir das 8 da noite. Ainda no futebol, dia quase perfeito para Alessandro Shirkati ao serviço da seleção. O central do Benfica foi titular, marcou e assistiu na derrota por 4-2 da Austrália frente ao Brasil. O defesa esteve nos dois golos dos Socceroos no encontro de preparação frente à equipa canarinha. Ainda hoje, mais um benfiquista entra em campo no palco internacional. Leandro Barreiro representa o Luxemburgo a partir das 7h45 da tarde na recepção à Islândia para a Liga das Nações. Hoje é dia de estreia europeia para o handball do Benfica. A equipa masculina recebe esta noite os espanhóis do Torrelavega na primeira jornada do Grupo F da Liga Europeia. O treinador Anders Alberg está entusiasmado com a estreia na competição.
3: É muito bom começar os jogos europeus. O Torrelavega é uma equipa física com jogadores grandes, por isso é muito importante igualarmos os níveis físicos e sermos mais inteligentes nos nossos ataques.
1: Benfica Torrelavega, jogo marcado para as 7h45 da tarde no pavilhão número 2 da Luz. É a estreia da equipa masculina de handball esta temporada. O calendário de 2027 do Mundial de Rally já não vai contar com a presença de Portugal. Em comunicado, o Automóvel Clube de Portugal revela que a prova marcada para 13 a 16 de maio não se irá realizar devido a alterações feitas pelo promotor no último dia de preparação. Apesar do cancelamento, informa também que já existem conversas para avaliar a reintegração de Portugal em 2028.
0: Até já, Pedro Castro.
1: Até já.
0: Vamos ao trânsito. Em Lisboa, no IC19, há acidente em Paiões, sentido Sintra-Lisboa, com fila desde Rio de Moro. No sentido inverso, trânsito lento do Cacém até ao local do acidente. Na segunda circular, há acidente também no Campo Grande, com demora desde o relógio. No sentido contrário, para a arranca das Torres de Lisboa às Calvanas. Na A5, lentidão da Pimenteira às Amoreiras. Na Cril, abrandamento na descida de Camarate, em direção a Sacavém. Quanto ao Porto, na Avenida AEP, paragens da A4 até ao Norte Francos. Quanto às previsões do tempo para amanhã, quarta-feira, vamos ter um dia com períodos de chuva e vento, por vezes fortes, no norte e centro até ao início da manhã. A sul do país haverá sol e algumas nuvens ao longo do dia. Quanto às máximas, Lisboa e Coimbra vão chegar aos 23 graus, Porto 21 e Faro 26.
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0: Fica desse lado com o Benfica FM comigo, Carolina Silva no Reserva para 2, substitui o Luís Marvão. Tem comigo em estúdio Josefino Filipe, atleta da nossa equipa de basquete. Ela já está aqui, vais dançar. Ela está a dizer que não, está a abanar a cabeça que não, porque já de seguida vou desafiá-la aqui num joguinho fácil. Ai, que ela está a estranhar. Para conhecermos um bocadinho mais enquanto pessoa, não é? Para além de atleta, se calhar vou mesmo desafiar a dançar. Quem sabe? Ela a dizer, ai, que bom, aqui não há câmaras. Se calhar vamos fazer algum vídeo para as redes sociais. Ai, meu Deus, está a ficar nervosa. É já de seguida. Fica desse lado para saberes com o que é que eu vou desafiar. Primeiro tens Temper City com Self Aware a tocar agora.
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0: Josefine Filipe, atleta da equipa de basquetebol feminino do Sport Lisboa e Benfica, também conhecida como Jusce, não é verdade? Estavas aqui a dizer-me?
1: Sim, é verdade.
0: E eu perguntei, posso te chamar Jusce a partir de agora? Ela disse, é só para os amigos, mas eu vou abrir uma exceção. Já somos amigas?
1: Já, depois do que viste no meu Instagram, queres mesmo ser minha amiga? Eu aceito.
0: Quero para dançarmos juntas. Também gosto de dançar.
1: Isto ser amiga assim, adulto, fazer amigos em adulto é mais difícil.
0: Portanto, eu estou aqui a facilitar. Vamos ser amigas, pronto. Vamos dançar as duas. E a te perguntar, tu estavas aqui a dizer-me em off que ainda estudas. O que é que andas a estudar?
1: Pronto, eu terminei os meus estudos, já fiz o mestrado, entretanto fiz uma pós-graduação, enquanto estive agora estes anos em Espanha, além de ter oficialmente tirado o curso de espanhol, inscrevi-me numa formação profissional de administração e finanças, então eu estou a estudar em espanhol.
0: Uau, hablas espanhol. É. Eu não vou fingir que sei, porque se começares a falar em espanhol eu não percebo nada.
1: O truque é, segue o teu instinto, normalmente está certo.
0: E depois falas portunhol.
1: Yeah, mas a coisa sai... Os fiches dizem-te como é que se diz a palavra quando está errado.
0: Os
1: maus só se vão rir.
0: É, e julgam-te, não é?
1: Mas depois dizes, para eles falarem inglês, eles também não sabem, por isso não há problema.
0: Fala lá um bocadinho comigo, para ver se eu percebo.
1: O que é que queres que eu te diga?
0: Não, vai algo mais difícil para tentar traduzir.
1: Vale. Hoy en el entreno empezamos haciendo entradas con la derecha, después quiero dos pases, un puerta atrás... Um extra pass
0: já
1: e tiramos de 3.
0: Já me perdi. Hoje no treino fizemos a entrada, perdi-me completamente. Pronto, não dava para mim. Tinha que ter umas aulas contigo. Não, mas o espanhol é incrível, não é? Também estiveste lá vários anos. É normal que seja. Tenho um joguinho para te fazer. Okay. Estás nervosa para o jogo?
1: É pá, porque disseste, falaste em dança e não sei o que. Eu achava que isto...
0: Não vamos dançar, vamos dançar.
1: Ok, então vai.
0: Estás mais relaxada.
1: Estou ready.
0: Tenho aqui umas perguntas para te fazer, para te podermos conhecer mais enquanto pessoa e não só atleta, apesar de já me teres dito muita coisa sobre a tua vida e estou a gostar muito de ouvir. O jogo chamava-se Perguntas Relâmpago, porque eu queria desafiar-te a responderes a tudo em um minuto, mas como eu estou a gostar tanto de falar contigo, não precisamos de ir com pressas, ok? Podes responder com o teu tempo. Está tudo bem. Vamos à primeira pergunta?
1: Bom.
0: Quem é a Jusce quando acorda?
1: Rabugenta. Tenho um péssimo acordar. Estou melhor. Estou muito melhor. Mas a primeira hora não costumo falar.
0: Ah, e não, mas dizes mesmo às pessoas? Não posso falar contigo? Yeah.
1: Tipo, daquelas de acordar, ir ao pequeno almoço na cantina e não falar com as senhoras da cantina. Tipo,
0: ai, que mal!
1: Eu apontava para o que eu queria. E elas
0: quero
1: diziam,
0: isto.
1: Mas ela não fala. E elas diziam, não, tipo, ela de manhã...
0: É complicado. Quem é a Jusce quando está com fome?
1: Epá, é muito próxima da Jusce que tem sono. Mas vezes
0: mas
1: 10
0: essa fala. Muito,
1: yeah,
0: a dizer,
1: eu falo
0: quero
1: que é
0: comer.
1: Pior. É pior. Estou muito irritado.
0: Muitos pis, como estavas a dizer há pouco.
1: Muitos pis.
0: Quem é a Jusce num primeiro encontro?
1: Ah, olha, como aqui, fico muito nervosa.
0: Ai,
1: e falo muito.
0: Ficas corada.
1: E disperso, é tipo. ADHD máximo.
0: Mas isso é giro, eu acho isso querido. Quando as pessoas ficam assim atrapalhadas, quer dizer que estou. À partida estão a gostar de falar contigo, não é? E estão interessadas, quem sabe? Quem é a Jusce quando está chateada?
1: A Jusce precisa de um minuto, desconto de tempo quando está chateada.
0: Aquelas pessoas têm que resolver já?
1: Não.
0: Ou preciso de pensar?
1: Não, porque eu estou melhor nisso, mas a Sway pode comprovar que eu. Dizia a primeira coisa que me vinha à cabeça e às vezes não era bom.
0: Às vezes corria mal.
1: Yeah, então agora eu dou ali, conto até 10 e depois falo.
0: Respiras fundo e depois falas. Quem é Jusce quando recebe uma boa notícia?
1: Epá, olha, eu celebro. E boa notícia não tem que ser para mim. Pode ser tipo, tu recebes uma boa notícia e eu vou estar tipo aos gritos para feliz da vida.
0: És uma boa amiga, então.
1: Sim, eu para celebrar, tipo, eu sou fã.
0: Ficaste logo com um sorriso de orelha a orelha quando eu fiz esta pergunta. Quem é Jusce quando tem de tomar uma decisão difícil?
1: Eu sou balança.
0: Olha, eu não percebo nada de signos, tens que
1: então,
0: me explicar.
1: Então, basicamente, imagina... Que é o símbolo da justiça e basicamente dizem que somos o signo mais indeciso do zodíaco e é verdade. Eu quando tenho que tomar uma decisão, eu tipo recolho toda a informação, tenho que fazer
0: a balança,
1: lista,
0: não é?
1: Prós e contras e depois tipo atiro a moeda ao ar e eu calhar.
0: Eu gostei dessa resposta. Quem é Jusce quando está sozinha em casa? Dança,
1: dorme e dança.
0: Faz muitas cestas?
1: Siesta.
0: Ah, pois,
1: siesta é... Não
0: claro que sim.
1: Mundo.
0: Quem é Jusce na sexta-feira à noite?
1: A Jusce tem treino ao sábado de manhã.
0: Ah, cuidado com o que dizes, estão a ouvir.
1: Portanto, já se torno.
0: E esta é a minha pergunta favorita, é a pergunta mais importante. Porquê é que o Shrek 2 é melhor do que o 1?
1: Como? Isso é óbvio. O Shrek 2 é melhor que o... Tipo, primeiro a storyline. É o significado da história. Tipo, não é só o Shrek ter ficado com a Fiona quando ela era o ogre, não. Tipo, estamos a falar que o Shrek decidiu, vocês querem que a Fiona seja humana, eu vou fazer esse sacrifício por ela. E mesmo assim, ela disse, não, eu gosto do meu ogre. Toda a banda sonora é incrível. O burro, o gato das botas.
0: A fada madrinha.
1: A fada madrinha, tipo... É o melhor filme.
0: Bem, que entusiasmo para responder a essa questão.
1: Vai sair em dezembro de 2027.
0: O novo.
1: 26. Vai sair agora, dezembro deste ano, e eu estou...
0: Eu acho que é 2027.
1: É 27?
0: Eu acho que sim. Não é para o ano.
1: Mas eu estou bem ansiosa.
0: Bem, vou-te já dizer que o meu favorito também é o 2. E adorei o teu entusiasmo a defenderes isto. Claro que eu descobri isto onde? Nas tuas redes sociais, não é?
1: Sim,
0: vi um vídeo teu a falar sobre isto e eu, bem, tenho que lhe perguntar.
1: Quote by quote, tipo...
0: Bem,
1: é o meu
0: a
1: filme,
0: sério?
1: É o meu
0: Mas é que tu agora estavas aqui a falar, lembras-te da história toda.
1: Yeah.
0: Mais do que o outro,
1: Mais
0: Coach
1: do
0: Carter.
1: Que o outro, porque eu, na altura dos DVDs, né? Não sei quem é que sabe isso, DVD Blu-ray, eu consegui um pirateado, porque faziam aqueles extras nos DVDs, vocês não se devem lembrar.
0: Não, eu lembro, mas era incrível.
1: Então, tipo, eu tinha o Shrek 2 e eu via aquilo, tipo, riscava o meu.
0: Aqueles extras no fim, no em que fim. Os bonecos fingem que estão mesmo a gravar o filme, erros de take.
1: Depois, tipo, dias ao menu podias escolher a cena. Yeah.
0: Isso era muito divertido.
1: Então, pronto.
0: Eu também tinha um DVD com isso. E gostava muito de ver, por isso então, percebo. Bem, para terminarmos esta conversa que está a ser muito boa, há pouco nós falámos sobre os post-its, sobre tu gostares muito da ideia da manifestação, da lei da atração, teres de colares coisas na tua parede que acreditas que vão acontecer e que elas acontecem mesmo. Eu tenho um desafio para ti, eu quero que puxes essa cadeira para trás que está aí. Tens aí um post-it e uma caneta, não tens? Vamos as duas, olha, eu também tenho aqui um. Okay. Vamos as duas escrever algo que queremos muito que aconteça na nossa vida, pode ser? E ai que ela já está aqui a abrir a caneta e a seguir revelamos o que é que queremos que aconteça na nossa vida. Até pode ser assim uma coisa parva, brincadeira, é o que tu quiseres. Ai, estás tão séria.
1: É porque, tipo, manifestação...
0: Não, mas quando eu digo parva, ou seja, não precisa de ser algo sério, profissional, pode ser algo, um hobby, alguma coisa que tu queres muito fazer, queres muito que aconteça, queres manifestar. Ganhar o Euromilhões, também pode ser.
1: Já tentei, mas não.
0: Não, a manifestação está a acontecer, demora mais tempo.
1: Não, mas é porque não visualizas. É tipo, manifestar não é só escrever.
0: Tens que cheirar o dinheiro, as notas.
1: E tens que trabalhar para isso. Então, o Euromilhões não dá para trabalhar para isso.
0: Então vá, estás pronta para escrever? Okay, eu já tenho aqui o meu post-it à frente, vamos lá. Já estou aqui a escrever o meu.
1: Epá, o meu é uma coisa que eu quero muito.
0: Estou muito curiosa. Ai meu Deus, já me enganei e já arrisquei aqui. Pronto, o meu já está. Até meti um coraçãozinho. Tinha aqui o papelzinho. Ai, ela ainda está a escrever. Isso é toda uma frase. Gostei.
1: Eu depois explico. Já
0: está. Ok, estás? Faz lá aí um ASMR para ouvirmos o teu papelinho.
1: É, eu não sei. ASMR. Não sei fazer isso.
0: Então vá. Olha, vou dizer eu primeiro o meu, está bem? Pá, acabamos com o teu. O meu, fiz um coração e diz: fazer um mochilão, que eu gostava muito um dia de fazer, durante vários meses.
1: Acho que a gente, eu nunca fiz porque a minha vida não me permite, mas pronto, pode ser que quando eu me retirar eu faça
0: um dia, tipo, quem sabe,
1: pelo menos o caminho de Santiago eu gostava de fazer.
0: Sim, olha, podemos ir as duas agora que somos amigas. Eu já trato por justo
1: e tu já vais falar espanhol,
0: é verdade? Portanto,
1: acho que sim.
0: O que é que diz o teu?
1: O meu, epá, pronto, eu vou pôr no ar, vou manifestar mesmo.
0: Mostra para, mostra para a câmara
1: onde é que está.
0: pode ficar assim. Lê lá, o que é que diz?
1: Okay. O meu diz fazer a dobradinha. E fazer a dobradinha é o quê? É ganhar a Taça de Portugal e o campeonato, que são as únicas coisas que ainda não ganhei cá em Portugal.
0: Então agora vais dizer como se já tivesse acontecido, porque
1: portanto,
0: é assim que se manifesta.
1: Eu ganhei, ok?
0: Vai diz tudo, assim. Diz tudo.
1: Eu ganhei a Taça de Portugal e o campeonato nacional da Liga Betclic.
0: Lindo! Quando acontecer, vais ver este vídeo outra vez e vais-te lembrar que manifestaste comigo.
1: Isso, né?
0: Estás a tapar a cara com o papel.
1: Desculpa.
0: Agora vais ter que colocar na parede do teu quarto, pode ser?
1: Sim.
0: E vai-se manifestar.
1: Já
0: não, mas agora.
1: Lá,
0: e podes dizer qual é?
1: É este mesmo.
0: Ah, é este. Agora tens dois, que é para a manifestação ainda ser mais forte. Assinas aí por baixo, Benfica FM, para te lembrares e metes a data de hoje e depois lembras-te do dia em que escreveste isso, quando vieste aqui visitar-nos no estúdio. Ela está mesmo a escrever.
1: Estou, hoje é dia 29.
0: Hoje é dia 29 de setembro de 2026. Lindo, não podes perder isso. Jusso, obrigado por ter estado aqui. Gostei muito desta conversa. E o desafio foi fácil.
1: Muito fácil.
0: Mas ainda...
1: todos assim. Obrigada.
0: Que todos os jogos fossem assim fáceis, não é? Obrigada por ter estado aqui, até à próxima. Voltamos a ver, se calhar, quando essa manifestação for cumprida, pode ser? Está combinado. Estás comigo, Carolina Silva, vais poder ver momentos desta entrevista nas redes sociais da Benfica FM. Passa por lá, ficas agora com Richie Campbell.
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0: Blue Eye com Voar a tocar na Benfica FM é mística para os teus ouvidos. Estás comigo, Carolina Silva, no Reserva para Dois, e hoje é o dia do solteiro. Feliz dia do solteiro para ti, que estás solteiro, solteira. Feliz dia também para quem já foi solteiro no passado e se lembra de bons tempos, dessa altura. A pergunta que lancei hoje foi: qual é que é a melhor coisa em estar solteiro? Namorar, ser casado, ter um compromisso. É muito bom, tem as suas coisas boas, mas a solteirice também. Eu não estou só a falar da farra, de ir para a festa, sem compromisso, não há nada disso. Aquelas coisas de podermos estar em casa sozinhos, não termos que nos estar a preocupar com o que é que outra pessoa vai pensar. Hoje posso comer o que eu quiser para o jantar, não tenho que estar aqui a discutir: ah, eu gosto disto, não, mas eu não quero isso. Ai, 93-1904-236 é o número do nosso WhatsApp. As mensagens foram chegando e há duas mensagens que eu ainda não li. Temos aqui, como é que se chama esta pessoa? O Nuno Valada diz: olá, Benfica FM. Carolina, para mim, as melhores coisas de estar solteiro é poder fazer o que quiser sem dar justificação. Ir onde me apetece, fazer um fim de semana no nosso Benfica, mas principalmente é a nossa paz e sossego. É maravilhoso. Saudações benfiquistas. Eu espero que um dia, quando encontrares uma cara a metade, caso isso ainda não tenha acontecido, que te dê também essa paz e sossego que tu tens sozinho. Temos aqui também a mensagem do Márcio, que nos diz: na minha fase de solteiro gostava dos encontros com amigos e com os meus irmãos para jogar snooker, ir até aquelas saudosas casas de arcade, gastar uns escudos, beber as primeiras cervejinhas fora de casa. Ui, tanta coisa fixe. Daqui é o Márcio, um grande abraço e beijinhos de Oliveira de Azemães. Um grande beijinho. Eu volto a dizer, espero que nos vossos tempos de comprometidos, caso isso ainda não esteja a acontecer, consigam ter todos esses momentos, não é? Porque mesmo estando casado, namorando, é importante continuar a termos momentos a sós, só com os nossos amigos, para não perdermos a nossa saúde mental, para estarmos sempre bem da cabeça. Fica desse lado com a Benfica FM. Tem uma ótima terça-feira. Meu Deus, já ia dizer sexta, não é, não é. Começamos agora 45 minutos de música a seguir. Mas não me vou embora sem dizer com quem é que arrancou estes 45 minutos de música seguida. São os vizinhos com a vizinha do primeiro andar e logo de seguida tens música boa, mística para os teus ouvidos. The Rhythm of the Night, Shakira, Burna Boy, Dermot Kennedy e muito mais. É ficares desse lado. Feliz dia dos solteiros. Para os solteiros e para os comprometidos, olha, o dia dos namorados há de voltar.
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The Rhythm of the Night. A tocar na Benfica FM nestes 45 minutos de música seguida que eu tenho que interromper, porque recebi aqui uma mensagem do Paulo no nosso WhatsApp a dizer: boa tarde, grande música, faz-me recordar quando era solteiro. Paulo, eu já não te posso desejar um feliz dia do solteiro a ti, mas desejo aos solteiros. 45 minutos de música continuam com Shakira e Burna Boy, Dai Dai.

Estás a ouvir 45 minutos de música seguida na Benfica FM, que seguem agora com Tate McRae, Revolving Door. Eu adoro esta música. Estás comigo, Carolina Silva? Tenha uma ótima viagem. Michael.

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Girls Just Wanna Have Fun, Cyndi Lauper, a tocar nos 45 minutos de música seguida, que segue agora com o Mar. Esta chama-se Feeling So Nice. Tem uma ótima terça-feira. Eu sou Carolina Silva. Estás a ouvir o Reserva para Dois na Benfica FM. É mística para os teus ouvidos.

0: Bruno Mars e Rosé a fechar estes 45 minutos de música seguida e o Reserva para Dois também. Estou de volta amanhã, como sempre, a partir da uma. Mais uma vez, sem Luís Marvão, porque ele vai continuar de férias. Ficas muito bem entregue com a Aurora Raposo no Mais Vale Tarde. Beijinhos, até amanhã. Tens agora Alex Warren com Passenger. Boa viagem.
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Everything But The Girl a tocar na Benfica FM. Boa tarde e boa terça-feira. Comigo a Aurora Raposo no Mais Vale Tarde, porque mais uma vez Diogo Branco não está cá. E por favor não se chateiem com ele, porque já sabemos que ele anda a tratar de assuntos benfiquistas. Aliás, ele já fez várias vezes questão de o dizer. E esta tarde, de certeza que de manhã já se falou sobre isto, também provavelmente a Cláudia Semedo e o Gonçalo Alves falaram, porque ele é realmente um especialista neste tema, mas vamos falar do Dia dos Solteiros. Todos os solteiros que estejam desse lado e queiram abrir o seu coração, para os que estão muito bem solteiros, esta parte não é para vocês. Mas para aqueles que querem abrir o coração, eu tenho aqui várias ideias. Porque fala-se muito hoje em dia que, ai tal, é complicado conhecer a malta, as pessoas, é trabalho-casa, casa-trabalho, não se conhece ninguém, depois desenvolver-se com alguém no trabalho também é um bocado estranho, não queremos misturar as coisas. Com o teletrabalho que hoje em dia se faz, há muito menos probabilidade de encontrares alguém na rua, sei lá, num café. Mas a verdade é que, para além das aplicações online, também já existem speed datings. E se não sabes do que estou a falar, então eu passo a explicar. Basicamente, vais, inscreves-te numa aplicação, que é o Speed Dating Portugal, e vais a um sítio onde vais estar à conversa com cada participante durante 4 minutos. Ou seja, conversares com 4 pessoas que também, obviamente, se tenham inscrito para este speed dating. Depois, no final de cada conversa, assina-se um papel, se tem interesse e se gostavas de voltar a ver a pessoa. Se houver interesse mútuo, a organização fornece os contactos e ambos os participantes mais tarde podem se voltar a encontrar. Eu acho que para quem está solteiro isto é uma dinâmica muito gira. Portanto, se já tiveres feito speed dating, envia mensagem para o 93-1904-236. Eu gostava de saber se há malta que já foi a estes encontros às cegas, digamos assim, e a estes encontros muito rápidos, onde tens várias mulheres e vários homens encontrar-se e que não se conhecem de lado nenhum e a falarem durante 4 minutos, assim uma coisa muito rápida, e percebem logo ali se têm interesse em continuar ou não a conversa com a pessoa. Eu acho que isto é fixe, principalmente para as pessoas que não gostam de ter as aplicações online, porque acham que é muito estranho conversar com alguém que não se conhece fisicamente. Portanto, fica aqui uma dica, aliás, porque vai haver um speed dating aqui bem perto de nós, no Centro Comercial Colombo. Portanto, daqui a pouco dou-te assim mais informações, mas entretanto também vou falar deste tema com o Gonçalo Alves, porque ele é o pró nestas andanças. Olha, e vai falar com uma pessoa que nunca teve nada disto, nem nunca experimentou nada disto. Portanto, fica desse lado para saberes qual é que é a opinião de cada um de nós. Antes disso, Elisa e Tiago Nogueira.

0: Damiano David for the first time na Benfica FM, por acaso não é a primeira vez que o vemos por aqui, porque inclusive é costuma aparecer aqui no Mais Vale Tarde às 6:30 da tarde. Olá, Gonçalo.
1: Olá, Aurora.
0: Olá. Olha, decidi chamar-te porque sei que tem sido o tema hoje aqui na Benfica FM, o Dia dos Solteiros.
1: É verdade, toda a gente só fala disso.
0: E eu quis exatamente dar aqui um novo significado e falar sobre o novo tema dos solteiros, que é a questão daqueles que estão dispostos a abrir o seu coração e encontrarem um parceiro ou uma parceira.
1: Certo.
0: A verdade é que hoje em dia se fala muito que a malta tem dificuldade em arranjar alguém, ah e tal, porque é casa-trabalho, trabalho-casa, ainda por cima há muita gente a fazer teletrabalho, portanto fica complicado arranjares uma parelha, mas a verdade é que já existem novas formas de encontrares o amor da tua vida nos dias de hoje, que é o speed dating.
1: Novas e inúmeras.
0: Sem dúvida. Sem dúvida. E o speed dating é algo que já te aconteceu.
1: Já, Aurora, já experienciei o speed dating.
0: E eu queria que nos contasses um bocadinho qual é a ideia toda atrás do speed dating e como é que foi a tua experiência.
1: Claro, agradeço esta trilha de fundo.
0: Ora, é essa, sempre aqui para ti.
1: Speed dating. Ora, para já foi durante o Covid. Exatamente.
0: Na altura mais complicada.
1: Mais complicada. Claro que antigamente, pronto, não havia telemóveis, apps de encontros, essas coisas. E durante o Covid, o que é que acontece? A Associação de Estudantes da faculdade onde eu estive armou ali uma questão que era o speed dating online. E havia várias salas com várias pessoas.
0: Ok.
1: E depois eles, a certa altura, tinham aquilo tudo muito organizado e enviavam-nos mensagem a dizer: agora tens que ir para a sala X, agora tens que ir para a sala Y.
0: Vocês iam fisicamente? Ou não?
1: Não, era tudo online.
0: Era tudo online.
1: Sim, era em termos de Covid. Portanto, o meu speed dating foi online.
0: Pois, tira um bocadinho a mística da coisa.
1: Ou então dá outra.
0: Ok.
1: Também pode dar outra.
0: Mas era um speed dating FaceTime.
1: Sim, com câmara. As regras eram essas. Tínhamos de ter câmara ligada, tínhamos que falar obrigatoriamente durante, acho que eram 5 minutos. E pronto, eu estive em várias salas.
0: E encontraste talvez o amor da tua vida, ou então não?
1: Não foi o amor da minha vida, mas encontrei. Eu estava lá, portanto, como se diz na minha terra, uma moça, e falámos 5 minutos. E depois do speed dating acabar, voltámos a encontrar online.
0: Ok.
1: Sim.
0: E fez o clique.

0: virámos colegas de casa no futuro.
1: Olha, sim. Bom, tornaram-se amigos.
0: Sim, sim, sim, ficámos amigos, ficámos
1: é
0: amigos.
1: Assim, a coisa do speed dating é que realmente podes encontrar gente muito fixe para a tua vida, não de uma parte amorosa e de uma parte de relação para teres uma pessoa para a vida,
0: exatamente.
1: Mas podem ficar amigos para a vida, por exemplo.
0: Exatamente, exatamente. Até porque, portanto, em speed dating em 5 minutos acho que é muito difícil encontrares logo o amor da tua vida, não é?
1: Sim, a não ser que seja aquele impacto. Papam.
0: Sim, o chamado amor à primeira vista. Mas de facto ficámos amigos e pronto, hoje falamos.
1: Olha, ainda bem.
0: Foi muito giro.
1: Uma história de speed dating que acabou bem, não como relação amorosa, mas sim como relação de amizade. E para quem quiser experimentar o speed dating, eu andei à procura no Porto, mas não vi. Portanto, para a malta do Norte não encontrei nada, mas para a malta aqui de Lisboa, percebi que vai haver um speed dating no próximo dia 17 de outubro.
0: Onde?
1: É aqui, bem perto de nós, no Colombo, porque vai ser speed dating para ver filme. Verity, que vai estrear, e basicamente às 10:15, isto é logo para começares bem o dia.
0: Mas espera aí, mas isso é um speed dating para ver um filme?
1: Sim, ou seja, deixa-me explicar-te o conceito.
0: Ah, ok.
1: Às 10:15 da manhã, para começares bem o dia, começas, fazes o check-in e a dinâmica de cinema, que é uma atividade muito simples e muito divertida para que todos possam conhecer e quebrar o gelo. Depois vão ver o filme às 11 da manhã, pipocas na mão e uma sala privada, e depois à 1 da tarde tens o after movie, que é o evento termina, mas a conversa continua, onde as pessoas vão nos juntar num espaço lounge para beber um copo, petiscar e continuar o convívio.
0: Isso é muito giro.
1: Isto acaba por ser muito giro, não só para conheceres amigos e outra malta.
0: Exatamente.
1: Se calhar pessoas que têm mais dificuldade em conhecer gente no seu dia-a-dia, fazerem novos amigos de outra forma.
0: Sim, e para quem tem aquele receio, aquele medo de encontrar uma pessoa, portanto, falar apenas com uma pessoa, há também uma aplicação que junta pessoas em jantares.
1: Ah, é?
0: Sim,
1: ah,
0: ou seja,
1: não sabia.
0: Sim, juntam 10 pessoas aleatórias e vai tudo jantar ao mesmo tempo.
1: Giro.
0: É muito giro.
1: Olha,
0: é muito giro.
1: Realmente existem algumas dinâmicas nos dias de hoje que são engraçadas. Também tens o blind date, não é? Aquele encontro às cegas, que também é uma coisa gira, é outra.
0: Esse pronto, vais sem saber com quem é que vais falar.
1: Pois, é isso.
0: Que também é giro. No fundo, também deve ser giro.
1: Tem o seu quê de engraçado.
0: Sim, sim.
1: Portanto, para a malta que não gosta de aplicações e que é um bocadinho dinossauro como eu nesse campo, não gosta das aplicações de encontrar pessoas online, tem estas novas formas e estas novas iniciativas. Portanto, no dia dos solteiros, aqueles que não quiserem arranjar parelha, está tudo certo, aproveitem a vossa vida.
0: Isso.
1: Os que quiserem, dia 17 de outubro, em Lisboa, speed dating, aqui bem perto de nós, aqui bem perto do Estádio da Luz, temos no Colombo.
0: É aparecer. É aparecer.
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0: Mark Amber, Belong Together, a tocar na Benfica FM. É mística para os teus ouvidos. Agora que faltam 8 minutos para as 6 horas, vamos às notícias com o Pedro Castro Alves. Olá Pedro, boa tarde. Quais são os destaques desta hora?
1: Olá, boa tarde. Uma exibição de sonho de Circati esta tarde pela Austrália. A Champions feminina regressa amanhã ao Estádio da Luz e ainda problemas com o Spotify. Milhares de utilizadores não conseguem aceder ao serviço.
0: Vamos então às notícias do Benfica e do resto do mundo.
1: Um dia quase perfeito para Alessandro Circati ao serviço da seleção. O central do Benfica foi titular, marcou e assistiu na derrota por 4-2 da Austrália frente ao Brasil. O defesa esteve nos dois golos dos Socceroos no encontro de preparação frente à Canarinha. Ainda hoje mais um benfiquista entra em campo no palco internacional. Leandro Barreiro representa o Luxemburgo a partir das 7h45 da tarde na recepção à seleção da Islândia para a Liga das Nações. Ainda no futebol, a Champions feminina regressa amanhã ao Estádio da Luz. Depois da vitória sobre a Juventus, o Benfica recebe o Bayern de Munique em divisão ao jogo. O treinador Ivan Batista espera um jogo muito difícil e diferente do de Turim.
2: Vamos encontrar uma equipa do Bayern substancialmente diferente. É uma equipa também muito ofensiva, mas um estilo de jogo ofensivo totalmente diferente. Muito mais agressiva naquilo que é o ataque à última linha, muito mais agressiva naquilo que é

0: o chegar às zonas de finalização e zonas de cruzamento. Uma equipa também muito mais forte naquilo que são os esquemas táticos e as bolas paradas do que era a Juventus, ofensivas e defensivas, e isso requer naturalmente um tipo de estratégia, adaptação, opções diferentes daquelas que se calhar tivemos para o jogo da Juventus.
1: Antevisão do treinador Ivan Batista ao Benfica Bayern, jogo da Champions feminina marcada para amanhã a partir das 8 da noite. Hoje é dia de estreia europeia para o handball do Benfica. A equipa masculina recebe esta noite os espanhóis do Torrelavega na primeira jornada do Grupo F da Liga Europeia. O treinador Anders Alberg está entusiasmado com esta estreia na competição.
2: É muito bom começar os jogos europeus. O Torrelavega é uma equipa física com jogadores grandes, por isso é muito importante igualarmos os níveis físicos e sermos mais inteligentes nos nossos ataques.
1: Benfica-Torrelavega, jogo marcado para as 7h45 da tarde de hoje no pavilhão número 2 da Luz. É a estreia da equipa masculina de handball esta temporada. No hockey em patins, 7 jogadores do Benfica estão convocados para os World Skate Games de 2026. Pedro Henrique, João Rodrigues e Zé Miranda vão representar Portugal. Nil Roca e Paulo Bargalhó vão jogar por Espanha. Roberto Di Benedetto integra a lista francesa e Conte Acevedo vai estar ao serviço da Argentina. O Mundial Masculino joga-se entre os dias 12 e 18 de outubro no Paraguai. Milhares de utilizadores queixam-se de não conseguir aceder ao Spotify. De acordo com o site Down Detector, o serviço de música e podcast está em baixo. Num comunicado na rede social X, a empresa sueca admite estar ciente de alguns problemas neste momento e diz estar a verificar a situação.
3: Olha, tem um bom remédio, é ouvir a Benfica FM.
1: Nem mais. Ia dizer a mesma coisa.
3: Até já, Pedro.
1: Até já.
3: E vamos ao trânsito, agora que faltam 5 minutos para as 6 horas. Começamos por Lisboa. Ora, a esta hora, na segunda circular, há demora do aeroporto ao Campo Grande e do Estádio da Luz a Pinamanique, no sentido contrário para a arranca daqui do Estádio da Luz às Calvanas. No IC19, trânsito intenso da Alfragide ao Hospital Amadora Sintra, na A5, lentidão em Monsanto, sentido Cascais-Lisboa, e no sentido inverso dos Cabos da Ávila a Linda a Velha. Na Cril, abrandamento dos túneis de Benfica a Alfornelos e da zona comercial de Odivelas ao Senhor Roubado. No sentido oposto, paragens da descida do túnel do Grilo até Odivelas, no eixo norte-sul há dificuldades de 7 rios a Telheiras e mais à frente no acesso à Acril, e quanto à Ponte 25 de Abril a fila a esta hora já está em 7 rios. Subimos até ao Porto e vamos até à Avenida EP, ver que há paragens entre a A4 e Ramal nos dois sentidos. Na VCI, trânsito condicionado Bonjoia ao nó da A3 e do nó de Francos até à Ponta Rábida, no sentido contrário lentidão do nó de Francos à Perlada e de Paranhos ao nó da A3. Quanto aos acessos à VCI, sentido Rábida Freixo, estão congestionados no final da A3. Vamos para o tempo amanhã. Quarta-feira vais poder contar com um dia de chuva e vento forte no norte e centro até ao início da manhã. No sul, mais sol e algumas nuvens ao longo do dia. Quanto às máximas, Lisboa e Coimbra chegam aos 23 graus, Porto 21 e Faro, como sempre, o mais alto, chega aos 26 graus de máxima amanhã. Faltam 3 minutos para as 6 horas. Estás comigo, Aurora Raposo, e se só chegaste agora, mais vale tarde que nunca, aqui no teu regresso a casa na Benfica FM. E podes enviar mensagem para o 93-1904-236 para falares comigo. Foi exatamente isso que alguém fez do Brasil. Eu não sei o nome dela, mas sei que disse: olá, boa tarde, a melhor rádio de Portugal, e ouve-se aqui na Benfica FM.
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3: Por agora, seguimos muito bem ao som da Olivia Rodrigo. Esta aqui é uma das mais recentes, faz parte do novo álbum da cantora e chama-se Stupid Song.

Bem, a canção dos Blondie com Call Me, 1980, a passar na Benfica FM, é mística para os teus ouvidos. Passam 4 minutos das 6 horas e neste caso não é Call Me, mas Text Me para o 93-1904-236. Foi isso que disse há pouco, para me enviares mensagem para me dizeres de onde nos ouves. E foi exatamente isso que o Miguel Mota fez. Olá, eu sou o Miguel Mota e ouço-vos na ponta do nosso Portugalinho em São Pedro da Torre, Valença. Sois uma rádio espetacular com bons conteúdos e boa música. Continuai assim. Obrigada, Miguel. E obrigada pela tua mensagem. E olha, gostava de saber, é assim, são 6 da tarde, mais um bocadinho começas a pensar na hora de jantar. Miguel, tens alguma ideia do que vais fazer esta noite para o jantar? É que nós aqui na Benfica FM podemos dar-te a sugestão ideal. É ficares desse lado porque daqui a pouco temos a hora do prego, ok? E a descobrires o que podes fazer esta noite para comer.

Irina Barros, tu e a Luna, Benfica FM, passam 13 minutos das 6 horas. Boa viagem de regresso a casa, Irina Barros, que foi, na época passada, uma das artistas mais ouvidas no balneário dos nossos rapazes do futsal. Entretanto, há pouco disse-te para ficares desse lado, porque se não tivesses ideias para o jantar, nada temesses que o chefe de

0: O que prego estava quase a chegar. E pronto, é a hora dele. Vamos a isso. Vamos então à hora do prego.
1: Olá, chefe.
2: Olá, Aurora. Muito boa tarde a todos. E hoje é o dia do solteiro. E por isso a minha sugestão é algo para impressionarem alguém e a conquistarem pela barriga. E, portanto, uma boa carbonara nunca falha. Comecem por cortar o vosso guanciale em tiras pequenas e fritem numa frigideira sem adicionarem nenhuma gordura. O guanciale já tem gordura suficiente e vai libertá-la toda quando cozinhado. Escorram essa gordura e guardem um pouco porque vão precisar dela mais à frente. Numa taça, juntem 4 a 5 gemas de ovo e ralem bastante queijo pecorino até obterem uma pasta grossa e juntem um pouco da tal gordura do guanciale que já guardaram. Cozam a vossa massa e aqui eu sugiro que usem uma massa chamada paqueri, que são aqueles tubos mais largos e mais grossos. Guardem um pouco da água da cozedura para juntarem aos ovos e ao queijo e agora vem a parte que não podem falhar. Retirem a massa, coloquem numa taça grande, deixem arrefecer cerca de 30 segundos a 1 minuto e só então é que juntam a mistura dos ovos com o queijo e envolvam tudo muito bem. Se juntarem esta mistura à massa numa frigideira quente ou mesmo na panela ainda quente, correm o risco de fazer ovos mexidos e arruinar o prato e o date. Finalizem com pimenta preta e bom apetite a todos. Para os menos aventureiros, sugiro jogar pelo seguro e irem jantar fora.
0: Pronto, é isto. E eu estava-me aqui a rir porque estava a ouvir a dica do chefe Diogo Prego e estava a pensar: olha, carbonara foi sempre o que eu fiz nos meus primeiros dates e resultou sempre. Portanto, para os solteiros que esta noite vão tentar impressionar os respectivos, então eu acho mesmo que deviam aqui seguir a dica do chefe Diogo Prego e fazer carbonara para a hora de jantar. Porque, olha, que se não ficar com ovo mexido, acho que pode acabar bem. Acho que pode acabar bem e, atenção, por experiência própria. Se caso não tenhas ouvido e só tenhas chegado agora, qual é a dica do chefe Diogo Prego? Nada temas, é só passares nas nossas redes sociais, nas nossas stories de Instagram, porque tens lá tudo explicadinho. Já agora segue-nos, se ainda não o fizeste, e segue também o chefe Diogo Prego.
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Boa viagem de regresso a casa ao som da Benfica FM Counting Crows com Mr. Jones. E não é por o Diogo Branco hoje não estar cá que não se vai jogar à música mistério, ok? Porque tu desse lado também contas. Aponta já o nosso WhatsApp 93 1904 236. É para lá que a seguir vais ter

0: Olivia Dean, Man I Need, a tocar na Benfica FM, e o homem que precisamos às 6:30 da tarde é o Gonçalo Alves, e ele já cá está.
1: Olá, boa tarde.
0: Vamos jogar à música mistério?
1: Vamos a isso, Aurora.
2: Ah, já sei, isto é...
3: Ai, eu gosto desta.
2: Como é que é? Qual é que é o nome? Isto é aquela banda.
3: Vamos ouvir.
2: Ai, eu sei.
4: Música mistério.
0: É assim, hoje temos a vantagem de que não está a contar para o Campeonato Nacional da Música Mistério, portanto,
1: isso.
0: Os três pontos são aqueles três pontos fictícios, porque Diogo Branco não está cá. De qualquer forma, podes participar, ok? Convidamos-te a participar, 93-1904-236. E para quem não conhece o que é a Música Mistério, passo a explicar. Todos os dias, por volta desta hora, o Gonçalo traz uma música de que ninguém faz ideia e divide-a por níveis, sendo que o primeiro nível corresponde a um instrumento da música, o segundo nível, dois instrumentos, e assim sucessivamente. E o objetivo é nós adivinharmos qual é que é a música e qual o artista ou a banda o mais rápido possível.
1: Corretíssimo.
0: Expliquei bem?
1: Muito bem. Não faria melhor.
0: Foi direto?
1: Super direto. Fogo.
0: Então, olha, vamos já diretos também ao nível 1 da música mistério?
1: Vamos a isso. Esta vais falhar, Aurora.
0: Não, esta não vou falhar, porque eu gosto desta batida.
1: Vais. Sabes, Aurora, já é sabido que Carolina Silva, do Reserva para 2, é craque neste jogo.
0: Sim.
1: E ela só adivinhou no terceiro nível. Portanto, Aurora, tu hoje não tens hipótese.
0: Ela é muito boa nisto,
1: sim,
0: realmente.
1: Sim. Eu agora faço sempre esta triagem antes.
0: Esta. Mas é assim, a Carolina é muito boa. Portanto, mesmo que ela.
1: Disse-te alguma coisa este break?
0: Sim, de repente. De repente parei o raciocínio que estava a ter sobre a Carolina, porque não é isso que interessa agora. Ainda que eu goste muito dela. É assim, esta batida pode ser muita coisa.
1: Pois pode.
0: Ao início estava meio na vibe 21 Pilots.
1: Ok. Percebo.
0: Mas depois, de repente, aquela coisa que soou ali, que eu agora já não me lembro o que é, deixou-me na dúvida. Ah, esta batida, esta bateria.
1: Esta batida, esta bateria.
0: Esta aqui deixou-me mais na dúvida. Sabes o que é que eu te digo?
1: Diz.
0: Das duas, uma, vamos ao nível 1. Não, vamos ao nível 2, aliás. Ou vais-me dar uma pista?
1: O que é que tu preferes? Deixa-te escolher e tudo, Aurora.
0: Ah pá, mas esta bateria aqui...
1: Queres ouvir o baixo para ver se chegas lá?
0: Eu quero chegar lá primeiro que a família Benfica. Só para aumentar assim um bocadinho o ego.
1: Ok.
0: Já que o tempo também não está a ajudar. Ok, temos então um baixo.
1: Temos um baixo. Temos aqui um palpite do João Soares.
0: Ok.
1: Que diz Fudgies.
0: Certo.
1: Mas não é.
0: Fudgies não é.
1: Não é, João.
0: Obrigada, João, e obrigada pela tua participação. Caso saibas que música é esta que está a tocar, 93-1904-236. Diz-nos o artista ou a banda e o nome da música.

0: 3, porque realmente isto não nos diz grande coisa, a não ser que sejas...
1: um craque musical.
0: É isso. Ou um baixista, ou um baterista, e já tenhas tocado esta música.
1: Sim. João continua com mais palpites. Diz... okay. Killing Me Softly.

0: Olha, boa.
1: Era um bom palpite. Mas não é, João.
0: Killing Me Softly.
1: Não é.
0: Então, olha, eu diria para irmos à pista.
1: À pista, com certeza. Ora, vou dar a pista em 1, 2, 3. Frutas.
0: Frutas. 1, 2, 3, frutas.
1: Não, esquece o 1, 2, 3. Estava só a fazer algum
0: suspense.
1: É frutas.
0: Sabes o que é que isso me lembrou logo?
1: O quê?
0: Sabes aquela música? In the summertime, when the weather is hot.
1: Ah, isso é uma música muito gira.
0: O Just Dance, 2014, eram pessoas a dançarem esta música em frutas.
1: Com frutas. Aurora, eu vou-te deixar jogar mais um bocadinho.
0: O quê? Não.
1: Mas já aqui com a resposta correta.
0: Da Alexandra.
1: Da Alexandra.
0: Claro.
1: Mas vamos jogar mais um. Vamos ao terceiro nível.
0: Bem, mas digo-te já que a Alexandra é craque.
1: É sim.
0: Porque eu acho que com o delay, ela acertou na música...
1: Na bateria só.
0: Ou senão no nível 2 e sem pista frutas.
1: Sim, sim.
0: Portanto, agora temos um break no nível 2. Vamos ao nível 3, só para... Ah.
1: Vou dar mais uma pista. Isto tem colaboração.
0: Já sei o que é. I got my peaches, Justin Bieber. Mas a Alexandra vai para ela. Vai para ela.
1: Vai para a Alexandra, está certíssimo.
0: Olha, mas estou ao nível da Carolina Silva.
1: Sim, sim, foi muito bom.
0: Boa música, Gonçalo.
1: Justin Bieber com
0: Daniel Caesar.
1: Exatamente, e mais
0: Ed Sheeran.
1: Givian.
0: É isso mesmo.
1: Que é com G, não é com G.
0: Olha, podemos dizer que Carolina Silva neste momento está na Regi
1: a dançar bastante.
0: A dançar como se não houvesse amanhã.
1: Sim.
0: Porque ela é muito fã de Justin Bieber. Até me admira como é que ela só chegou lá no terceiro nível.
1: Não, ela ficou tristinha.
0: Opa, mas a Alexandra é muito boa.
1: É. E ainda acrescentam pufas, já disse.
0: Pufas, toma lá. Não está a contar para o campeonato nacional. Que ela saber.
1: Eu jogo mesmo aqui em aquecimentos.

0: Olha, Gonçalo, boa música de regresso a casa
1: é
0: esta.
1: É, não é? Temos chilling no car, listen to music,
0: you.
1: Falando estrangeiro.
0: Como é que vais fazer amanhã na música Mistério? Vais jogar com a malta ou nem por isso?
1: Se calhar pode haver aqui uma musiquinhazinha mistériozinho.
0: O que significa que amanhã nem o Diogo estamos cá, porque vamos estar na animação de estádio para acompanhar as nossas meninas
1: inspiradoras,
0: as nossas inspiradoras frente ao Bayern de Munique, e por isso não vamos estar cá. Portanto é o Gonçalo que vai assegurar aqui o mais vale tarde e vai jogar amanhã contigo às 6:30.
1: Isso.
0: Portanto, amanhã é a tua hora de brilhar, porque não tens um adversário fortíssimo, que é a Aurora Raposo e o Diogo Branco, que estão aqui sempre com palpites super certeiros.
1: Sim, sim, conto contigo amanhã.
0: Amanhã às 6:30, música Mistério com o Gonçalo Alves. Daqui a pouco seguimos ao som da Ella Langley com Be Her e também do Alex Warren com Fever Dream. Boa viagem de regresso a casa e boa terça.

0: Alex Warren com Fever Dream na Benfica FM. Faltam 17 minutos para as 7 horas. Boa viagem de regresso a casa. E vamos ouvir e vamos espreitar como foi a luz do dia esta manhã.
1: O tema de hoje é... alimento.
2: Fruta. Pode ser amarela. As ameixas.
1: As ameixas.
3: Ai.
1: O dia do solteiro. Isto é uma boca.
2: Não sei o que é que esse dia significa. Há tantos anos.

0: Descarrega todas as apps de encontros que puderes.
1: Então?
0: Descarrega.
1: Mas isso não tem nada a ver com o que vais dizer.
0: Espera, eu sei. Descarrega.
1: Ok.
0: Mal não faz.
1: Pronto.
0: E se considerares isso, nem que seja em modo teste, test drive, está tudo bem, ok? E em paralelo vais fazendo a dual school e depois logo se vê qual é que funciona, está bem? Uma usas para a parte fã da coisa, a outra para criar laços. Quando começaram, como é? É o Tinder?
1: É o Tinder,
0: é o Tinder.
1: Ah,
0: sim, mas...
1: querido, tu dizes...
0: Não, vou-te explicar porquê, vou-te explicar porquê.
1: Eu nunca usei, também. Mas aquele, eu fiquei ligeiramente chocada, não é? Porque lá está, eu já tenho 40 anos e isso faz um bocado de confusão. Porque todas as mesmas para as fotografias e basicamente escolhes.
0: É,
1: não sei, é um bocado estranho, mas pronto, adiante.
0: Faz lembrar, eu também tenho um jogo que passo com a testa para cima, é valido a resposta para baixo. Agora, às vezes engano-me que mais de 30% das pessoas que hoje em dia mantêm uma relação heterossexual foi através das redes sociais. Não consegui fazer para quem é homossexual, mas pá, não deve ser muito diferente disto, não é? São pessoas, portanto, se olharmos isto, deve dar. Segunda regra, deixa de ir a sítios diferentes. Isso só complica.
1: Ai, eu achava que era melhor.
0: Não, antigamente tu ouvias aquela moça que achavas interessante quando? Naquele café, e tu ias todos os dias àquele café, e ela ia todos os dias àquele café, até que um dia ela, sei lá, entornava o café para cima de ti e havia uma conversa.
1: Eu gostei muito dessa.
0: Última regra.
1: Última regra.
0: Última regra do Chico. Não fiques à espera que os outros façam por ti. Não venham com histórias, nós sentimos, nós olhamos para a pessoa, há aquele eye contact e naquele instante tu sabes, tenho ou não tenho alguma possibilidade.
1: Mas é difícil, coloca em prática. Também existem vantagens em ser solteiro.
0: É verdade.
1: Olha, não discutes com ninguém, parecendo que não é uma vantagem.
0: Parecendo que não.
1: Parecendo que não. Vês os filmes que queres, comes aquilo que queres, não dás cavaco a ninguém, dormes às horas que queres, ninguém te chateia. Se calhar estou aqui a pensar na minha vida, se calhar solteiro, não sei, estou a pensar.
0: Mas tens tempo.
1: Tens vantagens.
0: Tens tempo em ser solteiro. Tens tempo.
1: Afinal, se calhar é bom ser solteiro.
0: És grande.
2: Isto tudo porque hoje é o dia dos solteiros. E olha, dois casados a dizerem que querem ser solteiros. Não percebo nada disto. Os solteiros a dizerem que querem ser casados. Bem, enfim, nós nunca estamos bem com aquilo que temos. Miriam Gonçalves e Francisco Garcia, todos os dias na Luz do Dia.

0: Taylor Swift, Delicate, a tocar na Benfica FM. Faltam 7 minutos para as 7 horas. Vamos às notícias com o Pedro Castro Alves. Olá Pedro, boa tarde novamente. Quais são os destaques desta hora?
1: Olá, boa tarde. Iva Batista espera o apoio dos benfiquistas no regresso da Champions Feminina ao Estádio da Luz. Uma exibição de sonho de Circati esta tarde pela seleção australiana e ainda Portugal fica fora do Mundial de Rally de 2027.
0: Vamos então às notícias do Benfica e do resto do mundo.
1: Ambição inabalável. É assim que a equipa feminina de futebol encara o duelo com o Bayern de Munique na Liga dos Campeões. Depois da vitória sobre a Juventus, as inspiradoras regressam à luz. Em divisão ao jogo, o treinador Ivan Batista espera um jogo muito difícil e diferente do de Turim.
2: Vamos encontrar uma equipa do Bayern substancialmente diferente. É uma equipa também muito ofensiva, mas um estilo de jogo ofensivo totalmente diferente. Muito mais agressiva naquilo que é o ataque à última linha, muito mais agressiva naquilo que é o chegar às zonas de finalização.

0: zonas de cruzamento. Uma equipa também muito mais forte naquilo que são os esquemas táticos e as bolas paradas do que era a Juventus, ofensivas e defensivas, e isso requer naturalmente um tipo de estratégia, adaptação, opções diferentes daquelas que se calhar tivemos para o jogo da Juventus.
1: Quanto ao ambiente em casa, Ivan Batista espera um forte apoio dos benfiquistas no Estádio da Luz.
0: Acho que esta equipa tem essa felicidade de ter a massa adepta e os benfiquistas com uma ligação muito forte com este grupo de trabalho, e certamente que amanhã os melhores adeptos que aqui aparecerem no Estádio da Luz não vão dar a noite por perdida, porque nós vamos fazer dos possíveis para lhes dar também um bom espetáculo e, acima de tudo, para lhe dar uma alegria no final do jogo.
1: Antevisão de Ivan Batista ao Benfica-Bayern, jogo amanhã a partir das 8 da noite no Estádio da Luz. Ainda no futebol, dia quase perfeito para Alessandro Circati ao serviço da seleção. O central do Benfica foi titular, marcou e assistiu na derrota por 4-2 da Austrália frente ao Brasil. O defesa esteve nos dois golos dos Socceroos no encontro de preparação frente à Canarinha. Ainda hoje mais um benfiquista entra em campo no palco internacional, é daqui a menos de uma hora. Leandro Barreiro representa o Luxemburgo a partir das 7h45 da tarde na recepção à Islândia para a Liga das Nações. Hoje é dia de estreia europeia para o handball do Benfica. A equipa masculina recebe esta noite, daqui também a menos de uma hora, os espanhóis do Torrelavega Vega na primeira jornada do Grupo F da Liga Europeia. O treinador Anders Alberg está entusiasmado com esta estreia na competição.
2: É muito bom começar os jogos europeus. O Torrelavega Vega é uma equipa física, com jogadores grandes, por isso é muito importante igualarmos os níveis físicos e sermos mais inteligentes nos nossos ataques.
1: Benfica, Torrelavega, jogo marcado para as 7h45 da tarde no pavilhão número 2 da Luz. É a estreia da equipa masculina de handball esta temporada. O calendário de 2027 do Mundial de Rally já não vai contar com a presença de Portugal. Em comunicado, o Automóvel Clube de Portugal revela que a prova marcada para 13 a 16 de maio não se irá realizar devido a alterações feitas pelo promotor no último dia de preparação. Apesar do cancelamento, já existem conversas para avaliar a reintegração de Portugal a partir de 2028.
3: Foram as notícias com o Pedro Castro Alves. Ele volta amanhã.
1: Até amanhã.
3: Até amanhã, Pedro. Bom regresso a casa.
1: Muito obrigado.
3: Que eu visto já não está fácil. Começando por Lisboa, na segunda circular há demora do relógio ao Campo Grande e do Estádio da Luz a Pinamanique, no sentido contrário para a arranca do Estádio da Luz às Calvanas. No IC19, trânsito intenso da Alfragida ao Hospital Amadora Sintra, na A5, lentidão em Monsanto, sentido Cascais-Lisboa, e no sentido inverso dos Cabos da Ávila a Linda Velha. Quanto à Cril, abrandamento dos túneis de Benfica ao Fornelos e da zona comercial de Odivelas ao Senhor Roubado e na descida de Camarate em direção a Sacavém, no sentido oposto paragens da descida do túnel do Grilo a Odivelas, no eixo norte-sul, dificuldades de Sete Rios a Telheiras e mais à frente no acesso à Acril. E quanto à Ponte 25 de Abril, a fila a esta hora vem desde Sete Rios, continua por lá, na Ponte Vasco da Gama, para arranca de meio do tabuleiro até à área de serviço de Alcochete. Vamos até ao Porto, mais complicado também a esta hora, na Avenida EP, paragens entre a A4 e o Nó de Francos nos dois sentidos, na VCI, trânsito condicionado Bom Joia ao Nó da A3 e do Nó de Francos até à Ponta Rábida, no sentido contrário, lentidão da Rábida ao Campo Alegre e do Norte Franco ao Noda A3. Nos acessos à VCI, sentido a Rábida Freixo, há congestionamento no final da A3 e no final da Via Norte. Na A1, trânsito intenso desde a Afurada no acesso à Ponta Rábida, e na A20 há dificuldades desde Oliveira do Douro no acesso à Ponte do Freixo. Ora, e vamos ao tempo para amanhã. Quarta-feira podes contar com um dia de chuva e vento forte no norte e centro até ao início da manhã. No sul, mais sol e algumas nuvens ao longo do dia. Quanto às máximas, Lisboa e Coimbra chegam aos 23 graus, Porto 21 e Faro 26. Boa viagem de regresso a casa nesta terça-feira. Eu sou a Aurora Raposo e estou por aqui até às 9 horas. Se só chegaste agora, mais vale tarde que nunca, é o que costumamos dizer por aqui. Vamos começar muito bem esta hora ao som de Somber e também Bryan Adams. Boa viagem de regresso a casa.
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0: São 19:04.
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Bryan Adams ao vivo este ano no nosso país, então é bom que corras para os bilhetes. O Bryan Adams volta a atuar então em Portugal daqui a 2 meses, em novembro de 2026, com a digressão Roll with the Punches. Estava aqui a ver e os bilhetes para Lisboa já estão todos esgotados, mas se nos ouvires um bocadinho mais a norte, na zona do Porto, ele vai atuar lá no dia 17 e 18 de novembro. As portas abrem às 7:30 da tarde e os preços variam entre os 50 e os 70 euros. Eu já disse isto uma vez e volto a dizer, ver o Bryan Adams ao vivo vale mesmo, mesmo a pena. Boa viagem na Benfica FM, agora ao som da Maro.

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0: Nunca pode mesmo parar, Badocha, com Deixa o Clima Rolar. E as vitórias aqui no Benfica nunca podem parar. 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Daqui a pouco seguimos ao som de Noah Kahan, também Bruno Mars e ainda a Tate McRae. Boa viagem!
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Tate McRae com Sports Car na Benfica FM, agora que passam 28 minutos das 7 horas e eu parece que já estou a imaginar as modelos da Victoria's Secret a desfilarem ao som desta música. É a novidade de última hora. Tate McRae, também Megan Thee Stallion, Megan Mulroney e o grupo Cat Say estão confirmadíssimos para subir a palco durante o evento da Victoria's Secret, como revelou a marca esta terça-feira no seu Instagram, com vídeos muito, muito giros de todo este elenco e line-up formado exclusivamente por mulheres. É o terceiro ano consecutivo em que isto vai acontecer e obviamente que vai reunir vários nomes de diferentes géneros da música. Portanto, temos Megan Thee Stallion, Tate McRae, que acabamos de ouvir, Megan Mulroney e ainda o grupo Cat Say, confirmadíssimos para subir a palco durante o evento que está marcado para dia 18 de outubro em Los Angeles. As apresentações, como sempre, vão acontecer enquanto as modelos estão a desfilar na passagem.

Passarelle. Podes ver esta, este evento durante... acho eu que é durante o tempo que está a acontecer no YouTube, porque eu no ano passado vi, já era tarde, porque lá são 4:30 da tarde, mas cá já é noite, não é? Mas acho que tenho quase a certeza que o vais poder ver ao vivo no YouTube. De qualquer forma, eu depois dou-te a confirmação. Por agora seguimos com mais música na Benfica FM. É o Nuno Ribeiro com Saloia e depois Tame Impala com Jenny Dracula, a colaboração do ano 2026.

0: Tem mesmo Pauli Jenny na Benfica FM com esta Drácula e estava a olhar lá para fora e a pensar: run from the sun like Drácula. Realmente está escuro como tudo, são 7:30 da tarde e já está super, super escuro lá fora. Bem, claramente que o outono chegou. E também quem chegou ao estúdio da Benfica FM esta tarde foi a Josefine Filipe, a nossa atleta do basquetebol, que ganhou a supertaça este fim de semana. Esteve um bocadinho à conversa com a Carolina Silva, portanto, caso não tenhas apanhado esta entrevista, nada temas, é passares nas nossas redes sociais porque tens lá o poder da manifestação. Ela a contar-nos que realmente manifestar ajuda. Temper City, também Dua Lipa e o Fernando Daniel a chegar já a seguir. Boa viagem, bom regresso a casa.
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sem dúvida alguma uma das minhas favoritas para este regresso à casa do Dua Lipa com Don't Start Now. Ela que, dizem os rumores e dizem também as revistas cor-de-rosa, está-se a preparar para fazer um grande projeto em 2027. Portanto, acredito que seja uma digressão mundial e eu já só penso no momento em que vou estar a dançar aos sons dela, porque ela tem muitos, muitos hits. Aliás, da última vez que fui ver a Dua Lipa, percebi isso, que grande parte das músicas e de grande parte do repertório é conhecido e pôs o passeio marítimo de Algés todo a dançar. Daqui a pouco, às 8 horas, começa o 11 inicial, o top das músicas mais tocadas na Benfica FM, e tu, para descobrires quais são as 11 camisolas titulares, é muito simples. Tens de ficar desse lado. Ficas comigo, pode ser?

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2: Olá, boa tarde e boa terça-feira. Estás com mais Vale Tarde até às 9 da noite. E agora, como sempre, começa o 11 inicial, o top das músicas mais tocadas aqui na Benfica FM. Começamos a ouvir a camisola número 11. Hoje, música portuguesa dos Atua, do Luís Trigacheiro e do Bubba Espinho.
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0: É sempre de arrepiar este tema. Rosalía Carminho com Memória, camisola número 10 desta terça-feira aqui no 11 inicial. E por falar em Rosalía, ela foi vista estes últimos dias com a sua namorada Loli Bahia a aproveitá-los em Paris, a passear, a namorar e também a fazer algumas compras. Isto aconteceu depois do aniversário de ambas as artistas. A Rosalía fez 34 anos na sexta-feira passada e a Loli Bahia fez 24 no dia 19 de setembro. Por acaso, hoje também estava a fazer assim um scroll no Instagram e vi que a Rosalía marcou presença em alguns desfiles da Semana da Moda de Paris, que está a acontecer até à próxima terça-feira, dia 6 de outubro, e que arrancou ontem. Seguimos agora ao som de Luís Capaldi com Stay Love, camisola número 9 de hoje.
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0: Benson Boone, The Time of My Life, a tocar na Benfica FM, a camisola do número 7 desta terça-feira. E se, como diz o Benson, queres viver The Time of Your Life esta noite a ver os Placebo, então olha, deixo-te já um conselho de amiga, guarda o teu telemóvel. Porquê? A banda britânica atuou ontem, esta segunda-feira, no Porto, e antes de subirem ao palco, os ecrãs do recinto exibiram várias mensagens em português a pedir ao público que guardasse os telemóveis e não filmasse o espetáculo. O próprio vocalista apareceu ainda num vídeo a reforçar a indicação. Mas a realidade é que nem toda a gente cumpriu. E ao longo do espetáculo, o vocalista reparou em espectadores que continuavam com os telemóveis levantados e acabou por deixar novamente um aviso: guardem os vossos telemóveis ou vão-se embora. E segundo relatos de pessoas que assistiam ao concerto, pelo menos 3 acabaram por ser retiradas do espetáculo por continuarem a filmar. Num dos casos, terá sido o próprio vocalista a identificar o espectador e a pedir que abandonasse o recinto, e obviamente quem saiu da sala não pôde regressar. Portanto, se vais vê-los esta noite ao Campo Pequeno, já sabes, está aqui o conselho da amiga: não graves o espetáculo. Daqui a pouco temos a camisola número 6, seguimos ao som de música portuguesa, Richie Campbell com Look What You've Done.
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0: teatro é do David Fonseca, chama-se Amor Sem Pressa. E por falar em amor, tenho que partilhar contigo esta boa nova que ontem vimos no Instagram. Barbara Palvin e Dylan Sprouse deram as boas-vindas ao primeiro filho, neste caso à primeira filha, que nasceu há 3 semanas, mas eles, como estavam numa bolha de amor sem pressa, decidiram só anunciar ontem que a menina nasceu no dia 7 de setembro nos Estados Unidos. Assinala-se o Dia do Trabalhador e a legenda da foto está muito engraçada porque eles fizeram assim um trocadilho e disseram: levámos o Labor Day à letra este ano. Ainda não sabe qual é que é o nome da menina, mas com certeza em breve eles vão-te partilhar mais informações. Se não partilharem, é porque continuam na sua bolha de amor sem pressa. Daqui a pouco seguimos ao som de Dermot Kennedy. Hoje é a camisola número 3.
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E ela foi mesmo a sensação da edição deste ano dos MTV VMAs, a Madonna que foi a grande vencedora da edição deste ano e que durante um dos discursos que fez, quando subiu ao palco para receber uma das estatuetas, recordou a sua primeira atuação na cerimónia em 1984, quando aconteceu um pequeno incidente com os seus sapatos que deixou um momento memorável, principalmente para quem estava na plateia. Por acaso, depois fui pesquisar o vídeo da atuação, onde ela cantava Like a Virgin, em 84, e realmente não dá para ver muita coisa, mas quem estava na plateia de certeza que viu. E na altura o que é que aconteceu? A Madonna teve um problema com os sapatos, caiu de joelhos em palco para tentar ser gira e sensual, só que o vestido subiu e dava para ver o rabo todo. Na altura ela conta que voltou aos bastidores e um assistente do agente disse-lhe que a carreira tinha acabado ali, mas ela hoje prova-nos que passado mais de 40 anos ainda não, e é uma das mais galardoadas de sempre. E ainda bem que assim o é, com quase 70 anos. Seguimos ao som da Mário com Feeling So Nice, ela que hoje leva a camisola número 1 do 11 Inicial.

O Alex Warren com uma das tuas músicas mais recentes, chama-se Passenger e faz parte do novo álbum que saiu no final de agosto e já faz parte do banco de suplentes aqui do 11 inicial, o top das músicas mais tocadas na Benfica FM, que termina às 9 da noite e é quando nós damos lugar aqui à Guiomar Costa Salema. Eu sou a Aurora Raposo e volto na quinta-feira porque amanhã temos jogo das nossas meninas e quem vai estar a fazer o mais vale tarde é o Gonçalo Alves. Porquê? Porque eu e o Diogo vamos estar na animação do estádio e contamos contigo. Portanto, toda a gente que esteja ali no piso zero, na bancada Emirates, venha falar connosco, venha nos dizer que ouve a Benfica FM, porque nós adoramos conhecer quem está do outro lado. Deixo-te bem ao som da Miley Cyrus com End of the World. Beijinhos e até quinta-feira.

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1: E agora comigo à média luz, o meu nome é Guiomar Costa Salema. Boa noite, boa terça-feira. Fica por aqui que temos muita, muita música para frente.
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Como é fraco o coração, Elisa e Tiago Nogueira a tocar na Benfica FM, a mística para os teus ouvidos. Isto é praticamente um double date, porque agora tens os à toa e os dama com...

0: O meu nome é Guiomar Costa Salema, estás comigo à Média Luz, hoje que é o dia do solteiro. Isto é sim um tema polarizante, porque há quem adore ser solteiro, mas há quem odeie. Olha, a verdade é que ninguém odeia mais ser solteiro do que a Lisa Catalano. Ela é uma mulher americana, porque claro que estas coisas só acontecem na América. Ela tem 43 anos e fez assim uma coisa muito inusitada. Ela lançou uma campanha publicitária de casamento por todo o estado da Califórnia. E portanto, o que é que isto significa? Significa que a Lisa alugou todos os outdoors, os mupis e até os spots publicitários, assim, em táxis, em metros, em autocarros, num espaço de 72 km entre Santa Clara e São Francisco, assim numa tentativa, vá, de redirecionar as pessoas ao seu site marylisa.com, portanto, casatecomalisa.com, onde os homens visitantes podem candidatar-se a casar com a Lisa. Mas atenção que isto aqui tem um senão, ela não dá bola a todas as candidaturas. Ela quer um homem que concorde com um prazo para casar e constituir família em 2 anos. Quer que ele seja, no mínimo, licenciado e que nunca tenha sequer experimentado álcool, tabaco ou drogas. Ele também tem que ser ateu. Portanto, se tu estás farto de celebrar o dia do solteiro, tens estas características todas e não te importas de ir assim dar lá um saltinho aos Estados Unidos, deixo-te esta solução. Tens o marylisa.com. Acho que vale a pena ir pelo menos ao site para ver como é que é. Já a seguir a tocar na Benfica FM tem Stupid Song, eu e o Rodrigo.
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Chuva de amor, são os Calema a tocar na Benfica FM, a mística para os teus ouvidos. Agora tens o Luís Capaldi com Something.

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0: Dai, a Shakira e o Burna Boy a tocar na Benfica FM, a mística para os teus ouvidos. O meu nome é Guiomar Costa Salema, estás comigo à média luz e eu não sei quanto a ti, mas eu confesso que sofro um bocadinho por antecipação, confesso que sou supersticiosa e nós amanhã temos um jogo muito, muito importante cá no estádio. É o Benfica-Bayern Munique, é a segunda jornada da Champions Feminina e olha... Eu não confesso que estou um bocadinho nervosa. São duas grandes, grandes equipas. Vai ser um grande encontro. E, portanto, acho que nós devíamos deixar assim as nossas grandes jogadoras ouvir as suas grandes músicas. Aliás, até vou deixar a alemã escolher.
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Hysteria são os Def Leppard a tocar na Benfica FM, é mística para os teus ouvidos. O meu nome é Guiomar Costa Salema, estás comigo à média luz hoje, que é o Dia Mundial do Coração. E portanto eu quero saber o que é que põe assim o teu coração a bater mais rápido. A mim é sem dúvida o Benfica, claro. Agora a tocar tens o Gui Ali.

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2: 10 da noite, a estas horas, quem te faz companhia sou eu. O meu nome é Guilmar Costa Zalema. Estamos só os dois à média luz.
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I don't know me, é o Pedro Santos a tocar na Benfica FM, é mística para os teus ouvidos. O meu nome é Guilmar Costa Salema, estás comigo à meia de luz. Agora ficas com os YouTube.

Maggie, Mar, Costa, Salema, estás comigo à média luz, hoje que é o Dia Mundial do Coração. E portanto, eu quero saber o que é que faz assim o teu coração bater mais rápido, assim, palpitar no peito. Olha, eu confesso que eu sou uma mariquinhas no que toca a música e portanto fico muito emocionada com músicas. Aliás, choro muito a cantar, não sei porquê, é uma resposta involuntária do meu corpo. E portanto, fico naturalmente muito emocionada. Emocionada, muito arrepiada e com o meu coração quase a sair do peito quando ouço o hino do Benfica, assim, na altura do jogo, com os cascóis assim ao alto. É um momento mesmo que me deixa completamente de rastos em termos cardíacos. Vá, acho que posso pôr isto assim. Outra coisa que deixa o meu coração assim a palpitar, a bater muito, são os cânticos do estádio, cânticos como este.

0: Eu vou parecer a Miriam ao dizer isto, mas eu já estou mesmo toda arrepiada, quase com a lágrima ao canto do olho, porque, não sei, eu não consigo evitar. O Candelentejano é uma técnica musical tão bonita, os cânticos do estádio são tão bonitos, portanto, acho que é uma junção. Olha, aliás, eu estava neste dia nas gravações para este trio, e quando estávamos assim a gravar o último take, já era tarde, estava assim ao pôr do sol, apareceu um senhor que vivia lá na Vila do Ourique, que foi onde gravámos este videoclipe, este cântico, e passou assim por nós e disse: que coisa bonita que vocês levam daqui. E olha, de facto, é mesmo, foi muito, muito, muito bonito. Aliás, tu podes ver este videoclipe nas nossas redes sociais. É Benfica FM no Facebook e no Instagram. Está já a seguir a tocar na tua rádio, tens Home Record, é o som.
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0: 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Vai poder ver nas vitrines do Museu Castelhano Estádio Luz.
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tocar na Benfica FM, a mística para os teus ouvidos. O meu nome é Guiomar Costa Salema, estás comigo à média luz e eu quero saber se tu tens planos para hoje à noite. Terça-feira eu acho que é daqueles dias que pedem assim mais

0: A Bela Caia a jogar, ai meu Deus, a tocar na Benfica FM, é mística para os teus ouvidos. Quem vai jogar são as inspiradoras. Elas vão jogar amanhã frente ao Bayern Munique cá em casa, cá no Estádio da Luz. O jogo é às 8, é a segunda jornada da Champions League feminina e a boa notícia é que ainda há bilhetes. Portanto, podes vir apoiar as inspiradoras, vir ver o Benfica a ganhar. Enquanto estamos aqui na pausa das seleções, não deixas de ver o Benfica a ganhar em casa. Olha, e elas precisam muito, e elas merecem muito, acima de tudo, o teu apoio, porque elas, além de muito boas jogadoras, são muito, muito, muito boas pessoas e têm muito bom gosto musical. Olha, por exemplo, como ela.
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2: Olá, eu sou a Thaís e gostaria de ouvir Not Like Us, do Kendrick Lamar.

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2: 11 da noite e por aqui continuas comigo. O meu nome é Guilmar Costa Salema. Estamos só tu e eu à média luz.
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Aloia, é o Nuno Ribeiro a tocar na Benfica FM, é mística para os teus ouvidos. O meu nome é Guiomar Costa Salema, estás comigo à média luz, mas agora ficas com as Cat's Eye com...

0: Benfica FM é mística para os teus ouvidos. O meu nome é Guilmar Costa Salema, estás comigo à média luz e eu quero... Ui, agora assoiei. Eu quero saber uma coisa, quero saber se sou só eu que agora como anoitece mais cedo, fico cada vez mais cansada. Já são 11 da noite e eu já estou assim... com muito sono, não vou mentir. O que vale é que amanhã tenho sempre boa companhia de manhã. Acordar não custa nada quando temos a luz do dia com o Francisco Gonçalves, com a Miriam, isto é o sono, com a Miriam Gonçalves e com o Francisco Garcia. Hoje foi assim.
1: O tema de hoje é... alimento.
2: Fruta. Pode ser amarela. As ameixas.
1: Ei. O dia do solteiro. Isto é uma boca.
2: Não sei o que é que esse dia significa. Há tantos anos. Ai, meu Deus. Devia experimentar. Estou a brincar.
1: Ah, já tens saudades do dia
2: não.
1: Do solteiro?
2: Não.
1: Claro que não. Se estás cansado, porventura, de estar solteiro, se estás triste de viver a vida sozinho, se não tens a quem dar a mão, existe o guru do amor.
2: Vamos lá começar com as dicas, ok?
1: Vamos começar com as dicas.
2: Dica
1: para deixar.
2: Número 1, descarrega todas as apps de encontros que puderes.
1: Então.
2: Descarrega.
1: Mas isso não tem nada a ver com o que vais dizer.
2: Espera, eu sei. Descarrega.
1: Ok.
2: Mal não faz.
1: Pronto.
2: E se considerares isso, nem que seja em modo test drive, está tudo bem, ok? E em paralelo vais fazendo a dual school e depois logo se vê qual é que funciona, está bem? Uma usas para a parte fã da coisa, a outra para criar laços. Quando começaram, como é o Tinder?
1: É o Tinder.
2: Vou-te explicar porquê.
1: Eu nunca usei também. Mas aquilo, eu fiquei ligeiramente chocada, não é? Porque lá está, eu já tenho 40 anos e isso faz um bocado de confusão. Porque tu olhas mesmo para as fotografias e basicamente escolhes.
2: É.
1: Não sei, é um bocado estranho, mas pronto.
2: Faz lembrar, eu também tenho um jogo que passo com a testa para cima. É válido a resposta para lá. Agora, às vezes engano-me que mais de 30% das pessoas que hoje em dia mantêm uma relação heterossexual foi através das redes sociais. Não consegui fazer para quem é homossexual, mas pá, não deve ser muito diferente disto. Não é? São pessoas, portanto, se olharmos isto, deve dar. Segunda regra: deixa de ir a sítios diferentes. Isso só complica.
1: Ah, eu achava que era melhor.
2: Não, antigamente tu ouvias aquela moça que achavas interessante quando? Naquele café. E tu ias todos os dias àquele café. E ela ia todos os dias àquele café até que um dia ela, sei lá, entornava o café para cima de ti e havia uma conversa.
1: Eu gostei muito dessas
2: Última regra do Chico. Não fiques à espera que os outros façam por ti. Não venham com histórias, nós sentimos, nós olhamos para a pessoa, há aquele eye contact e naquele instante tu sabes, tenho ou não tenho alguma possibilidade.
1: Mas é difícil, coloca em prática. Também existem vantagens em ser solteiro.
2: É verdade.
1: Olha, não discutes com ninguém, parecendo que não é uma vantagem.
2: Parecendo que não.
1: Vês os filmes que queres, comes aquilo que queres, não dás cavaco a ninguém, dormes às horas que queres, ninguém te chateia. Se calhar estou aqui a pensar na minha vida, se calhar solteiro, não sei, estou a pensar.
2: Acho que tens tempo.
1: Tens vantagens.
2: Tens tempo em ser solteiro. Tens tempo.
1: Afinal, se calhar é bom ser solteiro.
2: És grande.
0: Miriam Gonçalves e Francisco Garcia, todas as manhãs das 7 às 10, não há melhor forma de começar o dia. Já a seguir a tocar na tua rádio, tens Look What You've Done. É o Chicampo.

0: muito bem-vindos aqui ao Museu Benfica Cosme Damião. É um prazer receber-vos aqui.
1: O que é que se diz sobre esta expressão do Carrega Benfica?
0: De uma competição espanhola, que é Ramón de Carranza. E, portanto, a forma como o troféu é para ser carregado e não levantado, porque tem umas pegas na parte inferior, teria de ser carregado por 6 jogadores. E pela forma como eles iam a carregar e pelo tamanho que ela tem, acredita-se que é daqui que vem a expressão do Carrega Benfica. Portanto, tinham que carregar este troféu, que é bastante grande. 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

Emocional é o Fernando Daniel a tocar na Benfica FM, a mística para os teus ouvidos. Meu nome é Guimar Costa Salema, estás comigo à média luz e eu quero saber qual foi a tua coisa preferida do dia de hoje. O que é que gostaste mais de fazer, ou de comer, ou de ver? Diz-me, envia mensagem para o WhatsApp da Benfica FM, tu já sabes o número. Agora tens Tears, é saber.

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0: Langley a tocar na Benfica FM, a mística para os teus ouvidos. O meu nome é Guiomar Costa Salema, estás comigo à média luz. E por falar em her, as nossas inspiradoras jogam amanhã frente ao Bayern Munique. O jogo é cá em casa, no Estádio da Luz, às 8 da noite. Ainda há bilhetes, portanto não percas a oportunidade de ver o Bayern jogar e de vir, claro, apoiar as inspiradoras, as nossas águias.
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2: Olá, sou Ana Borges, gostava de ouvir Reconquista, da Marisa e do Carlão.

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1: Olá, o meu nome é João Duarte, sou atleta de canoagem do Benfica e a música da minha vida é Alicia Keys, If I Ain't Got You.